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0: Chá de amor. Aqui tá, numa música fala que tá faltando amor, na outra é o chá de amor. É muito amor, né? Já já a gente volta.
1: 9:10. 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

0: Champion. I Love Cerveja. Portal da Serra mandou o Doce Bandida e o Grupo Carisma me leva direto de 2014. Tudo bem por aí? Espero que estejam ótimos nesse final de semana, que é o final de semana especial do Dia dos Papais. Parabéns a todos os papais da sintonia. O nosso programa volta já. 9:23.
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0: a rainha musical fechou pra gente, coração remendado. San Marino daí que melhorou, né? E Brilhação Louco Apaixonado, participação do Negão. Nosso programa fica por aqui, agradecendo demais a sua audiência. Um bom final de semana, mais uma vez, um feliz Dia dos Papais para todos os papais. Se você não comprou o presente do seu papai, compre um presente ou pelo menos mande uma mensagem, tá bom? Antes que seja tarde. Quanta gente depois que vai, ai, eu não falava com meu pai. Aí quando eu fui falar com meu pai, descobri que ele já não estava mais entre nós. Isso é duro, hein, gente? Isso é duro. Programa Só Bandas fica por aqui. Tchau!
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4: Olá, ouvinte, tudo bem? Eu sou o Cadu Reis, repórter da Rede de Notícias Acaerte. E nesta semana vamos ouvir o presidente da Federação das Associações Empresariais de Santa Catarina, Elson Otto. A entidade que reúne mais de 51 mil empresas associadas no estado comemorou recentemente a marca de 76 anos de história. Quais são os segmentos representados pela FACISC, presidente?
5: A FACISC representa a indústria, o comércio, a prestação de serviço, o turismo e também o agronegócio. Então a FACISC hoje, completando essa data muito especial, 76 anos de história de representatividade, é, sem dúvida nenhuma, o maior sistema empresarial voluntário do estado de Santa Catarina.
4: Presidente, qual a missão da FACISC e a abrangência atual da entidade no território catarinense?
5: Ela nasceu para servir as associações empresariais, que são no número de 149, para servir o seu associado, que é o número de 51.301 empresas, espalhado em todo o estado de Santa Catarina. A FACISC hoje ela tem uma abrangência em 268 municípios, porém tem associado nos 295.
4: Presidente, de que forma a FACISC organiza o trabalho de representação das associações e empresas ligadas à entidade?
5: Hoje a FACISC ela tem 12 regionais, em cada regional nós temos vice-presidente regionais que defendem através do trabalho voluntário todas as empresas, faz a representatividade. A FACISC está em todos os acontecimentos, tanto na reforma tributária, escala de trabalho, também no Simples Nacional. Além disso, nós fizemos capacitação e a orientação desde o empresário, como também toda a equipe técnica das associações empresariais, a sua diretoria e presidente.
4: A FACISC lançou recentemente a edição 2026 do programa Voz Única, que consolida pleitos prioritários mapeados junto às associações empresariais catarinenses. A quem são destinadas estas reivindicações, presidente?
5: O Voz Única é uma plataforma onde consta as reivindicações e as demandas do setor produtivo catarinense. Nós, há 16 anos, entregamos aos candidatos, deputados estaduais, federais, senadores, governador. Então, a FACISC hoje se tornou a maior representatividade do setor produtivo catarinense.
4: Este é o presidente da FACISC, Federação das Associações Empresariais de Santa Catarina, Elson Otto. A lista completa dos pleitos estaduais e regionais apresentados pela entidade aos candidatos das eleições 2026 está disponível no site vozunica.com.br. Ficamos por aqui com o Minuto de Santa Catarina desta semana. Até logo.
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2: Oh, Rio Preto! Xavier Garnaldo e Zé Neto e Cristiano junto e misturado, hein?
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2: 11:31.
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2: Fala, meu povo, excelente segunda-feira pra você que tá ligado junto com a gente. Isso é o Play Sertanejo, é segunda-feira. A semana só tá começando, hein, gente? Hoje é dia 10 de agosto, hein? Que seja pra você aí uma semana muito especial. Bora pra cima, bora encarar esta semana juntos nesta rádio maravilhosa que só toca música boa. É uma alegria imensa, maravilhosa mesmo, poder começar mais uma semana junto com você, tá? Vem com a gente, vem com a nossa programação sertaneja, são 2 horas com o que há de melhor da música sertaneja. Pra começar, Gustavo Lima tá chegando pra cantar pra gente, ele que lançou a música Vagabundo ao lado de Luiz Fonsi. A canção que traz aí o Gustavo interpretando versões em português e espanhol, teve o clipe gravado em Miami Beach, lá nos Estados Unidos, hein? O nosso embaixador tá podendo, hein?
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1: Hugo Henrique, a participação especial de Ana Castela, processo delicado. Aqui no Play Sertanejo também teve Fred e Fabrício. Essa moda é ajeitada, hein? Essa música chama-se Te Amar é Meu Talento. Essa música, ela faz parte do álbum Sertanejo Respira e resgata aí o autêntico sertanejo romântico lá dos anos 90, hein? Moda boa, minha gente. Também teve os figuraças do Country Beat junto de Teodoro e Sampaio. E a gente abriu a edição desta segunda, dia 10 de agosto, com Gustavo Lima e Luiz Fonsi. Bom, esse é o nosso Play Sertanejo, hein? O seu programa sertanejo diário, de segunda a sexta-feira, levando até você 2 horas com o melhor da música sertaneja.
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3: 00:14.
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1: Fala, meu povo, já estamos de volta, é o Brasil inteiro ligado com a gente. A música Peão Todo Tatuado foi lançada pelo cantor Geninho, em parceria com a Mariana Fagundes. Essa música quase teve outro nome, mas como ela viralizou nas redes sociais antes mesmo de sair oficialmente, o Geninho não pensou 2 vezes. Mudou o título que a galera tinha dado e acabou garantindo aí a receita perfeita para o sucesso.
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1: Luan Santana! Kaique Felipe com Luan Santana aqui no Play. É o melhor da música sertaneja, hein? Ainda teve Michel Teló, Aí a Roça Vence. Essa música é linda, hein? Que letra, parabéns, Teló. Também a Ana Castela passou por aqui, Vou Vender o Meu Chapéu. Ainda teve Fernando e Fabiano e a gente abriu a sequência colocando todo mundo para dançar nesta segunda, dia 10 de agosto, com o Geninho e a Mariana Fagundes. Pião todo tatuado. Esse é o Play Sertanejo, o melhor da música sertaneja tá aqui para você.
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3: 12:29.
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1: Já estamos de volta com o melhor da nossa música sertaneja. Uma boa segunda-feira para você. Meu muito, muito obrigado realmente pelo carinho da sua audiência. A gente segue juntinhos, levando alegria, levando aqui a nossa música sertaneja. É hora de Marília Mendonça.
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0: pijama, foto no pijama, hein? Ainda teve Humberto e Ronaldo cantando aqui pra gente, teve Zé Neto e Cristiano, Câmera da Frente, né? Essa música do Zé, bem legal, né? A dupla Zé Neto e Cristiano lançou essa música recentemente. Essa música, ela fala de alguém que está sofrendo por amor, hein? E essa música, ela faz parte do projeto Magia das Estrelas, que celebra aí os 10 anos de carreira da dupla Zé Neto e Cristiano. Bom, e abrimos a sequência com a eterna Marília Mendonça. Play Sertanejo volta já com você.
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2: 00:42.
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0: Fala, moçada, tamo de volta, hein? Esse é o Play Sertanejo, é segunda-feira, dia 10 de agosto. Bora pra cima, bora, bora pra mais uma semana. Pensamentos positivos. A gente segue juntos aqui. É hora de Dani e Danilo.
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0: Fred e Gustavo, essa aqui é pra matar saudades, hein? Voltando ao ano de 2016, há 10 anos atrás, teve a participação especial de Wesley Safadão. A culpa é da bebida. É sempre dela, né? Ainda teve Bruno e Marrone cantando aqui pra gente, teve Fernanda e Sorocaba com a plateia e a gente abriu a sequência com Dani e Danilo. Play Sertanejo, o melhor da música sertaneja, volta já já pra segunda hora de hoje.
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2: Meia-noite e 57.
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0: Seguimos aqui no Play Sertanejo, a segunda-feira mais sertaneja do seu rádio, tá aqui pra você curtir, você que tá aí trabalhando, tá na lida, tá na labuta aí, bom trabalho pra você, viu? Meu muito obrigado pela audiência, a gente segue juntos aqui, pra abrir a segunda hora, Pedro, Paulo e Alex, é o PPA e Caltribute.
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0: prioridade.
1: Não é por falta de tempo não, viu? Só não tem prioridade.
2: Luan Pereira com o Panda, 10 segundos. Ainda teve Danilo e Davi, também teve Gustavo Mioto, ainda teve Matheus Vargas com os Agroboy e a gente abriu a sequência com PPA, Pedro Paulo e Alex com Country Beat, que delícia. Esse é o Play Sertanejo, o melhor da música sertaneja para você curtir na segunda-feira mais sertaneja, mais ouvida em todo o nosso Brasil afora aí, hein? Um abraço muito especial para você que chegou agora, você que ligou o rádio agora também, obrigado aí pela audiência, pela amizade, pela companhia também.
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4: 1:10.
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2: Tamo de volta, gente, com alegria e música boa pra você curtir. A gente segue juntinhos aqui na maior audiência sertaneja do Brasil. Bora de Daniel.

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0: irmãos Henrique e Juliano e a famosa Última Saudade aqui no Play. Também teve Traia Véia, teve ainda o Tiago e Luan com o Vitor e Luan, hein? E a gente abriu a sequência com o Daniel, essa letra linda, hein? Além da Vida, ô moda ajeitada, ô moda linda, né? Só podia ser dele, um dos artistas mais amados e queridos do Brasil, o nosso Daniel, que dispensa comentários, hein? Aô, Daniel, velho! Tudo de bom pra você, somos seu fã. O cara é cantor, é ator, é compositor, é apresentador de TV. Uma pessoa que tem uma luz incrível. Por onde passa, leva sempre o seu talento, a sua energia. Daniel aqui no Play.
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2: 1:23.
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0: Olha, tamo de volta, hein? Sempre com alegria, com o melhor da música sertaneja. A gente segue juntinhos aqui, curtindo a moda sertaneja. É hora de Diego e Vitor Hugo. A moda chama-se Beijei a Cura. Essa música, ela fala da transição, da dor de um término para o encontro de um novo amor.
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0: Meu xará, hein? É o Lucas. Aquele é o Lucas Luco aqui no Play Sertanejo. Também teve Kleber e Cauã. Ainda teve Guilherme Benuto. Manda um oi. A participação especial é da Simone Mendes. E a gente abriu a sequência com o Diego e Vitor Hugo. Esse é o Play Sertanejo, hein? Que programação é essa? Que show é esse? Meu, muito obrigado mesmo aí pela sua audiência. Segunda-feira a gente começa a semana juntos, curtindo aqui a nossa boa música sertaneja. Já, já, quem canta é a Simone Mendes.
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2: 1:37.
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0: Play Sertanejo está de volta, levando alegria, levando o melhor da música sertaneja aqui na sua rádio favorita. Olha, a Simone Mendes, ela lançou em janeiro do ano passado a música Me Ama ou Me Larga, a primeira faixa do DVD Cantando Sua História 2. Essa música, ela conta a história de alguém que não se sente amado como gostaria.
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0: fácil não, menina. É a Patrícia e Manuela. Pra fechar a edição desta segunda, também teve Bruno e Barreto, ainda teve Maurício e Eduardo, teve Taíme e Thiago, e a gente abriu a sequência com a Simone Mendes, Me Ama ou Me Larga. Uma ótima semana pra você, uma excelente, abençoada segunda-feira. Obrigado realmente pela sua audiência. O Play Sertanejo volta com vocês aí amanhã, terça-feira. Até lá.
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3: E aí, como é que você tá? Tudo bem? A partir de agora você confere o melhor da música internacional em 60 minutos em mais um Raridades. Vem junto comigo, porque a nossa viagem começa em 1983 com Michael Jackson e Pretty Young Thing.
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0: Adams, tá aí o canadense com Back to You, 1998. Passou por aqui. Single? Sim, álbum de estreia da loirinha Britney Spears, Baby One More Time. Aliás, essa canção aí alcançou o topo das paradas em mais de 20 países. É, não é pra qualquer um, não. Baby One More Time e Michael Jackson abriu essa edição. Rápido intervalo, na volta tem mais.
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2: 2 e 4.
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0: Super obrigado pela sua sintonia. Esse é o seu Raridades na sua segunda-feira. Tamo de volta. E a gente vai pra 1986, 40 anos atrás, com o som do Berlin. It Take My Breath Away.

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1: Vanilla Ice com Ice Ice Baby. Ela que usou o sample da música Under Pressure do Queen. A track se tornou aí um sucesso mundial, alcançando a primeira posição na Billboard Hot 100 e impulsionando o álbum To The Extreme, lançado em 1990. Vanilla Ice. E aí, curtiu? Fica por aí, depois do intervalo, tem a segunda parte pra você.
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3: 2:17. 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
1: Bom demais saber que você segue ligado, ligado aqui na programação do Raridades. E agora a gente vai dar uma caída no clima, um somzinho gostoso, bem bacana dessa parceria do Stanley Clark e o George Duck. 1981 com Sweet Baby.

0: Geez, Don't Tell Me Good Night, 1968. Teve também o som do Phil Collins. Essa música aí foi lançada para o segundo álbum solo dele. E aí, curtiu? I Cannot Believe It's True. E abrindo bem com Stellar Clark e o George Duck. Última pausa, já já tem mais.
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3: 2:30.
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0: O seu Raridades está de volta e segue na reta final nesta segunda-feira com o sucesso do Red Hot Chili Peppers. Essa aqui é legal, hein? Faixa do álbum dos caras lançado em 95, One Hot Minute. Apesar de seus temas sombrios, é uma das canções mais otimistas da banda. Aeroplane. Voltou.

0: Arg Overkill com Girl, You'll Be a Woman Soon, 1992, fechando essa edição de segunda-feira. Valeu demais pela sua audiência. Não desliga o rádio, na sequência tem muito mais e eu te vejo amanhã aqui na programação.
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6: 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Segundou por aqui, tá no ar o seu programa Sertanejaço. Hoje é dia 10 de agosto, dia da solidariedade cristã e dia internacional do biodiesel. E pra você, meu amigo sertanejado de plantão, tá chegando aqui o super programa Sertanejaço. E nesta segundona a gente começa com o cantor Panda, sabe? Que ele lançou a música Corpo Nu, que é uma versão sertaneja do Careless Whisper, que é o clássico aí dos anos 80, que foi eternizado pelo George Michael. O lançamento aí faz parte do projeto Fora do Padrão, o nome do projeto, Fora do Padrão, e traz aí a nostalgia do pop mundial com aquele romantismo do sertanejo, e você curte agora.

0: atriz demais com Murilo Huff, Maurício Eduardo, apelo emocional, e o nosso programa volta em instantes. Este é o Sertanejaço, Super Segunda.
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2: 2:57.

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1: Sertanejaço tá de volta neste blocão bacana agora, gente. O Gustavo Mioto lançou uma música, Novo Sozinho, parceria com o Murilo Ruf. A faixa faz parte do projeto Inconfundível e conta a história de um homem que é pego...

0: Geninho, peão todo tatuado, cantor Geninho com a Mariana Fagundes. Essa música, ela ia ter outro nome, mas como sempre vale aí o que o povo entende melhor, né? É, o povo acabou dando esse nome aí pra música, então ficou isso daí mesmo. É isso, tem que saber ouvir o povo. Felipe Araújo cantou Até Depois do Fim, Super Segunda. A gente volta já aqui no seu Sertanejaço.
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2: 3:10.
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0: Tá tudo bem por aí, meu povo? Sertanejaço tá de volta com Taime e Thiago. Quem não conhece, que te compra.
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0: Letícia e Manuela, chama o Samu. Fred e Fabrício, Te Amar é Meu Talento. E a Nayara Azevedo cantou Criado com Vó. Tá cheio por aí, né? Graças a Deus que teve uma avó pra criar. E se tivesse sido criado na rua, fala sério. Programa Sertanejaço volta já.
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2: 3:23. 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
0: 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Tá tudo bem por aí, meu povo? O Sertanejaço tá de volta de novo por aqui. E agora é o seguinte. Eu vou tocar para vocês uma bela canção, tá? Tem Guilherme e Santiago com Zezé de Camargo e Luciano. A música é Pra Não Lembrar de Mim. Falando do quê? De que esquecer um grande amor significa abrir mão de uma parte importante da própria história, né? Coisa fácil não, vamos lá.
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0: fiscal voz do Brasil. É o que liga, hein? Segura! Essa daí vai tá no meio.
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2: Ô, oh, Rio Preto! Diga Arnaldo, Zeneto e Cristiano junto e misturado, hein?
3: Essa é complicada,
2: hein? Nunca aconteceu comigo.

0: Este ano tivemos o Bruno Barreto com Maria Cowboy e Jorge Matheus Propaganda. Tá legal? Já já eu tô de volta por aqui. Fica com a gente. Este é o seu programa Sertanejaço.
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0: 3:37.
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0: Sertanejaço. Vem comigo no melhor da música sertaneja. O Sertanejaço agora traz o som de Country Beat. Ninguém pode.

0: Bia Frasso, Imperfeita, Maiara e Maraísa, Sorte que se beija bem, e Lauana Prado, Viva Voz, direto de 2019. Gente, fica com a gente, porque esse sertanejaço tá top demais, tem muito som bom ainda pra gente tocar pra você nesta segunda hora.
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0: 3h52.
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0: E aí, turma sertanejada, o sertanejaço tá de volta. Agora tem a dupla Matheus e Cauã com a Ana Castela. A música chama-se Ilusão de Ótica. É o primeiro EP do álbum envolvente. E fala do quê? Fala de uma pessoa que tá tentando, mas não tá conseguindo ficar longe da pessoa que ama, né? Vamos ouvir.

0: rola o que é bom.
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2: Você sabe que a gente sempre acaba virando assunto delicado nas rodinhas, né, comandante?
3: Com certeza.

0: quê? Eu acho.
1: Eu acho que eu sou
0: o cara não se garante, a culpa é nossa.

0: Humberto Ronaldo e os escravos da vaidade, Guilherme Benuto, assunto delicado, e o nosso programa volta já aqui no seu rádio Sertanejaço. Fica com nós.
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2: 4 e 5.
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0: Tudo bem, meu povão? Sertanejaço tá de volta com Fernando e Sorocaba, e Murilo Rufi já vai sabendo.

0: Lance Rosa, Ed Brito e Samuel. Essa música, gente, é do Projeto 2 Diferentes, né? Releitura de uma obra bem famosa do cantor dominicano, o Juan Luis Guerra. E aí vem aquele tempero carimbeio, junto com o nosso sertanejo, que você curtiu. Zé Neto e Cristiano e o Barzinho Aleatório. E este foi mais um bloco penúltimo. Eu volto depois do intervalo pra gente finalizar nossa edição desta segundona aqui do Sertanejaço.
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2: 4:18.
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0: E eu tô de volta por aqui no Sertanejaço com a Elis Just e Insônia da Madrugada.

0: Marcos e Belucci, sonho de todo casal, Matheus Vargas Desocupa e Rio Negro e Solimões Estrada de Chão fecharam o nosso programa desta segunda. Valeu demais, gente. Obrigado pela audiência. Eu fico por aqui. Você é o nosso convidado especial para não desligar o seu rádio, ficar sempre acompanhando toda a nossa programação. E até o nosso próximo Sertanejaço. Tchau.
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4: Fala, meu amigo, minha amiga. E aí, tudo certinho? Bora começar mais uma semana? E aqui você já sabe, né? Tem moda boa, tem viola, tem saudade e tem aquelas histórias que só um sertanejo raiz sabe contar. Eu sou o Deluca e a partir de agora, vem comigo, tá no ar o nosso Violada. Hoje, dia 10 de agosto, nós celebramos o dia da solidariedade cristã. Que nunca nos falte um coração disposto a estender a mão, dividir o pão e levar uma palavra de esperança a quem mais precisa. Colocar os nossos ouvidos também à disposição para quem queira somente desabafar. Então, prepara o café, aumenta o rádio e não desgruda, porque aqui a nossa viagem tá só começando.
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4: E para abrir o nosso Violada de hoje, uma homenagem a quem vive pelas estradas desse Brasil afora, enfrentando sol, chuva, saudade e muita distância da família. Zila e Zalo chegam com Caminheiro. E na sequência tem Pedro Bento e Zé da Estrada com moda boa pra gente curtir aqui no Violada, hein?

0: no Conx para trazer as primeiras de hoje aqui do nosso Violada. Moda que tem poeira de estrada, cheiro de terra molhada e lembrança boa no coração, hein? Violada, aqui é a raiz, aqui é sentimento. Daqui a pouquinho já tô de volta com muito mais.
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2: 4:47.
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0: E a gente segue viagem, agora tem uma dupla que representa muito bem a força do sertanejo de hoje, sem perder o respeito pela tradição. Adalberto e Adriana, agora tá chegando com Laçada.

0: Chanceler e Diplomata, Marcas de Amor. Canção que faz a gente sorrir, canção que aperta o peito, que não vai faltar é moda boa. Carregando muita saudade aqui no nosso Violada, que volta já já.
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2: 5 horas.
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0: E o nosso programa continua. E a Viola não tem pressa, não, viu? Ela vai contando causas e mexendo com a memória da gente. E agora, Canarinho.

0: Chão Carreiro, Pardinho, Pretinho Aleijado. Isso é sertanejo de verdade, viu? História cantada, viola ponteada e saudade fazendo morada aqui no coração. Daqui a pouquinho tem mais.
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2: 5 e 13.
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0: E agora a gente vai passear por músicas que marcaram gerações e continuam vivas na lembrança de quem gosta de um bom modão. Gina e Geno chegam agora com Coração Cigano.

0: Edson e Hudson, liguei pra dizer que te amo, uma atrás da outra, viu? Daquelas que a gente escuta e já vai lembrando daquele tempo, de uma pessoa, de uma boa história. Violada Sertaneja fazendo companhia pra você nessa segunda e daqui a pouquinho tem mais.
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2: 5:25.
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Prezados ouvintes da Hora Milagrosa, convidamos a todos para que venham participar das reuniões da Igreja Apostólica que são realizadas nesta cidade de Erval do Oeste, estado de Santa Catarina, com reuniões quinzenalmente aos sábados às 19h30 e aos domingos às 9h30 da manhã. O endereço é Rua Florianópolis, número 395, Centro. Serão todos muito bem-vindos. Este é o programa A Hora Milagrosa. Prestamos, a seguir, mais alguns esclarecimentos a respeito da fé que divulgamos. Amar a Santa Vó Rosa do profundo do teu coração, ser agradecido por tudo quanto ela significa para a tua pessoa e para o reino dos céus, inclusive ser reconhecido pelas dádivas que essa santa poderosa tem para conceder como um tesouro precioso a quem por ele se interessar, é a atitude honrosa que muito agrada ao Pai Celestial, ao seu Divino Espírito, ao nosso Senhor Jesus e à bendita Mãe Maria Santíssima. Ó ouvinte, sejas fiel aos ensinos que a Santa Vó Rosa e o seu sucessor, Santo Irmão Aldo, nos legaram com tanto amor, desejando somente o bem e a felicidade de cada um que crê ou vier a crer nos ensinos desta Igreja Apostólica e daquele que, espontaneamente, aceita ou vier a aceitar a missão desses santos de Deus como um tesouro precioso a ser preservado. Recomendamos também que te esforces para ser dedicado à obra de Deus na terra e que esteja sempre bem disposto a seguir avante no caminho do Senhor, demonstrando assim que és merecedor das dádivas e dos tesouros de fé que tem proporcionado consolo, paz, alegrias e a graça dos céus a muitos corações e lares. Mantenha-te firme na caminhada para os céus, zeles de tua alma e sejas dedicado em manter o mérito da ligação espiritual com Deus Pai e os seus santos. Estimado ouvinte, confies que, agindo dessa maneira, se cumprirá em tua vida o que ensinou Jesus ao afirmar que os tesouros de fé que o Filho ou Filha de Deus juntam nos céus são eternos, pois nem a traça nem a ferrugem podem corroê-los, tampouco ninguém a eles tem acesso para apropriação indevida ou mau uso. Sejas um ouvinte assíduo da Hora Milagrosa e, a cada dia, aprenderás um pouco mais a respeito da nossa fé, crendo de todo o teu coração em Deus Pai e nos seus santos, o tesouro de fé que eles têm para conceder, representado por bênçãos e graças divinas, estará sempre ao teu dispor, para que, gradativamente, te tornes numa pessoa bem disposta, com motivação genuína e muita alegria de viver.

0: Divulgamos a seguir um depoimento de fé prestado em agradecimento e reconhecimento a Deus Pai e aos seus santos.
1: O senhor João Lopes Nogueira informou que, graças ao amparo da bendita mãe Maria Santíssima, da Santa Vó Rosa e do Santo Irmão Aldo, a esposa dele, Senhora Maria Francisca da Glória Nogueira, superou de maneira rápida e bastante satisfatória as consequências da doença do coronavírus. Ela havia sido infectada pela virose em dezembro de 2020 e ficou muito mal devido ao comprometimento pulmonar. Contudo, um médico recomendou tratamento domiciliar que, graças ao amparo desses benditos santos, possibilitou a superação de todo o desconforto que a dominava. Em nome de ambos, o senhor João direcionou ações de graças a esses poderosos santos, extensivas ao poder celestial, ao nosso Senhor Jesus e a Deus Pai e Senhor, por meio de seu depoimento de fé, prestado em novembro de 2025, remetido de Telêmaco Borba, estado do Paraná.
0: Prezados ouvintes da Hora Milagrosa, convidamos a todos para que venham participar das reuniões da Igreja Apostólica, que são realizadas nesta cidade de Erval do Oeste, estado de Santa Catarina, com reuniões quinzenalmente aos sábados às 19h30 e aos domingos às 9h30. O endereço é Rua Florianópolis, número 395, Centro. Serão todos muito bem-vindos.

0: Estão ouvindo a Hora Milagrosa e na sequência vai falar-lhes o pastor Lucas Pereira Lira Cardoso.
1: Prezados ouvintes que estão ouvindo este programa Hora Milagrosa, queridas crianças, queridos jovens, a todos os senhores, senhoras, eu apresento a minha saudação. Desejo-lhes que a paz esteja em seus corações. Desejo também que a bênção preciosa e magnífica da querida e santa Vó Rosa, o grande Espírito Consolador da promessa de Jesus, que a bênção e a paz dele, nosso Senhor Jesus Cristo, possa reinar nos seus corações. Também que as bênçãos preciosas da Mãe Virgem Maria Santíssima e do nosso santo profeta irmão Aldo, em nome do nosso Deus Altíssimo e Pai Celestial, possa recair sobre a vida de todos os senhores que estão nos acompanhando. Nesta oportunidade, queridos ouvintes, nós iremos tratar de um assunto de grande relevância para a nossa vida e também para a nossa fé. Nós iremos meditar a respeito dos pilares que formam a nossa fé, que são a doutrina e a disciplina dessa Santa Igreja Apostólica. Nosso querido Santo Irmão Aldo e a querida Santa Vó Rosa nos legaram em seus ministérios uma doutrina perfeita e também uma disciplina muito pura e muito santa. Doutrina e disciplina que são exatamente aquilo que nosso Senhor Jesus Cristo ao seu tempo pregou, porém que, havendo pouco tempo para cumprir seu ministério, lhe dissera aos seus santos apóstolos que haveria muito ainda de lhes ensinar, mas que eles não estavam preparados para receber, mas que quando viesse o Consolador, então tudo seria revelado. Queridos ouvintes, a doutrina e a disciplina foi muito bem esclarecido no ministério da querida Santa Vó Rosa e nosso santo irmão Aldo. Ele, nosso santo profeta irmão Aldo, nos esclareceu o que é a luz do Evangelho do Reino dos Céus e também do entendimento da querida e santa Vó Rosa, do nosso Senhor Jesus Cristo, do nosso Deus, da Mãe Virgem Maria Santíssima, a doutrina e a disciplina. Ele, Santo Irmão Aldo, ensinou. A doutrina é o conjunto de ensinos que constitui a base de nossa fé e da nossa mensagem. É o conjunto de princípios que serve de base ao nosso sistema religioso e que nos desvenda mistérios profundos do Evangelho do Reino dos Céus, da pessoa divina do nosso Deus, dos seus santos e de sua santa vontade. Ela amplia e esclarece o conhecimento da pessoa humana, do mistério do Espírito e do discernimento do bem e do mal, para que o povo de Deus tenha conhecimento do bem e da verdade. Nossa doutrina também esclarece o mistério dos sacramentos, da vida eterna, da divindade de Jesus, nosso Senhor, da divindade da Mãe Virgem Maria Santíssima e do mistério revelado à Igreja e também neste programa Hora Milagrosa, a respeito do Espírito Consolador, da promessa de Jesus, o Divino Salvador. Também nosso santo irmão Aldo, queridos ouvintes, esclareceu que a disciplina é o conjunto de regras e normas de conduta que moraliza e santifica a pessoa humana, tornando-a honrada e digna de credibilidade e de respeito. Um dos ensinos da nossa Igreja assim esclarece a respeito da disciplina. Sem disciplina, não há moralização dos costumes e nem se dá a purificação da alma. A Igreja Apostólica tem normas de conduta e de disciplina para todos os aspectos da vida de um verdadeiro Filho de Deus. Princípios estes que devem ser acatados e obedecidos por todos os membros da Igreja e também os ouvintes do programa Hora Milagrosa. São preciosos ensinos que foram legados por Jesus, nosso Senhor, através do seu vaso precioso, a Santa Vó Rosa. Temos entre as regras de conduta a disciplina para o porte de vestimentas, ou seja, vestimenta sensata, sem expor partes do corpo ou sem exageros, e também das mulheres e dos homens. Nosso querido Santo Irmão Aldo, ele recomendou que nós sempre nos lembrasse de que a disciplina a respeito do porte e das vestimentas das mulheres e dos homens é para o nosso bem, ou seja, para nos purificar, para nos trazer a essência de Deus também e moralizar nossos costumes. Por este motivo também, o Santo Irmão Aldo ensinou que as mesmas palavras do nosso amado apóstolo São Paulo, a qual disse: todas as coisas me são lícitas, mas nem todas as coisas me convêm. Todas as coisas me são lícitas, mas nem todas as coisas me edificam na fé e na santidade. Ele, Santo Irmão Aldo, ensinou que a disciplina e as normas de condutas ensinadas nessa igreja são para todos, indistintamente, para os casais, para os casais de namorados e noivos, ou seja, para evitar o excesso de libertinagem, para a cerimônia do casamento, para ser uma cerimônia sensata, sem exageros, para a festa de aniversário, para os diversos tipos de literatura, para o que pode ou não pode ver ou participar, ou seja, não participarmos de lugares áridos, lugares que tenha às vezes bebida alcoólica ou que promove os ciúmes, a inveja, a cobiça, ou assistir programas, por exemplo, que vai insinuar coisas ruins como adultério, como a morte de uma pessoa para com a outra, enfim, coisas que não edificam o nosso espírito. Ele também, nosso santo irmão Aldo, ensinou que nós não deveríamos participar porque a disciplina na nossa igreja, ela define claramente o que não é permitido para os apostólicos ou ouvintes do programa A Hora Milagrosa, que desejam se santificar e também pertencer a esta igreja, porque são coisas que são nocivas e prejudicial à nossa vida moral e religiosa. A disciplina e as normas de conduta que a Santa Vó Rosa nos legou são a segurança das nossas famílias, queridos ouvintes. Ele, nosso Santo Irmão Aldo, ensinou que são a segurança da juventude, da mocidade e a segurança também da nossa Santa Igreja Apostólica. Ele nos pediu: amem e valorize a disciplina de nossa igreja e que ela seja o guia moral das vossas vidas. Ele diz: evitem a aparência do mal e sejam leais à sua igreja, à Santa Vó Rosa e a ele, nosso Santo Irmão Aldo, para que nós possamos ser filhos de Deus. Porque a nossa doutrina e a nossa disciplina nada mais cumpre, queridos irmãos, o pedido que Jesus sempre realizou quando ele realizava uma cura ou um grande milagre a alguma pessoa. Ele dizia: vai e não peques mais. E o pecado é tudo aquilo que transgride a lei de Deus. Então, através do Santo Espírito Consolador, veio a verdade, porque Jesus disse que ela revelaria a verdade ao mundo a respeito do pecado, da justiça e do juízo. E ela esclareceu exatamente tudo o que é necessário para nós sabermos o que é pecado e não pecar mais. O que é lugares áridos, que são lugares, como disse há pouco, lugares ruins. Então, a doutrina de nossa igreja, ela nos direciona a ter uma fé sensata e uma fé pura, até mesmo sem o fanatismo, ou seja, para que nós, de certa forma, não pecasse contra Deus até mesmo com alguma blasfêmia contra as suas criações, ou seja, para que nós possamos crer na formação de santos pelo nosso Deus, porque Deus, nosso Senhor, ele forma santos poderosos e formou, nos tempos atuais, a querida e Santa Vó Rosa, o Consolador, e o Santo Pastor, nosso Santo Profeta Irmão Aldo. Então, dentro da doutrina, nós temos todos os ensinamentos para nós não chegarmos ao fanatismo e também para não blasfemarmos, ou seja, nós não descrermos no poder do nosso Deus e do nosso Senhor Jesus Cristo de formar santos e santas para o reino dos céus. E através da disciplina, eles moldam a nossa vida para que nós possamos realmente demonstrar que nós temos a verdadeira fé em nosso Deus. Porque a fé, ela é provada por atitudes. Então, a nossa disciplina, ela traz paz. Por quê? Quando nós nos vestimos bem, sem expor algo ou partes do corpo, nós estamos colocando a nossa vida em ordem. Não estamos expondo a cobiça, não estamos expondo a inveja. Ou seja, o casal que assim vive, dentro de uma boa disciplina, viverá muito bem, com muita segurança, com muita confiança entre ambos. Também as crianças, na forma de agirem, na forma que interagem com os outros, as suas amizades, amizades com outras crianças boas, que são pessoas ou crianças que não influenciam aquele ser, aquela criancinha para o mal. Então, uma criança vivendo dentro de uma disciplina como a nossa Santa Igreja Apostólica prega, é uma criança que será feliz, terá boas amizades e terá um futuro de muito sucesso. E você, jovem que está nos ouvindo também, A nossa doutrina é nossa disciplina. Ela pode lhe proporcionar um futuro glorioso, de muita paz e de muita prosperidade e felicidade, porque se tornará um jovem que, exatamente como a palavra do Santo Romualdo diz, com uma moral elevada, ou seja, terá diante da sociedade uma moral elevada por ter uma disciplina, por saber escolher suas amizades com quem você anda, saber escolher a pessoa certa, inspirada pelo nosso Deus, pela querida Santa Vó Rosa, pelo nosso Senhor Jesus Cristo e pelo Santo Irmão Aldo, a pessoa que passará a sua vida, ou seja, que irá formar a sua família, também será inspirado para criar bem os seus filhos, enfim, para que todas as famílias sejam felizes. Portanto, estimados ouvintes, cumpra então a palavra de Jesus, o pedido dele, para não pecar mais. Quando nós seguimos a doutrina verdadeira de Jesus, pregada através deste programa Hora Milagrosa, e a sua disciplina sensata, que nos molda a ser seres melhor nessa sociedade onde vivemos, nós então cumprimos o pedido dele e nós vamos, como ele sempre disse, vai e não peques mais, nós vamos adiante, cumprimos a nossa missão como filho de Deus. Portanto, queridos ouvintes, creiam nessas palavras do Santo Irmão Aldo e da querida Santa Vó Rosa, porque essas palavras são as palavras do nosso Deus e do nosso Senhor Jesus Cristo, legados nessa Santa Igreja Apostólica, a qual está trazendo ao Senhor, à Senhora, uma oportunidade, a você jovem criança, de ser melhor e de realmente participar do Reino dos Céus, ainda aqui nesta terra. Amém. Irei neste momento realizar uma oração e convido o Senhor, a Senhora, a também acompanhar esta oração. Glorioso Espírito Consolador, nossa querida e santa Vó Rosa, neste momento,

0: que cura corações neste momento, eu rogo ao Senhor Jesus Cristo, que junto à querida e santa Vó Rosa, junto ao nosso santo irmão Aldo, a Mãe Virgem Maria Santíssima, possa abençoar grandemente a vida deles, dando-lhes muito entendimento, sabedoria para evitar tudo aquilo que é exagero e que tira a purificação da alma, dando entendimento para seguirem a doutrina, a disciplina de nossa Santa Igreja Apostólica, e também aos nossos ouvintes, que o Senhor possa dar muita saúde, muita paz, que possa transformar os corações, que possa alimentar nas famílias que estão nos ouvindo o verdadeiro amor ao próximo e o amor ao Senhor, e também que eles possam compreender a querida e santa Vó Rosa, o grande Espírito Consolador, o pedido que ela nos deixou a respeito da obediência a esta doutrina sã que o Senhor nos legou e a esta disciplina que nos purifica. Também que a senhora querida e santa Vó Rosa e o senhor santo irmão Aldo possa abençoar as criancinhas, os mais jovens, enfim, a todos, que eles possam ter muita paz no seu trabalho, nos seus estudos e tudo o que eles fizer possa ter muita prosperidade. Peço a senhora querida e santa Vó Rosa que unja a água e o óleo que está diante do aparelho receptor, que possa esses elementos ungidos trazer muito alívio, trazer uma cura necessária, muita paz e que possa alimentar a fé nesses corações. Queridos ouvintes, creiam no poder que está sobre essa Santa Igreja Apostólica, creio na querida e santa Vó Rosa, no santo irmão Aldo, creiam que Jesus está conosco, a Mãe Virgem Maria Santíssima também. Jesus voltou em sua segunda vinda e cumpriu sua promessa e está nos dando uma doutrina e disciplina que pode transformar a nossa vida. Amém.
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3: 6 horas.
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6: Ave Maria, cheia de graça, o Senhor é convosco. Bendita sois vós entre as mulheres e bendito é o fruto do vosso ventre, Jesus. Santa Maria, Mãe de Deus, rogai por nós, pecadores, agora e na hora da nossa morte. Amém. Rogai por nós, Santa Mãe de Deus, para que sejamos dignos das promessas de Cristo nosso Senhor. Amém. E que Deus abençoe a todos. Muita paz. Gente querida, ao final da nossa reflexão, de ouvirmos a palavra de Deus, eu gostaria muito de vos abençoar. Então, o Senhor esteja convosco, Ele está no meio de nós. Por intercessão da nossa querida mãe, desça sobre cada um de vós, vossas famílias, vossos trabalhos, a bênção de Deus Todo-Poderoso, o Pai, o Filho e o Espírito Santo. Amém. A alegria do Senhor seja a vossa força.
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9: E agora é hora de levantar a poeira com uma seleção daquelas. Aqui no Violada tem espaço para moda romântica.

0: esqueça a tua Maria. É trem bom, hein? Daquelas seleções que deixam o dia mais leve e o rádio ainda mais gostoso de ouvir. Não sai daí não, que já já eu volto com mais.
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12: 6:17.
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3: Crise do agro avança para além da porteira. Empresa aérea subsidiária da Azul vai operar programa de voos regionais em Santa Catarina. Região Oeste será beneficiada. Essas e outras notícias logo após a nossa mensagem cooperativista.
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3: Agronegócio hoje. Alô, amigos gaúchos e catarinenses, eu sou Renê Roberto e hoje é segunda-feira, começando mais uma semana, edição de 10 de agosto de 2026. E essas são as notícias. A empresa aérea Azul Conecta venceu a licitação do programa Voa Mais SC. A empresa foi a única a apresentar uma proposta no processo licitatório e foi confirmada vencedora com a publicação do resultado no Diário Oficial do Estado na edição do último dia 29 de julho. A assinatura da ordem de serviço será marcada para a primeira quinzena de agosto e o início das operações está previsto para o mês de novembro. O investimento do governo do estado no programa através da Secretaria de Portos, Aeroportos e Ferrovias poderá chegar a 22 milhões e meio de reais para o ano inicial de contrato. Concluímos mais uma etapa desse processo. Agora conhecemos a empresa que prestará o serviço e na próxima semana já vamos iniciar as tratativas para discutir os detalhes operacionais do programa. É um projeto inovador no Brasil e temos confiança que será um marco na retomada dos voos regionais em Santa Catarina, afirmou o secretário Ivan Amaral. Preço das passagens foi definido no edital e varia entre R$ 315 e R$ 824,85, conforme as distâncias. As rotas e frequências serão definidas pelo estado. O programa iniciará com atendimento a 10 cidades e poderá receber alterações conforme a demanda apresentada. A gestão do Voa Mais SC será da Secretaria de Portos, Aeroportos e Ferrovias e a construção foi um trabalho conjunto das secretarias do governo. Além da secretaria principal, integram o grupo técnico as Secretarias da Fazenda, Planejamento, Casa Civil e Procuradoria-Geral do Estado. Com essas novas linhas aéreas, diversas cidades do oeste catarinense terão mais facilidade para se deslocar direto a Florianópolis para fazer a conexão com outros estados, sem precisar de se deslocar até Chapecó. Estão previstos voos de e para São Miguel do Oeste, Joaçaba e Caçador no oeste, além de Blumenau, Lages, Correia Pinto, Jaguaruna, Forquilinha e Joinville, em outras regiões do estado. Produtores rurais, técnicos e profissionais da bovinocultura de leite participaram de uma oficina técnica sobre o manejo de pastagem de inverno realizada no município de Braço do Norte, sul de Santa Catarina. O encontro reuniu cerca de 70 participantes e levou orientações práticas para aumentar a produtividade e melhorar o aproveitamento das áreas destinadas à alimentação do rebanho. A iniciativa foi do Sistema Faesc-Senar, em parceria com o Sindicato Rural de Braço do Norte. Durante a programação, foram apresentados conteúdos sobre o manejo de cultivares de aveia Correia e a Zevém, adubação de pastagens e os critérios técnicos para entrada e saída das vacas dos piquetes. Os participantes também receberam orientações sobre a importância da análise do solo antes da implantação das culturas, além de recomendações para correção e adubação. Outro destaque foi a escolha das sementes, levando em consideração fatores como clima, tipo do solo, sistema de produção e as necessidades de cada propriedade. A área demonstrativa contou com 7 variedades de azevém e 5 cultivares de aveia, permitindo aos produtores comparar o desenvolvimento das plantas e identificar as opções mais adequadas para cada realidade. A apresentação foi conduzida pelo técnico de campo da assistência técnica e gerencial, Elder Blemer-Bland, com a participação de outros profissionais que atuam na cadeia produtiva do leite. Para o presidente do sistema FAESC-SENAR, José Zeferino Pedroso, os resultados obtidos nas propriedades atendidas comprovam a importância da assistência técnica e gerencial. Segundo ele, a assistência técnica e gerencial cumpre de forma exemplar seu papel a impulsionar a evolução socioeconômica dos produtores e ao difundir tecnologias e práticas de gestão voltadas à produção de alimentos em harmonia com o meio ambiente. A oficina faz parte das ações de capacitação e assistência técnica desenvolvidas pelo sistema FAESC-SENAR com o objetivo de fortalecer a produtividade, a gestão e a sustentabilidade das propriedades rurais catarinenses. A cooperativa Sersul revitalizou uma importante rede de distribuição de energia elétrica que interliga as comunidades de Turvo Baixo, em Turvo, e Taquaruçu, em Ermo. A obra integra o plano permanente de investimentos da cooperativa para fortalecer o sistema elétrico, ampliar a confiabilidade do fornecimento e preparar a infraestrutura para o crescimento da demanda energética da região. A nova estrutura conta com tecnologia mais moderna, utilizando cabos protegidos e rede compacta, proporcionando maior segurança operacional e reduzindo a incidência de desligamentos provocados por intempéries climáticas, contato com vegetação e outros fatores externos. De acordo com o engenheiro eletricista responsável técnico da cooperativa Sersul, Rômulo Grecchi, a modernização traz benefícios importantes para o sistema de distribuição. Ele disse, a nova rede foi projetada para oferecer maior resistência às condições climáticas adversas e também para suportar o aumento das cargas atuais e futuras. Além disso, ela passa a desempenhar um papel estratégico no sistema, servindo como alternativa de alimentação elétrica para o município de Ermo e para as localidade de Soares e Sanga da Toca, em Araranguá, ampliando a segurança e a flexibilidade operacional da rede. O presidente da cooperativa Sersul, Andrei Maganin, explica que os investimentos refletem o compromisso da cooperativa com a qualidade da energia fornecida aos associados e consumidores. Afirmou, nosso trabalho é realizado com planejamento e responsabilidade, sempre pensando no futuro das comunidades atendidas pela Sersul. Investir em infraestrutura significa garantir mais confiabilidade, segurança e capacidade para acompanhar o desenvolvimento de nossa região. Seguimos comprometidos em modernizar o sistema elétrico e oferecer um serviço cada vez melhor para todos, ressaltou o presidente Maganin. E a seguir, depois da nossa mensagem cooperativista, nossa última notícia. Crise do agro avança para além da porteira. Aguardem.
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3: Muito bem, estamos voltando aqui dos estúdios de rádio da Fecoagro em Florianópolis, capital do estado de Santa Catarina. E agora atenção para a última notícia. Quando um produtor rural entra em recuperação judicial, o impacto não fica restrito à fazenda. Ele costuma percorrer lentamente toda a cadeia do agronegócio, atingindo fornecedores de insumos, fabricantes de máquinas, transportadoras, cerealistas e até instituições financeiras. Levantamentos mostram que a cadeia do agronegócio hoje reúne 303 empresas em recuperação judicial, mas alguns segmentos já apresentam aceleração expressiva. O número de atacadistas de máquinas agrícolas em recuperação cresceu 88,9% em um ano. Nas revendas de defensivos e fertilizantes, o avanço foi de 32,4%. Entre os atacadistas de matérias-primas agrícolas, a alta chegou a 64,7%. Nos laticínios, o crescimento foi de 21,2%. Com crédito travado e dívidas em alta, o agro recorre ao governo federal. Soma 98 bilhões de reais em dívidas para recuperação extrajudicial em 2026. Para Cláudio Damasceno, sócio sênior da RGF, existe agora uma defasagem vantagem natural neste processo. O produtor deixa de pagar primeiro, depois de cerca de 3 trimestres. Esse efeito aparece nas empresas que dependem dele. Essa lógica ajuda a entender por que o setor de máquinas costuma reagir mais lentamente às crises agrícolas. Quando a margem desaparece, o produtor adia investimentos, posterga a renovação da frota, reduz compras de equipamentos e renegocia financiamentos. O mesmo acontece com fertilizantes defensivos e serviços. O cenário atual reúne praticamente todos os ingredientes para esse efeito cascata. O preço de diversas commodities agrícolas caiu nos últimos anos, enquanto juros elevados mantiveram alto o custo financeiro. A isso se somaram custos de produção ainda pressionados, eventos climáticos e dificuldades para obtenção de crédito. Segundo o especialista Cláudio Damasceno, mesmo com o início da queda da Selic, o alívio não chega imediatamente ao campo. A defasagem para a redução dos juros e o efeito sobre a lavoura é de aproximadamente 1 ano. Essa demora faz com que muitos produtores busquem alternativas como operações de barter, nas quais o pagamento pelos insumos é feito com parte da futura produção. Isso quer dizer que a recuperação judicial não é um problema do produtor rural, é um termômetro antecipado da saúde financeira de toda a economia do agronegócio. 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
14: Vamos trazendo mais uma sequência. O café pode estar passando, o trabalho pode estar começando ou já a mil graus aí a todo vapor, né? Mas a nossa companhia segue firme com música que faz parte da nossa vida. Carreira e Carreirinho agora com o Rei do Café.

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1: Breno Reis e Marco Viola, violeiro sem viola. É por isso que a viola nunca sai de moda, viu? Ela fala do campo, da cidade, do amor, da saudade e da vida como ela é. E na sequência tem o último bloco chegando por aqui.
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2: 6h45.
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1: E pra encerrar essa grande viagem sertaneja, muita moda especial pra você guardar no coração. E a gente já começa com essa. Duas vezes você, com César e Paulinho.

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0: Tá sonho de caboclo, a gente fecha mais uma edição do nosso Violada Sertaneja. Obrigado pela sua companhia, pela audiência, por deixar o nosso programa fazer parte do seu dia. E que Deus abençoe a sua segunda, o seu trabalho, a sua família, todos os seus caminhos nessa semana que tá só começando, que nós ganhamos de presente do nosso Senhor. Eu sou o De Luca, vou ficando por aqui, mas amanhã, se Deus quiser, mais moda boa, mais viola e muito mais sentimento por aqui no nosso Violada Sertaneja. Aqui é raiz, aqui é sentimento. Até a próxima, valeu!
1: Violada Sertaneja fica por aqui. Um forte abraço e até a próxima. 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
2: 7:01.
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3: Olá, bom dia. Está no ar o Líder Notícias desta segunda-feira, hoje dia 10 de agosto de 2026.
4: Na apresentação de Matheus Mitter
3: e Odinei Gonçalves,
4: Central Técnica Gabriel Platal.
3: E a direção geral é do Mauro Roberto Von Mórbida.
4: Confira as manchetes desta edição. Porque há tantas chapas puras na

0: As eleições deste ano,
1: TCE leva orientação sobre emendas parlamentares às 7 regiões de Santa Catarina.
0: Facisque celebra 76 anos de história, representando 51 mil empresas associadas.
1: Obras da Rua Santa Catarina entram em novo estágio. Prefeito pede que motoristas busquem vias alternativas.
0: Delegado responsável pelo caso dos desvios milionários na Prefeitura de Joaçaba concede entrevista e fala sobre as investigações.
1: Secretaria de Agricultura de Erval do Oeste adquire novos equipamentos.
0: Você confere também as informações do setor de segurança pública e do esporte.
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1: E por que há tantas chapas puras nas eleições deste ano?
0: Os detalhes com Rodolfo Lago.
3: Direto de Brasília, sempre com o principal fato do dia. E desde a redemocratização do país em 1985, já aconteceram 10 eleições presidenciais. E esta deste ano será a primeira na qual apenas um dos candidatos à presidência da República terá coligações partidárias. Isso acontece na candidatura do presidente Luiz Inácio Lula da Silva, que tenta a reeleição pela federação formada pelo seu partido PT, com o PV e o PCdoB, e que tem ainda como aliados à sua candidatura o PSB, do candidato a vice Geraldo Alckmin, o PDT, o PSOL e a Rede. Fora Lula, todos os outros candidatos estão saindo com chapas puras, ou seja, somente o próprio partido do candidato está na chapa. Isso acontece no PL de Flávio Bolsonaro, no PSD de Ronaldo Caiado, no Missão de Renan Santos e no Novo de Romeu Zema. E isso acontece por qual razão? É o que o Política Capital explica nesta edição de hoje. O que acontece é que essas coligações no passado, elas faziam parte da lógica do presidencialismo de coalizão. Os partidos ofereciam para formar alianças nacos de poder, ministérios com cofre e caneta, para que os partidos aliados ali financiassem as coisas dos seus interesses. Em troca, esses partidos, então, davam ao governo, caso ele fosse eleito, a sustentação política necessária, a estabilidade política necessária. Essa lógica mudou. Hoje, um dos grandes fatores de financiamento dos partidos políticos são os fundos eleitoral e partidário. E esses fundos, eles são formados a partir da quantidade de deputados federais que cada partido elege. Quanto mais deputados o partido eleger, proporcionalmente mais recursos do fundo partidário eleitoral esse partido recebe. E, para isso, é interessante para os partidos ficarem livres das eleições presidenciais, do apoio a uma candidatura presidencial, porque isso dá mais liberdade de formar alianças nos estados. Então, em determinado estado é conveniente o partido estar aliado a um determinado candidato à presidência, em outro partido estar aliado ao outro, e para isso, então, nacionalmente, é interessante declarar neutralidade na disputa presidencial. E essa foi, então, a decisão tomada pelos partidos de centro nessas eleições. Estão neutros na eleição presidencial: Progressistas, União Brasil, Republicanos, MDB e Podemos. Ou seja, o que fez então com que as outras candidaturas à presidência fossem todas formadas com chapas puras. Outra questão é que hoje os partidos dependem menos do governo para liberar recursos de emendas orçamentárias. Ganharam muito mais autonomia para isso com a obrigatoriedade de liberação desses recursos de emendas orçamentárias. Então, por conta disso também, não precisam fazer esse apoio, essas coligações, às candidaturas presidenciais. Depois, em um segundo momento, fora fora desse primeiro turno presidencial, talvez no segundo turno, ou talvez na formação do novo governo, eles podem, por algum outro tipo de conveniência, se aproximar. Mas, neste primeiro momento, essa aproximação não é interessante e essa é a razão pela qual grande parte das candidaturas, a grande maioria dessas candidaturas, seja hoje formada com chapas puras. A gente vai estar sempre acompanhando tudo para trazer para você a melhor análise e a melhor informação. Muito obrigado e até a próxima.
1: Obrigado, Rodolfo. E o Tribunal de Contas do Estado leva orientação sobre emendas parlamentares às 7 regiões de Santa Catarina.
0: Mais detalhes com Ed Serpa.
4: O Tribunal de Contas de Santa Catarina inicia na próxima semana uma nova etapa do 27º ciclo de estudos do controle público da administração municipal. Desta vez, a capacitação será totalmente dedicada às emendas parlamentares, tema que ganhou ainda mais relevância após as recentes decisões do Supremo Tribunal Federal e as novas regras para aplicação e fiscalização desses recursos. O ciclo de estudos será realizado em 7 cidades catarinenses: Lages, no dia 11 de agosto, Criciúma, dia 13, Mafra, em 18 de agosto, Itajaí, no dia 20, Chapecó, em 1º de setembro, Caçador, no dia 3, e Florianópolis, no dia 10 de setembro. As atividades acontecem sempre das 9 da manhã às 5 da tarde. Ao longo do dia, integrantes da área técnica do tribunal vão orientar prefeitos, vereadores, secretários e servidores sobre os principais aspectos da gestão das emendas. A programação inclui normas e jurisprudência, prestação de contas no sistema Esfinge, além dos procedimentos contábeis e orçamentários necessários para garantir a correta aplicação dos recursos públicos. Para o diretor-geral de controle externo do Tribunal de Contas, Sidney Antônio Tavares Júnior, é uma oportunidade importante para que servidores e gestores tirem dúvidas sobre as emendas parlamentares.
5: A ideia do Tribunal de Contas é passar em cada município e tirar as dúvidas que a gente sabe que eles têm, tanto ao receber quanto ao repassar esses recursos, para aqueles municípios que já podem ter emendas parlamentares, que no nosso último levantamento eram 86 no estado de Santa Catarina.
4: O TCE colocou em funcionamento o painel de emendas parlamentares, uma ferramenta pública disponível no site da instituição que reúne informações sobre a destinação e a execução das emendas em Santa Catarina. Segundo Sidney Tavares, além da capacitação durante o ciclo, o tribunal vem reforçando a necessidade de que Estado e municípios se adaptem às exigências de transparência, rastreabilidade e controle dos recursos das emendas parlamentares.
5: A ideia do tribunal, fazendo esse ciclo, é trazer esclarecimentos a respeito, especialmente, da contabilização desses recursos, prestação de contas, a forma de remessa de informações ao tribunal, tudo relacionado a um assunto tão importante que são, né, as emendas parlamentares, e que a gente sabe que envolve recursos públicos vultuosos, para que tenha rastreabilidade e transparência, que é o foco do Tribunal, do Supremo Tribunal Federal, nas ações que envolvem as emendas. E, ao fim e ao cabo, né, a ideia é que esse recurso chegue na ponta para quem mais precisa, que é o cidadão, uma boa aplicação e recursos que façam diferença na vida dessas pessoas.
4: A partir desta 27ª edição, o ciclo de estudos do controle público da administração municipal passou a ser temático. Neste ano, já tratou da engenharia em obras de infraestrutura dos municípios, dos processos administrativos disciplinares e agora o foco será nas emendas parlamentares. As inscrições para cada uma das 7 etapas podem ser feitas no portal do TCE na internet. Da Rádio TCE, especial para a Rede de Notícias, a Caerte, repórter Ed Serpa.
1: Obrigado, Ed. E a Facisque celebra 76 anos de história, representando 51 mil empresas associadas.
0: As informações com Cadu Reis.
6: Olá, ouvinte, tudo bem? Eu sou o Cadu Reis, repórter da Rede de Notícias, a Caerte. E nesta semana vamos ouvir o presidente da Federação das Associações Empresariais de Santa Catarina, Elson Otto. A entidade que reúne mais de 51 mil empresas associadas no estado comemorou recentemente a marca de 76 anos de história. Quais são os segmentos representados pela Facisque, presidente?
7: A Facisque representa a indústria, o comércio, a prestação de serviço, o turismo e também o agronegócio. Então a Facisque hoje, completando essa data muito especial, 76 anos de história de representatividade, é, sem dúvida nenhuma, o maior sistema empresarial voluntário do estado de Santa Catarina.
6: Presidente, qual a missão da Facisque e a abrangência atual da entidade no território catarinense?
7: Ela nasceu para servir as associações empresariais, que são no número de 149, para servir o seu associado, que é o número de 51.301 empresas, espalhado em todo o estado de Santa Catarina. A Facinsk hoje ela tem uma abrangência em 268 municípios, porém tem associado nos 295.
6: Presidente, de que forma a Facisc organiza o trabalho de representação das associações e empresas ligadas à entidade?
7: Hoje a Facisc ela tem 12 regionais, em cada regional nós temos vice-presidente regionais que defendem, através do trabalho voluntário, todas as empresas, faz a representatividade. A Facisc está em todos os acontecimentos, tanto na reforma tributária, escala de trabalho, também no Simples Nacional. Além disso, nós fizemos capacitação e a orientação desde o empresário, como também toda a equipe técnica das associações empresariais, a sua diretoria e presidente.
6: A Facisc lançou recentemente a edição 2026 do programa Voz Única, que consolida pleitos prioritários mapeados junto às associações empresariais catarinenses. A quem são destinadas estas reivindicações, presidente?
7: O Voz Única é uma plataforma onde consta as reivindicações e as demandas do setor produtivo catarinense. Nós, há 16 anos, entregamos aos candidatos, deputados estaduais, federais, senadores, governador. Então, a Facisc hoje se tornou a maior representatividade do setor produtivo catarinense.
6: Este é o presidente da Facisc, Federação das Associações Empresariais de Santa Catarina, Elson Otto. A lista completa dos pleitos estaduais e regionais apresentados pela entidade aos candidatos das eleições 2026 está disponível no site vozunica.com.br. Ficamos por aqui com o Minuto de Santa Catarina desta semana. Até logo.
1: Obrigado, Cadu. A seguir você confere. Obras da Rua Santa Catarina entram em novo estágio. Prefeito pede que motoristas busquem vias alternativas.
0: Delegado responsável pelo caso dos desvios milionários na Prefeitura de Joaçaba concede entrevista e fala sobre as investigações.
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5: Estamos de volta com o Líder Notícias, hoje, segunda-feira, 10 de agosto de 2026.
6: As obras de revitalização e substituição da rede pluvial da Rua Santa Catarina entraram em um novo estágio.
5: O prefeito Ronaldo Arosa pede mais uma vez a compreensão da comunidade que utiliza a rua.
7: É muito importante falarmos bastante sobre essa obra. É uma obra que vai impactar muito o dia a dia das pessoas, mas nós, eu repito aqui, reforço, precisamos fazer, né? A empresa Viga está aguardando os tubos para iniciar a obra. São 1.000 tubos de 1 metro, daqui de baixo até lá em cima. A valeta é de 1,5 metro por 1,5 metro, vai ocasionar bastante transtorno, mas a gente precisa a compreensão da população. Desde que se iniciou ali aqueles pequenos movimentos ainda, o pessoal já me xingou bastante, já xingou bastante a minha mãe, mas não adianta, nós vamos precisar da compreensão da população, que busque rotas alternativas para que a gente não tenha esse incômodo, porque é uma via das mais importantes do município e é, consequentemente, uma das obras mais importantes também. Então, a gente pede para a população que busque rotas alternativas, porque vai ter valeta, vai ter brita e vai ter chuva. E essa combinação aí, obviamente, vai abrir buraco, né? E a gente não vai ter como sair correndo imediatamente, fazer o reparo para o pessoal passar e depois voltar com a obra. Então, peço, através da grande audiência da Rádio Líder, né, que a população busque rotas alternativas para que a gente evolua com aquela obra ali e o mais breve possível deixe ela com uma drenagem específica pela quantidade adequada, ou melhor dizendo, pelo tanto de água que desce, e também um pavimento novo, bonito, vai ficar uma rua sensacional, tá? Isso eu garanto para a população.
6: Ronaldo menciona que haverá abertura de valas.
7: Sem dúvida, já está sendo iniciado, né? A CIMAI já está vendo a parte deles. Então, logo a CIMAI conclua, já vem a empresa vencedora da licitação, iniciando a drenagem. É uma valeta, como eu falei, de 1,5 metro por praticamente 1,5 metro, né? Para alocar uma galeria praticamente de 1 metro também, e que vai resolver esse problema em definitivo aí, que toda a população vai poder usufruir com segurança de uma rua em ótimo estado de conservação.
8: Prefeito, então, citando novamente, né, as ruas de escoamento, né, de produção, e também, né, as ruas para desviar da Santa Catarina.
7: Sem dúvida, nós temos duas ruas alternativas, fáceis, de fácil acesso, que é a rua Leoberto Leal pelo bairro São Vicente, está em ótimo estado de conservação, apesar de não ser pavimento asfáltico, é terra, mas está com brita, cascalho, largura padrão, está muito boa. Nós deixamos ela preparada justamente para esse momento, e temos a rua Arlindo Cruz, aqui no bairro São Jorge, que liga ao centro, que a gente vai estar nos próximos dias também fazendo asfalto ali naquela região, para as pessoas terem como rota alternativa, porque eu não descarto a interdição da Rua Santa Catarina para que as obras avancem com mais rapidez e mais segurança para quem trabalha e principalmente para os pedestres.
8: Prefeito, então, só para citar, essa rua do bairro São Jorge é que liga com o Senador Eusébio ali no cruzamento da escola.
7: Exatamente. Tu entra lá no São Jorge, sai aqui na Nereu Ramos, sobe na Nereu Ramos, sai lá no bairro São Jorge, né, ela também vai ser asfaltada logo, logo, justamente prevendo que seja uma alternativa para a população que mora na parte alta da cidade, bairro São Jorge, Serra Alta, interior, enfim, aquela região de lá. E cito também, Rua Leoberto Leal pelo bairro São Vicente. Então, reforço aqui, caro Matheus e ouvintes, a necessidade, a importância das pessoas estarem atentas para essa rua Santa Catarina, que vai ser totalmente revitalizada, mas para que isso ocorra vai gerar transtornos.
8: A Leoberto Leal, principalmente para carga pesada, né?
7: Sem dúvida nenhuma, a Leoberto Leal suporta a carga pesada, até porque na Arlindo Gomes aqui a topografia é um pouco mais acentuada, né? Então a Leoberto Leal para carga pesada, até porque daí já entra lá em cima, perto da Serra Alta, já sai lá no São Vicente, segue o fluxo e é uma alternativa interessantíssima, inclusive é para quando a Santa Catarina estiver pronta também.
5: E a nossa reportagem conversou com o delegado André Sembanelli, da DIC, que está responsável pela investigação criminal dos desvios milionários da prefeitura.
6: Em entrevista, ele fala sobre o andamento das investigações.
4: Boa tarde, então, Matheus. Sim, tramita na Delegacia de Investigação Criminal esse inquérito, né, desde dezembro e janeiro. Foram, no curso dessa investigação, foram representadas, acho que 3 ou 4 vezes, pelo afastamento do sigilo telemático, bancário e fiscal do investigado. Daí, a partir desse momento, a gente aguardou as informações das instituições bancárias. Existe uma demora, né? Elas têm um prazo de 30 a 45 dias para encaminhar essa documentação. Após o encaminhamento dessa documentação, é feita a análise. Em alguns casos, nessa investigação específica, a gente pediu a complementação das informações para as instituições bancárias, no sentido de tentar buscar individualizar cada conduta praticada pelo investigado, né? Cada desvio. Não dá para a gente simplesmente falar, chegou-se a um valor, né? E não explicar como que se chegou nesse valor e que dia que foi praticada a conduta criminosa. Então, por isso, não vou falar demora, né? Mas esse cuidado, tanto das instituições financeiras, quanto da Polícia Civil.
8: Doutor, os bancos colaboram? Como é que funciona, né, todo esse trabalho para que cheguem, né, essas informações para vocês conseguir deixar o mais claro possível?
4: Os bancos, eles têm o prazo estabelecido na decisão judicial. Alguns cumprem, outros não cumprem. E aí, quando, às vezes, eles encaminham a documentação faltando as informações que a gente precisa. Então, daí é reiterado, é informado o juízo, né, que a instituição bancária não encaminhou a documentação conforme a determinação judicial. É uma investigação bastante, bastante complexa, né, em razão do período, né? Então, a gente está apurando de 2017 a 2025, e também a quantidade de condutas criminosas, né? Por exemplo, teve meses ali que o investigado transferiu por 18 oportunidades, né? Então é uma coisa que a gente precisa identificar como, que dia que foi cada transferência bancária da conta da prefeitura para a conta particular.
8: Doutor, foi identificado também recebimentos desses recursos, pessoas que recebiam esses recursos? O que foi conversado com essas pessoas? Vieram depor, vieram esclarecer o porquê desses recursos?
4: Então, né, a investigação, ela aponta o recebimento por diversas pessoas, né? Por hora, a gente chega num valor aproximado de 4 milhões de reais, né, de 2017 a 2025. E a gente percebe uma pulverização em várias contas, não somente uma ou duas contas, né? A gente identificou uma pulverização em mais de 10 contas bancárias, uma grande quantidade também de saques em espécie, justamente para evitar a rastreabilidade da movimentação. Identificamos também pagamentos diversos para lotéricas, né? Então, tudo isso faz parte da investigação, que eu acredito que a gente tem uma pendência junto a uma instituição financeira, já foi determinado que eles complementassem a informação, sob pena de multa, então a gente está aguardando essa informação. Então a gente tem pressa, né, porque toda a população de Joaçaba, região, eu sou cobrado em casa, né, para que a gente esclareça o quanto antes para a população o que foi feito com o dinheiro, se houve alguma falha, se existem indícios da participação de outras pessoas. Né? Posso adiantar que, por hora, a investigação não aponta a participação de uma segunda ou de uma terceira pessoa.
5: Doutor André Sembranelli reitera que, por hora, a investigação não aponta para outras pessoas envolvidas.
4: A investigação, por hora, né, não identificou a participação de nenhum outro funcionário. Né? Então, agora, a gente fica nessa pendência dessa documentação e a gente, como eu falei anteriormente, a gente tem pressa, né, de trazer esse esclarecimento. Né? São valores que são do contribuinte, dos munícipes aqui de Joaçaba.
8: Possibilidade de recuperar esses valores?
4: Olha, né, como já foi falado anteriormente, é muito difícil, né, mas a gente vai trabalhar num segundo momento, né, para tentar verificar se existe algum patrimônio, né, que possa ser restituído, né, ou amenizado o prejuízo do Poder Público Municipal.
8: Há uma expectativa de término, então, do inquérito?
4: Sim, temos a expectativa, né, até que o motivo dessa entrevista, né, até para que a população saiba que a polícia, o Ministério Público, os órgãos de controle não esqueceram, né, mas é que a gente realmente fica na pendência do encaminhamento de algumas documentações, mas temos a expectativa de finalizar, eu acredito que mais uns 15, 20 dias. Né?
8: Será entregue, então, ao Ministério Público?
4: Sim, daí será entregue, o Ministério Público nos cobra, né? Daí a gente explica o que está pendente, então há uma cobrança de todos, né, da população e também do Ministério Público para que a Polícia Civil conclua essa investigação.
8: Doutor, ele se encontra preso em residência, né? Tornozeleira eletrônica. Possibilidade de haver a prisão do investigado, como é que está essa questão? Isso é um pedido que parte do Ministério Público, pode partir aqui da polícia também?
4: Ele está sob monitoramento eletrônico, né, da tornozeleira. O monitoramento, ele foi determinado após uma representação do Ministério Público. Foi analisado pelo juiz de garantias. O que acontece? Finalizado o inquérito policial, oferecida a denúncia, quem pode analisar esse novo pedido de prisão ou entender que se trata de caso de prisão preventiva é o juízo da comarca de Joaçaba. Né? Então, nós, neste momento, trabalhamos com o juiz de garantia. O juiz de garantia falou que não cabe prisão. Nada impede que, no momento do oferecimento da denúncia, o juiz criminal aqui de Joaçaba entenda que cabe a preventiva.
6: A seguir você confere as informações do setor de segurança pública e ainda...
5: Secretaria de Agricultura de Erval do Oeste adquire novos equipamentos.
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6: Vamos agora com as informações do setor de segurança pública com Marcos Valnei. Bom dia, Valnei.
19: Bom dia, Ogenei. Matheus, ouvintes do Líder Notícias. Um homem de 58 anos foi baleado no braço na tarde de sábado após uma discussão com outro homem de 55 anos em um bar na linha Gramado dos Leite, interior de Bicaré. A tentativa de homicídio foi atendida pela Polícia Militar por volta das 16 horas. De acordo com informações da PM, a vítima foi socorrida pelo SAMU e encaminhada para atendimento médico no Hospital Universitário Santa Terezinha, em Joaçaba. Após o disparo, o autor deixou o estabelecimento e também acabou sendo encaminhado ao hospital, onde foi localizado e preso em flagrante pela Polícia Civil. A arma de fogo utilizada na tentativa de homicídio foi apreendida pelos policiais militares e entregue na Delegacia de Polícia Civil para os procedimentos cabíveis. Motociclista de 39 anos morreu após sofrer uma queda na madrugada de ontem na rua Madre Maria Teodora, no centro de Ponte Serrada. O acidente foi registrado por volta das 3h10, próximo ao Colégio Dom Vital. O corpo de bombeiros foi acionado e, ao chegar ao local, encontrou a vítima caída sobre a via, não responsiva e sem sinais vitais. Os socorristas iniciaram as manobras de reanimação cardiopulmonar e realizaram o transporte de urgência até o Hospital Santa Luzia, onde a equipe médica prosseguiu com o procedimento, mas infelizmente o óbito foi declarado. De acordo com informações levantadas no local, o condutor da Yamaha Fazer 150 teria perdido o controle da direção e da estabilidade da moto ao passar por uma lombada, resultando na queda. O motorista de um Mercedes-Benz B180 abandonou o veículo carregado com maconha após fugir da Polícia Rodoviária Federal por cerca de 12 quilômetros no sábado na BR-153 em Água Doce. A fuga ocorreu após uma tentativa de abordagem no quilômetro 1 da rodovia. O condutor desobedeceu a ordem de parada e foi perseguido pelas equipes até que o carro saiu da pista e ficou atolado na lama. O homem fugiu a pé para uma área de mata, não sendo localizado. Durante a vistoria, os agentes encontraram diversos tabletes de maconha prensada, que totalizaram 310 quilos, além de um aparelho celular Redmi. O veículo foi recolhido ao pátio credenciado da Polícia Rodoviária Federal. As drogas e o celular apreendidos foram encaminhados ao plantão da Polícia Civil em Joaçaba para os procedimentos legais. O motociclista ficou ferido na madrugada de ontem após uma colisão contra um poste na Avenida José Leonardo dos Santos, na Vila 7 de Julho, em Capinzal. Equipes do Corpo de Bombeiros encontraram a vítima de 22 anos, desorientada e já sem o capacete, que pode ter sido ejetado durante o impacto. O jovem apresentava um ferimento contuso com edema considerável na região do pescoço, além de escoriações nos braços e nas pernas. Após o atendimento pré-hospitalar e a imobilização, o rapaz foi encaminhado ao Hospital Nossa Senhora das Dores para atendimento médico especializado. Apresentamos o plantão policial no Líder Notícias. Bom dia a todos.
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4: Estamos de volta com Líder Notícias desta segunda-feira, 10 de agosto de 2026.
5: A Secretaria de Agricultura de Ervaldo Oeste adquiriu novos equipamentos que irão auxiliar no trabalho junto aos produtores rurais.
4: Conforme o secretário Gilmar Dri, são dois novos e modernos tratores.
6: Nós estamos agora nos próximos dias recebendo inúmeros equipamentos, né? Entre os quais os outros dois tratores, né? Que serão entregues no decorrer dessa semana ali, né? É, graças a Deus, um sonho antigo que está sendo realizado pelos nossos funcionários. E diversos outros equipamentos aí, com diversas emendas aí, que vai vir em benefício dos nossos agricultores e que serão aí uma parte utilizado na Secretaria da Agricultura e uma parte aí sendo cedido aí para os grupos dos agricultores aí que administram então esses equipamentos. Eles são de fundamental importância aí para o trabalho do dia a dia da nossa agricultura. Eu acredito aí que seja uma valorização aí, um incentivo, né, que os nossos produtores produzam ainda mais para o nosso município de Ervaldo Oeste.
5: Dri, esses equipamentos, a licitação obviamente foi feita antes do período eleitoral, né? Agora o recebimento do maquinário.
6: Exatamente, foi tudo feito antes do período eleitoral, né? Então agora a gente só está aguardando, né? Que tem um prazo de 30 dias aí para as empresas fazerem a entrega para o município. Então foi tudo feito antecipadamente, então graças a Deus aí tudo dentro dos padrões legais aí.
5: Também a manutenção, né, de alguns outros equipamentos aqui no município.
6: Exato, nós estamos agora já praticamente aí quase na época de iniciar o plantio, né? Então nós estamos aí juntamente com os nossos colaboradores aí, né? Os nossos funcionários da agricultura aí, fazendo então a revisão aí nas nossas plantadeiras, né? Para quando que a gente inicia nos próximos dias a questão do plantio, né? Sabemos que esse ano nós vamos ter que ter uma certa cautela também nas previsões, aí, então o agricultor vai ter que estar muito bem adequado com as suas lavouras, né? Fazendo uma dessecação correta, mexer o menos possível no solo, né, para que não haja muita erosão, né? Então nós estamos aí no decorrer da semana também providenciando então essas manutenções nas nossas plantadeiras para que seja feito aí um plantio de qualidade para os nossos agricultores.
5: Com relação a essa situação do plantio, eles também devem procurar a Epagre, conversar, né, com o extensionista para saber de que forma é a melhor, né, para o plantio por conta do El Niño.
6: Exato, existe essa preocupação e essas previsões realmente elas preocupam, né? Mas procurem, o pessoal procure assistência técnica, né? Nós também na Secretaria que estamos à disposição dos nossos agricultores ali, procurem aí organizar de forma correta o seu terreno, o seu solo aí, para que não haja aí prejuízo aí, caso venha se confirmar essas previsões, para que o agricultor não tenha então uma perda muito grande, tendo em vista já que o investimento é grande, né? Para que o pessoal faça esse plantio, então, que vão fazer de forma correta aí, com essa orientação técnica, que é muito importante aí.
5: Dri, também com relação à questão tributária, haverá um curso, como é que será feito todo esse processo junto aqui à Prefeitura?
6: Secretaria da Agricultura, com a parceria aí de outras secretarias aí também, fazendo, então, no dia 21, né, nós vamos ter aí no pavilhão ali, uma palestra ali, né, sobre justamente essa reforma tributária. É importante a participação, nós vamos fazer um chamado aos nossos agricultores que participem para que eles se adequem a essa nova sistemática. É uma parceria com o Senar aí, vão ter um palestrante específico desta área ali, totalmente gratuito para os nossos agricultores e mais interessados também. Então essa parceria é muito importante aí para que nós levamos essa informação, e o agricultor aí tem que participar e realmente levar a sério, porque isso é uma questão que automaticamente essa reforma tributária ela veio, e o agricultor precisa se adequar nesse novo sistema.
5: Será agora no mês de agosto ou mês de setembro?
6: Será dia 21 de setembro, então, e nós também vamos ter agora no mês de agosto, aproveitando a oportunidade, Matheus, mais duas etapas daquele curso. A gente já fez uma etapa do curso de soldador, e nós vamos ter mais dois grupos, né? Então, agora em agosto, no dia 17, né? 18, 19 e 20, né? São dois grupos aí que nós vamos ter aí para os nossos agricultores. Então, devido à grande demanda, então nós vamos ter mais dois grupos desse curso também de soldador, que houve uma participação maciça também dos nossos agricultores.
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4: E quem traz as informações esportivas é Marcos Valnei.
8: Muito bem, lembrando que pela fase micro-regional dos Jogos Abertos de Santa Catarina, Catanduvas venceu o Joaçaba nos pênaltis e avança à semifinal do JASC. A equipe joaçabense representando o município em busca de vaga nos regionais acabou sendo eliminada. Catanduvas foi para a semifinal dos Jogos Abertos de Santa Catarina. A equipe venceu o Joaçaba nos pênaltis na noite da última sexta-feira, após empate em 1-1 no tempo regulamentar. A partida foi disputada no ginásio Gabriel Rusberger, em 13 tiras, e foi marcada pelo equilíbrio entre as equipes. Joaçaba abriu o placar no final da etapa micro-regional dos Jogos Abertos de Santa Catarina. A equipe venceu o Joaçaba nos pênaltis, portanto. O Joaçaba empatou, né? Sumiu isso aqui, rapaz. Joaçaba abriu o placar no final do primeiro tempo com Isaac. Na segunda etapa, Catanduvas buscou o empate e chegou a 1-1 com o capitão Fusca. Com o empate no tempo regulamentar, a classificação foi decidida nas cobranças de pênaltis. O goleiro Jean foi decisivo ao defender uma das cobranças da equipe joaçabense. Na última cobrança, o jogador da equipe de Joaçaba, que não foi citado o nome, chutou para fora, garantindo a vitória de Catanduvas por 4-3. Além da classificação para a semifinal, o resultado garantiu a Catanduvas uma vaga na fase regional dos Jogos Abertos de Santa Catarina. E o Joaçaba está fora precocemente do JASC 2026. Por falar em futsal, nós tivemos aí a definição, né, dos classificados e dos rebaixados na LNF. Tivemos a última rodada sendo realizada no sábado, com o Atlântico ganhando 2-1 do Praia Clube, o Santo André perdendo em casa para o Jaraguá 2-1, Campo Mourão empatou com o Cascavel 3-3, Tubarão 2-1 na CBF, o Moarama 2-2 com o Magnus, Minas 1, Joinville 1, Corinthians 2, Pato 0, São José 0, Marreco 0. Bom, as oitavas de final vai ser a exemplo da LNF Silver. Times que se classificaram vão disputar uma repescagem para depois se juntar aos quatro primeiros. Os quatro primeiros foram Cascavel, Tubarão, Moarama e Corinthians. O Joinville, cadê? Era lá. Deixa eu ver aqui direitinho a classificação. O primeiro colocado foi o Joinville, campeão simbólico do primeiro turno com 33. Segundo, Atlântico de Erechim com 32. Terceiro, Magnus, 31. Quarto, Praia Clube, 29. Esses avançam para a próxima fase sem disputar a repescagem. E terá Jaraguá, Pato, a CBF, Campo Mourão, Cascavel, Umuarama, Corinthians, ainda Tubarão. Foram rebaixados Santo André, São José e Santo André, dois santos, rebaixados para a Série Silver do ano que vem. Santo André, portanto, está rebaixado. A LNF Silver 2027. A queda foi confirmada no sábado com a derrota por 2-1 para o Jaraguá. O outro que caiu foi a equipe do São José. São José e o Marreco empataram sem gols na manhã de domingo no Poliesportivo Altos de Santana, em São José dos Campos, pela última rodada da fase de classificação da LNF Cresol. O duelo definia as duas últimas posições da tabela. Com o empate, as duas equipes chegaram a 10 pontos, mas o Marreco levou a melhor no saldo de gols, 18-20, e terminou em 14º. O São José, que precisava da vitória em casa, ficou em 15º. Então tá aí definições importantíssimas na série ouro, né, da LNF. Tivemos série B do Campeonato Brasileiro. Vamos então trazer para vocês resultados da série B do Campeonato Brasileiro. tivemos a Ponte Preta. Não, tá errado isso aqui. Vou pegar a tabela correta aqui. Estão me enganando. Subiram lá para a primeira rodada. Tá esquisita essa internet. Tá querendo me derrubar, Gabrielzinho. Vamos lá então para essa rodada. Começou aí na sexta-feira, com o Operário perdendo em casa para o São Bernardo 3-1, o Ceará ganhando da Ponte Preta 2-0, o Vila Nova perdeu em casa para o Sport Recife já no sábado 1-0, Botafogo de Ribeirão Preto 2-1 no América Mineiro, o Atlético ganhou do Criciúma 2-0, o Novo Horizontino perdeu em casa para o Juventude 1-0, Náutico e Atlético Goianiense empataram em 1-1, Cuiabá e Fortaleza também empataram em 1-1, isso no domingo. Hoje tem Goiás e Londrina, Avaí e CRB. Vamos para a classificação. Criciúma, mesmo com a derrota de 2-0, está em primeiro com 40. Segundo, Juventude com 38. Terceiro, Fortaleza, 35. Quarto, Operário, 35. Quinto, Vila Nova, 34. Sexto, Novo Horizontino, 33. Sétimo, Atlético Goianiense, com 32. Oitavo, Sport Recife, com 32. Nono, Atlético, 31. Décimo, São Bernardo, com 30. Décimo, primeiro, CRB, 29. Décimo, segundo, Goiás, com 29. Décimo, terceiro, Botafogo de Ribeirão Preto, 27. Décimo, quarto, Náutico, 26. Décimo, quinto, Cuiabá, com 26. Décimo, sexto, Ceará, com 25. 17º, Londrina com 20, já na zona de rebaixamento. O Avaí também está lá, na 18ª com 20. 19º, América Mineiro com 11. Na 20ª posição, a Ponte Preta com 9. Esses quatro flertando com o rebaixamento. Pela Série A do Campeonato Brasileiro, nós tivemos aí no sábado, Grêmio 2 de virada em cima do São Paulo, 2-1. O Remo empatou com o Atlético Mineiro 2-2. O Coritiba ganhou da Chapecoense 2-1. Ainda o Botafogo do Rio empatou com o Fluminense em 1-1. O Cruzeiro meteu 3-1 no Mirassol. O Bahia empatou em 0-0 com o Vasco. Palmeiras e Inter ficaram no 0-0 também. O Santos perdeu em casa para o Atlético Paranaense 2-0. O Bragantino perdeu em casa para o Corinthians 2-0. O Flamengo ganhou do Vitória 2-0 e festejou um dos gols de Bruno Henrique, que chega a 7 anos no clube. Próxima rodada, só final de semana que vem. E nós falaremos sobre isso em outra oportunidade. Na classificação, Palmeiras lidera com 48, segundo Flamengo 42, terceiro Atlético Paranaense 40, quarto Fluminense 35, quinto Cruzeiro 33, sexto Bahia 33, sétimo Corinthians 32, oitavo Bragantino 31, nono Botafogo com 30, décimo Coritiba com 30, décimo primeiro Atlético Mineiro com 29, décimo segundo São Paulo 26, décimo terceiro Vitória com 26, décimo quarto Grêmio 25, décimo quinto Mirassol 23, décimo sexto Internacional com 23, fora da zona de rebaixamento, mas a um ponto do Santos, que já está lá dentro, em 17º, 22, 18º Vasco, 22, 19º Remo, 22, e 20ª Chapecoense, sacramentado já, muito difícil, tem muito campeonato ainda, mas está com 10 pontos, só muito longe dos que estão tentando fugir do rebaixamento. O Inter está a um ponto da zona de rebaixamento e dois grandes, o Santos e o Vasco, estão lá. Apresentamos o bloco de esportes.
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9: e Matheus Mitter.
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9: Na sequência você fica com o programa Manhã Líder na comunicação de Marcos Valnei.
10: E a todos um ótimo dia.
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23: E aí, meu considerado e minha considerada, como é que você tá? Tudo bem? Dá licença, deixa eu entrar aí na tua casa, no teu ambiente de trabalho, enfim, entrar na tua vida para que nós possamos retomar a nossa velha amizade e juntos vivermos outra vez lado a lado a emoção que emana do rádio.

0: Então me dá meu pai ai ai de reencontro, aí vem cá, o pai ai ai, que abraço gostoso, bate fera da Soquinho, pronto, estamos definitivamente cumprimentados e preparados para trocarmos energias através do rádio.
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0: Bença mãe, bença pai, bença avó, bença avô, que seja esta segunda-feira, esta semana, hoje é dia 10 de agosto de 2026, que seja um dia e uma semana abençoada, produtiva, protegida, que você esteja no comando dos seus sonhos. Bom dia, nenenzinhos do pai. Que seja um dia muito feliz. Eu tô trazendo comigo a competência profissional do meu amigo Gabriel Platão nos trabalhos técnicos, o Gabrizinho da dona Vitalina Pituco. E nós estamos prontos para mais uma vez mexermos com a sua emoção e com a sua sensibilidade. Fecha os olhos, nenê. Fecha os olhos. Põe

Jesus vence toda vez que a humanidade se solidariza, toda vez que a humanidade marcha no exército dos homens de boa vontade, sabe dizer glória a Deus nas alturas e merecem paz na terra. Vence quando você sai por aí distribuindo bênçãos, quando você não usa ninguém de escada para alcançar os seus objetivos, quando você é fiel, é honesto, quando você cumpre a missão que Deus te deu. Quando você pergunta que missão é essa, só o despertar dessa curiosidade já começa a te abrir intuições, inspiração, abrir caminhos. Não desista. Mesmo quando a caminhada parecer difícil, siga firme, pois cada batalha vencida fortalece a sua fé. Creia que Deus está contigo e que a vitória chegará no tempo certo. Vencendo, vem Jesus para entregar em suas mãos a sua vitória particular. Me passa o chimarrão?

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0: Estamos na líder, juntinhos, que maravilha, vem aí, Dance Joaçaba, vem aí, desafio internacional de futsal, tudo com cobertura da gente aqui, viu? Maravilha, nós temos nosso pool de emissoras aqui, através da Jovem Pan, nessa parceria com a Rádio Líder, vamos lá, fazer todas essas coberturas aí pra gente movimentar também esse território sagrado da sua audiência. 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Bora saber como é que tá o tempo.
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0: Sol com muitas nuvens durante o dia e períodos de céu nublado. Noite chuvosa, hein? Vai chover aí uns 2,6 milímetros aproximadamente. Pode ser que chova mais ali, chova menos aqui. Mas tem uma chuvinha aí para ensaiar, porque depois a semana vai ser toda chuvosa. Temperatura começou com 9 e vai subir até 17. A sensação térmica de 11 e 12. Chuva 2,6 milímetros, 51% de chance de que isso ocorra. A umidade relativa do ar 67 a 95%. O vento de este nordeste a 8 quilômetros por hora, também a rajada de vento oeste e nordeste a 31 quilômetros por hora. O sol nasceu às 7:01, vai se pôr às 18:02, a lua segue minguante.
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0: Eita, deixa eu endoidar vocês aqui agora, deixa eu deixar vocês doidinhos. Lembra que eu falei sexta-feira que no mês de aniversário da Rádio Líder, que foi comemorado na sexta-feira passada, nós vamos ter aí prêmios especiais, prêmios diferentes, para brindar a sua audiência, a amizade que você nos proporciona, a atenção que você dá pra gente. E hoje nós vamos começar assim, ó. Presta atenção. Hoje tem para dois ouvintes, né? Um vai ganhar uma coisa e outro vai ganhar outra. Uma recarga de gás da GDI Gás Ultragás. Você pega o seu botijão vazio, vai até a GDI Gás e abastece. Enche o seu botijão de graça. Ó, oh, gás! E nós temos também, sabe o quê? 10 litros de gasolina do America Oil. Nossa, vamos abastecer o botijão, a moto e o carro aí, né? Parabéns, então, à produção do programa que conseguiu esses prêmios importantíssimos e nós contamos com a sua audiência e com a sua sorte também aqui, né? Vamos ver se o povo já tá chegando, filho? Ó, oh, o povo já tá chegando. Que hora que chegou o primeiro povo aqui? Nossa, tava lá em cima. 5:01, ela é a pole position hoje. Bom dia!
3: Bom dia, Marcos. Estou te lendo, quero que você me põe na benção do Padre Mazotti e minha família. Tiver sorteio, me põe no sorteio. E especial para minha filha, para minha neta Isis, fez aniversário ontem. Daí põe ela na agenda do aniversariante. Tchau.
0: Valeu, obrigado, parabéns para ela. Bom dia.
4: Meus amigos da Rádio Líder, Edito Bianchini aqui do Fátima. Vamos começar a segunda-feira pedindo oração, com muitas bênçãos para todos nós, para vocês e da Rádio Líder. Se tiver sorteio, me coloca. Hoje era uma música aí de... Ai, deixa eu ver de quem. Pode ser de Amado Batista, qualquer uma deles. Tá bom? Muito obrigada. Uma boa segunda-feira.
0: Obrigado eu. Muito obrigado. Deixa eu lembrar aqui que o aniversariante é do dia. Quando fizer aniversário no dia anterior, a gente não coloca na relação, mas está registrado aí o aniversário da filha da dona Santilina, né? Bom dia, Marcos Valnei. Ótimo início da semana para você. Se tiver sorteio, me coloca. Eva Recalcati de Ervaldo Oeste. Obrigado, Eva. Beijão. Bom dia, Marcos Valnei. Deus abençoe sempre todos nós. Quando acabar o pouco de música, me avisa, ok? Sou eu. A Pete, fica com Deus. O Pete já acabou, tá? Foram todas, tá? Obrigado. Bom dia, boa semana aí. Bom dia, meu amigo, tudo certo? Gostaria de participar do sorteio de hoje, Júnior Pimentel. E se for possível tocar Legião Urbana, moro no bairro São Jorge. Brigadão. Vamos tocar música, Gabrielzinho? Vamos lá, Murilo Ruf cantando Saudade Estranha.

0: que é? Fala pra mim, vai.
1: Que você achou desse aí, hein? Murilo Rufus, Saudade Estranha.
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0: Obrigado, obrigado a você que me recebe na sua rotina para mais uma semana de convivência. E essa semana já vamos passar da metade de agosto, hein? Eita, tempo sem freio. 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Que legal, né? Vamos em frente, então? Vamos em frente. Vamos voltar lá para o nosso WhatsApp, onde o povo está me esperando. Cadê? Onde é que está? Aqui. Bom dia!
1: Bom dia, Marcos Vanei. Tudo bem?
0: Tudo bem?
1: Eu sou o Guarani, eu quero participar do sorteio. Tudo de bom para vocês, Arato Líder. Um abraço, fique com Deus. Tchau.
0: Tchau, muito obrigado. Beijo, boa semana. Bom dia, meu amigo. Gostaria de participar do sorteio de hoje da Lina Rec Pimentel e, se for possível, tocar Sítio do Vovô. Obrigado, Dona Idalina. Bom dia, meu amigo Marcos Valnei. Tudo bem com você? Luciano de Vargas. Estou passando para parabenizar e agradecer por suas mensagens maravilhosas que animam o nosso dia. Coloco meu nome e o do meu filho Cauã Santiago de Vargas no sorteio. Baita abraço para ti, amigão. E uma excelente segunda-feira abençoada para todos nós. Obrigado, Luciano. Um abraço para ti. Fala bom dia para mim.
2: Bom dia, Marcos Vanei, aqui é Neiva Machado, Nossa Senhora de Fátima. Me coloca no sorteio, se tiver, toca a música Os Quatro Cantos da Casa. Obrigado, beijos.
0: Valeu, obrigado eu. Bom dia, Dona Sueli.
3: Bom dia, meu amigo Marcos Vanei, meu nome é Sueli Gomes, me coloca no sorteio de hoje. E coloca meu filhão na bênção do Padre Manzotti, Rafael Gomes Lira e toda a família. Tá bom, amigo.
0: Valeu,
3: um abraço,
0: amigo.
3: Uma abençoada segunda-feira para vocês.
0: Para vocês também.
3: Que Deus abençoe sempre, sempre.
0: Valeu. Luan Santana, Coração Cigano. Participação Luísa Sonza. Bora?

0: Sucesso pra você na Manhã Líder, música do Luan Santana com a Luísa Sonza, Coração Cigano.
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12: 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Bora, voltando para o nosso WhatsApp. Meu Deus, quanta gente, muito obrigado. Tudo isso é porque nós vamos dar de presente para um de vocês ou para dois de vocês uma recarga de gás da GDI Gás, da Ultra Gás, e 10 litros de gasolina do América Oil, dois prêmios chamativos hoje, né? Um abraço pro Ivo, que manda sua mensagem de bom dia pra gente todas as manhãs. Obrigado, Ivo. Bom dia, Marcos Alneia. Franciane, da entrada da Barra Verde. Gostaria de pedir oração pra minha família e também pra mim, pela minha saúde. Também gostaria de participar do sorteio. Muito obrigado. E se for atendida, uma ótima segunda-feira. Obrigadão a você. Bom dia, Marcos Valnei. Meu nome é Daiane da Fonseca, do bairro Vila Rica. Coloca eu e toda a família na bênção do padre e também no sorteio de hoje. Desejo a você uma segunda-feira muito abençoada. Te desejo mesmo, amiguinha. Gostaria de ouvir a música Israel e Rodolfo. Não, mas quase. Ofereço para um casal de amigos, Ivo Dutra e a esposa Natália. Obrigado. Angélica, o que ela disse aqui pra gente? É hoje isso aqui ou não? Cadê? Hoje é aqui. Bom dia. Abençoada semana. Esperança de que juntos vamos fazer uma semana, uma boa semana, gostaria de ouvir, de participar do programa com a música Terceira Dimensão, Rosto Lindo. Se for atendida, meu muito obrigada. Valeu, obrigado a você. Bom dia!
0: Bom dia, Marcos Boni. Aqui é a Natalina Sup, do bairro São Jorge. Peço, se for possível, colocar na bênção do padre, eu e meu neto Henrique Manoel, e pela minha família, que é concorrer ao sorteio. Coloco meu neto Henrique Manoel no sorteio. Peço uma música, a Varquinha de Ouro, e ofereço para todos vocês e para quem gostar da música. Tenham um bom dia.
12: Que legal. E aquele locutor falando no fundo, parece que é o filho da dona Elita, rapaz. Que legal. Bom dia. Por que que só disse de bom dia para minha Isa? Ô, Isa, tá econômica nas palavras? Então tá bom. Bom dia para você também. Vamos tocar música, Gabrielzinho? Vamos lá. Terceira Dimensão, A Carne é Fraca.

0: Muito bem, tá aí o sucesso pra você do Terceira Dimensão cantando A Carne é Fraca.
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1: 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Deixa eu mandar um abraço para as pessoas que falam assim: ô Marcos Valdez, você podia narrar, nós estamos com saudade da tua narração. Eu falei: filho, eu já narrei demais, 40 anos narrando, eu não aguento mais narrar não. Daí eu falo assim: mas um dia eu vou narrar. Tá chegando esse dia, hein? Vem aí o desafio internacional de futsal envolvendo Boca Juniors da Argentina, Cerro Porteño do Paraguai, Corinthians e Joaçaba Futsal. Vai acontecer em Joaçaba e eu vou narrar. Então, quem tava com saudade do Marcos Valdez narrando, prepare-se que vai ser aí a volta. Tomara que eu saiba ainda, já faz 2 anos que eu não narro. 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Tá bom, gente boa? Vamos ali e já voltamos.
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Que bom, que bom que as famílias estão nos ouvindo, que bom que as famílias continuam achando que é legal ouvir a gente. Muito obrigado, viu, famílias, por me levarem para dentro da casa de vocês aí, tá? Aliás, eu quero mandar um abraço. Na sexta-feira, o vereador Cavalli convidou a turma da Rádio Líder para um jantar lá na sede campestre do Urigol, e nós fomos lá prestigiar, muita gente boa reunida, mas teve um que me chamou a atenção, e eu quero mandar um abraço para ele. O Elias Varela, de Sede Belém. Ô Elias, cara, que legal que você é, que histórias de vida você tem. Muito obrigado pelo carinho, pela recepção que você teve para conosco lá na sexta-feira. E parabéns pelas tuas vitórias pessoais. Parabéns por você ser essa pessoa descomprometida de vaidade, que está aí disposto sempre a ajudar. Ele ajuda lá na festa da gruta, ajuda onde precisar, ele está ajudando. O sobrenome dele devia ser Elias Varela Ajuda, né? Obrigado, Elias. Quem estava lá também foi o Brandalize. Ô, Brandalize, obrigado pela audiência aí, tá? Enfim, todos os envolvidos, mas aqui citando o Elias Varela e o Brandalize, eu dou um abraço em todos vocês e agradecendo a amizade que foi dispensada à equipe da Rádio Líder. Ficamos bastante satisfeitos, tá bom? E claro, para o anfitrião Sérgio Antônio Durigon e a dona Cirlei, que nos ofereceu uma salada maravilhosa também. Muito obrigado. Da próxima vez, vê se levem a mãe, né? Como é que deixa a mãe sozinha em casa? Tá certo. Beijo, beijo, beijo pra todo mundo. Gente, vamos fazer o que agora? Ah, o santo do dia? Então, peraí, antes do santo do dia, eu tenho que falar pra vocês. 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Vamos conhecer o santo do dia. A Igreja Católica celebra neste dia 10 de agosto a memória de São Lourenço, diácono e mártir, conhecido por sua imensa caridade com os poderes e por seu testemunho de fé durante as perseguições do Império Romano no século III. Nasceu na Espanha na primeira metade do século III. Atuou como arquidiácono em Roma, responsável por administrar os bens da igreja e ajudar órfãos, viúvas e necessitados. Quando exigido pelo imperador a entrega das riquezas materiais da comunidade cristã, apresentou os pobres e doentes como o verdadeiro tesouro da igreja. Foi condenado à morte por ordem do imperador Valeriano. Esse Valeriano deve estar queimando no fogo do inferno, né, velho? Manda matar um monte de santo. Foi condenado à morte por ordem do imperador Valeriano e martirizado sobre uma grelha em 258 d.C. Assaram o cara numa grelha, vivo. De bom humor, a tradição relata... Cadê? Onde é que tá? A tradição relata que no momento do seu suplício, manteve a serenidade a ponto de pedir aos algozes que virassem seu corpo, dizendo que o outro lado já estava assado. Meu Deus, olha a dor desse homem. É considerado padroeiro dos diáconos, dos cozinheiros e dos bombeiros. Então, que São Lourenço possa rogar por nós. Amém? Padre Marcelo Rossi e Gustavo Lima, Maria passa na frente para atender todos os pedidos da semana passada e os dessa semana que virão.

0: do mãe.
1: Areia passa,
0: mãezinha,
1: à frente.
2: E você, com o padre Marcelo Rossi e Gustavo Lima, pisaram na cabeça da serpente com Maria? Passa na frente.
0: Da serpente. Amém.
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0: 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Vamos fazer o horóscopo?
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0: A conversa é com os arianos, quem nasceu aí sob o signo de Áries. A segunda-feira começa com energia para tomar iniciativa e colocar planos em movimento. No amor, evite pressa e deixe as coisas acontecerem naturalmente, viu, ariano? Touro, o dia pede calma para lidar com questões financeiras e profissionais. Uma decisão prática hoje pode trazer mais segurança nos próximos dias, taurino. Gêmeos, sua comunicação será seu maior trunfo nesta segunda-feira. Uma conversa importante pode abrir caminho para uma nova oportunidade, geminiano. Câncer, o momento favorece a organização da vida pessoal e das emoções. No amor, uma demonstração de carinho pode aproximar ainda mais você de alguém, tá, canceriano? Leão, você estará mais confiante e pronto para assumir o protagonismo. Use seu brilho com equilíbrio e evite entrar em disputas desnecessárias, leonino. Virgem, a segunda-feira favorece planejamento, organização e resolução de pendências. Não tente controlar tudo. Algumas respostas virão no tempo certo. Viu, virginiano? Daqui a pouco tem as previsões do zodíaco para Libra, Escorpião, Sagitário, Capricórnio, Aquário e Peixes.
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0: 9:01.
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7: O ministro do Supremo Tribunal Federal, Flávio Dino, determinou que a Polícia Federal apure indícios de crimes na execução das chamadas emendas PIX. A decisão foi tomada com base em uma auditoria do Tribunal de Contas da União, que identificou irregularidades em 82 das 100 transferências especiais analisadas entre os anos de 2020 e 2024. Ao todo, a fiscalização examinou cerca de 198 milhões de reais em repasses. Segundo o relatório do tribunal, aproximadamente 49 milhões de reais representam prejuízos efetivos ou potenciais aos cofres públicos. Entre os problemas encontrados estão falhas na rastreabilidade dos recursos, pagamentos sem comprovação, indícios de fraude, contratação de empresas inidôneas e casos de superfaturamento ou obras que não foram executadas. Além de determinar a atuação da Polícia Federal, Dino mandou priorizar os casos em que o TCU já identificou prejuízo direto ao erário. O ministro também estabeleceu prazos para que diversos órgãos se manifestem e prestem esclarecimentos. A decisão ainda determina que o deputado Lindbergh Farias e a Câmara dos Deputados apresentem explicações sobre emendas executadas pela Companhia Nacional de Abastecimento, a Conab. Isso após uma denúncia envolvendo a destinação de recursos para a compra de alimentos. O objetivo, segundo a decisão do ministro, é ampliar a transparência e garantir controle sobre as emendas. Agência Rádio Web, de Brasília, Yuri Hudson.
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0: 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Bora pro segundo turno.
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0: Bora conversar com Libra. O dia pede equilíbrio entre suas responsabilidades e sua vida pessoal. Uma conversa franca pode ajudar a recuperar a harmonia em um relacionamento, tá bom, Libriana? Escorpião, sua intuição estará especialmente aguçada hoje. Confie no que percebe, mas evite tirar conclusões antes de ouvir todos os lados, tá bom, Escorpião? Sagitário, novas ideias podem despertar seu desejo de mudança e aventura. Aproveite a energia para começar algo diferente, mas mantenha os pés no chão, sagitariano. Capricórnio, o foco e a disciplina ajudam você a avançar em uma meta importante. No campo financeiro, prefira decisões seguras a riscos desnecessários. Capricorniano. Aquário, a criatividade estará em alta e poderá ajudar a encontrar uma solução inesperada. No amor, surpreender alguém com um gesto simples fará diferença, aquariano. Peixes, o dia favorece introspecção, sensibilidade e conexão com seus objetivos pessoais. Evite absorver problemas dos outros e preserve sua tranquilidade. Pisciano, horóscopo do dia volta amanhã.
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0: Voltando ao convívio da minha gente. Bom dia, amigo Valnei. Abençoado dia a todos da rádio, é Ivone. Feliz início de semana. Obrigado, Ivone, para você também. Muita karma nessa hora.
4: Bom dia, aqui é Carmen Jussara dos Santos, queria participar do sorteio da benção do padre, mandar um abraço para vocês, fique com Deus.
0: Valeu, dona Carmen Jussara, bom dia, Marcos Valnei, que nossa semana seja abençoada, amém. Parabéns pelos 48 anos da Líder, moro em Joaçaba, mas estou sempre ligada na Líder, muito obrigado, a gente agradece, tá? Se tiver sorteio, se puder colocar meu nome, agradeço, abraços, Marisa Lago. Obrigado, Marisa. Obrigado. Beijo bem grande, tá bom? Ela chegou. A Vitalina chegou novamente. Bom dia.
5: Bom dia, Marco Valnei. Bom dia. Passou bem fim de semana?
0: Eu passei.
5: Sim, né? Então, Marco Valnei, hoje, vamos pedir, Maria passa na frente, vamos começar a semana que você voltou com nós, tá?
0: Ganhou.
5: Maria passa na frente, pode ser?
0: Foi.
5: Se não, você coloca outra coisa, mas vai ter coisa de rezada aí, né?
0: É.
5: Tá, daí coloca eu, meus filhos na oração, você com a tua família, o Gabizinho, e depois no sorteio, se tiver, tá bom?
0: Tá
5: obrigado,
0: ótimo.
5: um abraço, fica com Deus, se cuide. Foi?
0: Eu que agradeço, vou me cuidar, obrigado. A senhora também. Beijo. Bom dia.
6: Bom dia, Marcos Valnei. Tudo bem? Aqui é a Marlene Ben. Se houver prêmio, me coloca nos prêmios. Agradeço se eu for atendida e tenha uma ótima segunda-feira. Obrigado, amigo.
0: Fala mais um pouquinho.
6: A música pode ser Maria Passa na Frente,
0: aí,
6: se
0: ó.
6: Puder rodar.
0: Não toca não. Obrigado. Pra ver uma coisa. É uma vez por semana, hein? Nem peço a partir de amanhã. Só segunda-feira que vem. Bom dia.
7: Bom dia, Marcos Valnei. A Silvana que é mulher de Ororó. Quero participar do sorteio. Oração para Reginaldo Mazotti, amigo Anildo Zanqueta, aniversário hoje. Coloca a música Eu Quero Ter Meus Amigos, Roberto Carlos. Feliz semana vocês da rádio.
8: Pra ti também, Silvaninha. Obrigado. Parabéns para o Arnildo Zanqueta, é isso? É isso, parabéns. Israel e Rodolfo, venham cá, meninos, cantar. Não, mas quase.

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1: Muito obrigado, bom demais saber que eu estou aí fazendo parte do seu dia, da sua segunda-feira. É uma distinção que eu não tenho como agradecer, tá bom? Obrigado mesmo. 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Faça parte desse time, Nenezinho. O que, que acontece agora, Gabriel? Vamos pro povo? Então deixa eu descer. Deixa eu descer que eu tava lá em Riba, filho. Lá em Ribão. Deixa eu me ver aqui. Bom dia, Marcos Valnei. Ótima semana para todos nós. Ponha toda a minha família, meus netos, na bênção do padre e no sorteio também. Obrigada. Se for atendida, Fátima Triquez. Obrigada. Obrigado você, Fátima. Bom dia, amiguinha.
2: Bom dia, Marcos Valnei. Deus abençoe o serviço, a semana, seu trabalho e todos vocês aí da rádio. É, a Célia me coloca no sorteio, também coloca a Delci e o Amarildo. Um abração, amigo.
1: Obrigado, dona Célia. Gratidão mesmo. Bom dia, Juceia.
3: Bom dia, Marcos Valnei. Sou a Juceia, aqui do bairro Nossa Senhora Aparecida. Coloca meu nome do meu filho Adriano Fernando Santos e toda a minha família na bênção do padre Reginaldo Manzotti. Coloca meu nome do meu filho também no sorteio. Deu todos uma ótima segunda-feira. Um abraço.
1: Você também, amiguinha. Beijo bem grande. Bom dia, dona Helda.
4: Bom dia, meu amigo. Maravilhoso de todas as manhãs. Programa top, mensagem muito forte.
1: Bondade
4: Eu
1: sua.
4: Eu gostaria de ouvir, se pudesse hoje, Amado Batista, meu bem, obrigada, meu amigo, quem fala é a Helda Guarani, beijo, beijo, beijo.
1: Beijo, beijo, beijo, beijo. Bom dia, toco uma música do Corpo e Alma, quero participar do sorteio, meu nome é Vilma Erikes, coloca meu marido Idair Benedetti no sorteio também. Claro que sim, muito obrigado. Roberto Carlos, agrade os ouvidos da Silvana Quiamoreira, um monte de convidados, eu quero apenas.

acho que o Roberto Carlos errou o nome dessa música mesmo, né? Em vez de ser Eu Quero Apenas, deveria ser Um Milhão de Amigos, né? Todo mundo canta Um Milhão de Amigos há muito tempo e todo mundo pensa que o nome da música é Um Milhão de Amigos, é óbvio, né? Mas não, é Eu Quero Apenas. Então tá bom, eu quero apenas que você continue nos aturando.

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4: Era demais saber que você nos honra com a sua audiência, com a sua amizade. Obrigado por deixar o Pisaí no território sagrado da sua rotina. Eu já falei do Bonato, não? Já falei, né? Do Sicoob também? 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Deixa eu ver se eu falo isso aqui já. Não vou falar agora não, vou falar depois. Então vamos fazer o seguinte, vamos voltar para o nosso WhatsApp, deixa eu descer aqui para pegar onde eu tô lá embaixo. Aqui, bom dia, Marcos Valdei, tô ligada na programação, Ivete Ramos, coloca no sorteio e coloca toda a família no Padre Reginaldo, obrigado. Eu que agradeço, dona Ivete. Bom dia, amiguinha.
5: Bom dia. Bom dia, Marcos Valdei. Deus, o Senhor te abençoe. Me Amém. Coloque na oração do Padre Reginaldo Mazotti e todos os meus filhos e todas as minhas vizinhanças que estão doentes em todos os lugares.
4: Saúde para todo mundo.
5: Que mais precisa essa chuvarada. Que Deus abençoe essas pessoas que mais necessitam. Deus abençoe.
4: Amém.
5: E me coloque no sorteio.
4: Certo.
5: Um bom dia. Que Deus
4: Obrigado
5: abençoe
4: você.
5: Também.
4: Valeu. Bom dia, Marcos Valdei. Me coloco no sorteio. Andresa Sagim. Obrigado, Andrezinha. Beijo bem grande para todo mundo aí em casa. Bom dia, Marcos Valdei. Tudo bem? Me coloco no sorteio. Elisângela Mota e o marido Marcelo Rosalém. Obrigado, ótima semana. Valeu, Elisângela. Bom dia.
6: Bom dia, Rádio Líder. Parabéns pelo aniversário. Um grande abraço. Amo ouvir essa rádio maravilhosa.
4: Obrigado.
6: Ofereço todo o programa para toda a minha família e para vocês aí da rádio, para o Alexandre. E na benção do Padre Manzotti.
4: Valeu, obrigado, que legal. Podia a rádio completando 48 anos, o dono, Claudio Rodrigo Lineu, perdeu o juízo, falou assim, para comemorar o aniversário da rádio tem aumento para todo mundo. Dá aumento para nós, Rodrigo Lineu. Bom dia, Marcos Valdei, tudo bem com você? Gostaria, sou a Rose de Oliveira aqui da Senadora Eusébio, gostaria de participar do sorteio. Coloca o nome da minha filha Manuela também no sorteio? Obrigada, eu que agradeço, amiguinha, pela atenção de todas as manhãs. Pro povo que tá pedindo, o Amado Batista vem cantar, meu bem.

0: Valeu, meu bem. Sucesso de Amado Batista. Se eu souber que o Amado Batista tá cantando meu bem por aí, vai dar briga, hein, filho?
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1: Estamos aqui com você, quero mandar um beijo pra dona Iracema Durigonta, deve estar batendo perna ali no mercado, né? Ei, dona Iracema, a senhora não foi pro jantar na sexta-feira, a senhora tem que aparecer, fica aí com essa cara de professora de matemática querendo mandar a gente pra secretaria, dona Iracema. Sua bênção. 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

0: Bora então para as loterias. Deixe-me ver aqui. Rapaz, foi uma paulada em Mega Sena, concurso 3042, 2, 5, 10, 35, 40 e 53. Com esses números, uma aposta acertou sozinha e levou 164 milhões 895 mil reais. Será que dá para ver? É de Fortaleza, Ceará, viu, gente? Fortaleza, Ceará tá saindo prêmio pra caramba pra lá, né? Tá louco. Foi um bolão. Foi um bolão de 100 cotas. Então saiu um milhãozinho aí pra cada um. Tá bom, né? Tá bom. Tem um monte de cearense rio com hora dessa lá. Legal. 5 acertos paga 22.927, 4 acertos 706. Você disse alguma coisa, Gabrielzinho? Você disse alguma coisa? Não? Achei que você tivesse falado quando eu falei que a sorte estava lá em Fortaleza para eu mudar para lá. Então tá bom. 3 milhões e 500 para amanhã, tá bom? Deixa eu ver então a Loto Fácil. Cadê o concurso? 3.757. Ninguém acertou os 15 números. Acumulado 5 milhões para hoje à noite. 14 acertos, paga 2.380, 13 acertos, 35, 12 acertos, 14, 11 acertos, R$ 7,00. Vamos agora para a Quina, não abriu. Vamos dar um F5, abriu, concurso 7.087, 25, 27, 51, 58 e 65. Ninguém acertou os cinco números, 2.300.000 para hoje à noite. 4 acertos, paga 10.612, 3 acertos, 132, 2 acertos, 5 e 13. Time Mania, também não abriu. Ah, site da Caixa. Concurso 2.426, 9, 16, 24, 25, 44, 59, 73. Time do Coração, o Juventude, ninguém acertou 7 números, 7 milhões e 500 para amanhã. 6 acertos, paga 43 mil, 5 acertos, 1.497, 4 acertos, 10 e 50, 3 acertos, 3 e 50. Tivemos também a extração da Loteria Federal, extração 6.090, quinto prêmio, 43.074, quarto prêmio, 40.030. Terceiro prêmio, 67.531. Segundo prêmio, 77.694. E o primeiro prêmio saiu para 16.821. Parobé, Rio Grande do Sul, levou 500 mil reais. Vamos para o dia de sorte. Número do concurso 1767, 2, 5, 15, 18, 24, 28 e 31, mês da sorte, agosto. Ninguém acertou os 7 números, 650 mil. Para hoje à noite, 6 acertos paga 2.227, 5 acertos 25, 4 acertos 5, mês da sorte paga 2,50. Também tivemos a dona milionária. Concurso 379, 4, 7, 14, 28, 38 e 47, trevos sorteados 2 e 6, ninguém acertou o prêmio principal, 82 milhões para o próximo dia 12. Também não tivemos ninguém acertando o segundo prêmio. O terceiro prêmio teve uma aposta ganhadora que levou 337 mil. Tivemos prêmios de 3.574, 1.641, 103, 50, 24, 12 e 6 reais. Apresentamos as loterias.
1: Boa sorte, eu te desejo de todo coração.
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0: Voltando pra minha gente, já são 8h47, bom dia.
3: Bom dia, Marcos Valnei, tudo bom?
0: Tudo bom?
3: Gostaria de ouvir uma música, pode ser uma com... Bom dia. Teodoro Sampaio, qualquer uma deles para ouvir na sofrência. E tudo bom, meu amigo? Um abraço.
0: Outro para o senhor. Gratidão.
3: Se tiver sorteio, eu coloco no sorteio.
0: Claro que sim.
3: E com chuva e tudo, tudo de bom. Um
0: tudo abraço. De bom. E vai chover a semana inteira. Vamos lá, bom dia.
4: Bom dia, Marco Ivan. Tudo bem? Estou aqui tomando um chima, escutando o programa. Está muito legal.
0: Obrigado.
4: Tá bom? Amanhã no sorteio é Aurélio da Artura.
0: Obrigado, senhor Aurélio. Um abraço para o senhor e para toda a família aí. Ótima semana. Bom dia.
5: Bom dia, Marcos Volney. É o César da Vila Rica. Tudo bem?
0: Tudo bem, filho.
5: Se for possível, coloca no sorteio aí da gasolina ou do da recarga do bujão de gás aí. Ótimo programa. Ótima semana. Deus abençoe tudo.
0: De Amém. Bom. Que Deus abençoe todo mundo aí também. Bom dia.
6: Bom dia, Marcos Valneio Valdemar, de Nossa Senhora de Fátima, coloca no sorteio e coloca minha filha Isabela Cristina Brise no sorteio. E toca a música com César e Paulinho, Eu e Meu Pai.
0: Valeu, muito obrigado. Bom dia.
7: Bom dia, Marcos Valnei. Sou Resili Mendes, Deus do Silva. Eu gostaria de participar do sorteio. Obrigado.
0: Obrigada, senhora. Bom dia.
8: Bom dia, Marcos Valnei. Eu sou a Mara Rubi, quero participar do sorteio. E quero expor também a Zenaide no sorteio, se for possível. E também por a família dela, tudo na benção Padre Manzotti, a minha e também a sua. Que Deus abençoe todos vocês aí da rádio.
0: Fiquem muito com obrigado. Deus. Quero mandar um abraço para o Flávio Zanella, para a esposa dele, a dona Aline Zanella, que pediu uma música aqui para a gente hoje. Ô, dona Aline, muito obrigado por nos ouvir aí, tá? Também para a dona Lourdete, para a dona Silvana, tá pintando os quatro galdérios. Floreando a acordeona.

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9: Legal demais. 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Acabou, galerazinho? Acabou. Então vem aí o Padre Reginaldo Mazotti. Eu volto ali por volta de 10h36 com os oferecimentos da oração. Vão deixar um sucesso ou não? Vão deixar nada. Estamos tudo ridículo hoje de música aqui. Tá louco. Daqui a pouco a gente se fala.
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12: Um caminhão tombou nesta segunda-feira e causou a interdição parcial da rodovia federal BR-101 na altura do quilômetro 62 em Araquari, no norte de Santa Catarina, sentido Paraná. A Polícia Rodoviária Federal monitora a formação de congestionamento no local e atualiza a situação em tempo real no canal PRFSC no WhatsApp. O Tribunal Regional Eleitoral de Santa Catarina e os cartórios eleitorais catarinenses não têm expediente nesta segunda-feira por conta do feriado do Dia dos Cursos Jurídicos. Prazos processuais que se iniciem ou completem neste dia ficam prorrogados para terça-feira. Condições do tempo para esta segunda-feira em Santa Catarina com a meteorologista da Acaerte, Daniele Lima.

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1: Louvado seja nosso Senhor Jesus Cristo. Para sempre seja louvado, queridos filhos e filhas. Como é que foi seu final de semana, Dia dos Pais? Início da Semana Nacional da Família. Quero saudar a todos. Domingo com a missa, semana com a graça de Deus. Filhos queridos, povo amado de Deus, nesta segunda-feira, nós começamos a novena de São Roque. Livrai-nos das feridas expostas e doenças graves. Hoje, nós celebramos São Lourenço, ele que é diácono e mártir. E por isso, ofereço este programa a todos os diáconos permanentes da Igreja, Dia dos Diáconos, que São Lourenço os fortaleça na missão. E hoje estamos em plena Semana Nacional da Família, no mês vocacional. O tema: Família, torna-te aquilo que és. O amor jamais acabará. Vamos juntos, quero saudar a todos. Vamos passar esta hora abençoada. Saúdo a todos a partir da Rádio Evangelizar, de onde tudo começa. As rádios irmãs, cujos nomes cito neste momento: Rádio Líder FM, de Herbal do Oeste, Santa Catarina. Saúdo a você pela TV Evangelizar, sinal digital em todo o país, em várias cidades, canal aberto. Pelo YouTube, Padre Manzotti Oficial. Agora no Padre Manzotti Oficial, oração da manhã, evangelho do dia. Não perca. Aplicativo da Associação Evangelizar é preciso. E todas as plataformas digitais. Vamos juntos rezar. Vamos juntos nesta Semana Nacional da Família. Em nome do Pai, do Filho e do Espírito Santo. Amém. E o evangelho de hoje nos diz: naquele tempo, disse Jesus a seus discípulos: em verdade eu vos digo, se o grão de trigo que cai na terra não morre, ele continua só um grão de trigo, mas se morre,

então produz muito fruto. Quem se apega à sua vida, perde-a. Mas quem faz pouco conta da sua vida neste mundo, conservá-la-á para a vida eterna. Se alguém me quer seguir, siga-me. E onde eu estou, estará também o meu servo. Se alguém me serve, meu Pai o honrará. Senhor, hoje nos fala do grão de trigo, que o semeador pode ter um saco de trigo, de sementes. E ele pode querer guardar no depósito, no celeiro, mas ele tem que tomar uma decisão. É preciso se desfazer dessas sementes e, de alguma forma, jogá-la na terra. Então produzirá frutos. Se conservar, deixar escondido no celeiro, no galpão, vai encaruxar. É a nossa vida, Senhor. A teu exemplo, um grão de trigo que é jogado na terra para produzir frutos, frutos do reino. Assim é a família. Assim é a família. Cada dia se jogando na vida, no amor, no perdão, no respeito. É a família, Senhor, que esta semana queremos trazer sempre em oração, sempre em prece, lembrando a frase de São João Paulo II: família, torna-te aquilo que és. E lembrando o texto de 1 Coríntios, capítulo 13, versículo 8: o amor jamais acabará. Rezemos. Trago aqui, Senhor, todas as preocupações que a família tem. Trago aqui, Senhor, todas as dificuldades que a família enfrenta. Mas eu creio, Senhor, só o amor restaura a família, abre os corações. Só quem está com Jesus é capaz de perdoar as mágoas, supera as ausências, tira as discórdias do seio da família. Só o Senhor, só Ele pode restaurar. E eu creio nisso, Senhor. Por isso, nesta semana, nós rezaremos todos os dias pela família. Convido você a pegar uma foto da família. Você tem um porta-retrato com a família? Coloca perto do rádio, coloca na frente da televisão. Faça isso. Se você não tem, tem no celular, escreva os nomes dos seus familiares e acredite, reze. Nós aqui estaremos em plena novena de São Roque, mas todos os dias rezaremos pelas famílias. Eu já posso ver o milagre acontecer, como nas bodas de Caná, o que antes era água, vinho novo será, porque minha família será restaurada. Diga isso: minha família será restaurada. Eu creio, Senhor, porque Deus restaura. Deus é capaz de fazer o impossível. Só o amor é que une os corações. Então comece

0: Senhor Deus, que a minha família possa ser realmente aquilo a que foi proposto, uma igreja doméstica, um lugar de diálogo, um ambiente de comunhão e de amor. Por isso, Senhor, eu creio que o amor jamais acabará. Faça o que eu lhe sugeri. Pega a foto da família. Pegue o porta-retrato, pegue o álbum de família, ou mesmo, se não tem, escreva o nome dos seus familiares e coloque na frente do rádio, embaixo de alguma imagem. Coloque diante da televisão, Semana Nacional da Família. Filhos amados, povo querido, eu vou para o intervalo e volto já. Volte comigo.
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0: hoje, como eu disse, o programa é especial e dedico a todos os diáconos permanentes. Inclusive no Instagram coloquei a foto de São Lourenço. Mande para um diácono e reze pelo diácono na sua paróquia, na sua diocese. Lembre desse serviço tão importante que é o diácono permanente. Oportunamente falaremos sobre a vida de São Lourenço. 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Suelene, que a paz de Jesus esteja com você, Suelene. Alô?
1: Abençoe, padre.
0: Deus abençoe. De onde você fala, Suelene?
1: Cabrobó, Pernambuco.
0: Meu abraço a Cabrobó, Pernambuco. E como você me acompanha?
1: Eu acompanho pela rádio FM.
0: Tá bom. Diga lá, filha, o que você gostaria de...
1: Padre, há muito...
0: Cabrobó, Pernambuco. Vamos combinar uma coisa, vamos combinar. Provavelmente a telefonista pediu para você...
1: Eu assisto pela rádio FM.
0: Filha, me escuta, você tem que desligar o rádio. Você tem que desligar a televisão. Vou te dizer por quê.
1: Mas, primeiramente, eu gostaria de agradecer a Deus pela sua vida.
0: Amém.
1: E por Deus ter colocado o senhor nesse mundo.
0: Obrigado, obrigado. Você quer partilhar o quê, filha? Filha, você está me ouvindo no rádio, você tem que me ouvir pelo telefone. Filha, você tem que me ouvir pelo telefone. Escute esse testemunho, por favor.
2: Quercila, Natal, Rio Grande do Norte, padre, estou passando aqui para dizer para o senhor que pense num camarada que tinha nojo, raiva de rezar. Minha mulher era da
0: igreja. Eita,
2: de
0: não, peraí, eita. Segura, filho. Vamos de novo. O homem chegando. Solta aí de novo, vai lá.
2: Quercila, Natal, Rio Grande do Norte, padre, estou passando aqui para dizer para o senhor que pense num camarada que tinha nojo, raiva de rezar. Minha mulher era da igreja, mas eu nunca gostei de rezar. Tinha raiva, ela me chamava para mim rezar o texto, eu dizia eu que ela sabe disso. Aí, em 2017, ela faleceu, padre. Quando foi em 2018, eu me aposentei. Padre, um dos meus amigos, colega de trabalho, disse que dava 2 anos para mim morrer, padre. Seis meses eu tivesse AVC. Quem era eu? Não gostava de rezar. Você me pegar com Jesus da Santa Chaga.
0: Amém.
2: E hoje eu estou bom, graças a Deus, né, padre? Em nome do Senhor Jesus, eu rezo todo dia pelo Senhor, padre.
0: Obrigado, todo dia, Silas.
2: Tarde, de manhã e de noite, padre. Toca o sino, sacristão.
0: Olha obrigado, aí, gente. Padre. Vidas transformadas, faz ecoar, viu, sacristão? O homem não queria nem saber de reza, a mulher chamava para rezar, credo cruz, vixe Maria. Mas tá aí, ó, um homem que agora acompanha a experiência de Deus, deve acompanhar a TV evangelizar, Deus seja louvado, Silas. Quem não vem no amor, vem na dor. Meu abraço, Silas, de Natal, Rio Grande do Norte. Lá tem a TV evangelizar, canal 16.1, rádio 98 FM. Também a 87.9, Rural FM, Dom João Santos Cardoso, de Natal. Antes de eu atender o próximo ouvinte, gente, é básico, a telefonista sempre pede, quando você vai falar comigo, tem que desligar ou a televisão, ou abaixar, ou o rádio. Por quê? Porque senão a pessoa fica falando e fica escutando, sempre há um pequeno delay entre o que falamos e o que passa na sua casa, aí você se perde na conversa. Foi o que aconteceu na ligação passada. Então, sempre orientado e faça isso, é muito importante. Vamos lá, vamos ver se conseguimos. Rita, que a paz de Jesus esteja com você, Rita.
3: Amém, padre, a sua bênção.
0: Deus abençoe. De onde você fala, Rita?
3: Eu
1: São José dos Campos, São Paulo.
0: Minha saudação a São José dos Campos. Como que você me acompanha em São José dos Campos?
1: Eu acompanho pelo YouTube.
0: Tá certo. A palavra é sua, por favor.
1: Pelo aplicativo. E, padre, hoje eu gostaria de pedir uma oração, que o senhor fizesse uma oração comigo, né? É porque amanhã eu vou passar por uma cirurgia muito difícil.
0: Tá bom. Uma cirurgia amanhã. Mais alguma intenção?
1: É pela minha cirurgia mesmo, a recuperação, né?
0: Então vamos lá. Em nome do Pai, do Filho, do Espírito Santo, amém. Repita, Rita. Jesus.
1: Jesus.
0: Nas tuas santas chagas.
1: Nas tuas santas chagas.
0: Dolorosas e gloriosas.
1: Dolorosas e gloriosas.
0: Eu coloco a minha cirurgia.
1: Eu coloco a minha cirurgia.
0: Os médicos.
1: Os médicos.
0: Anestesista.
1: Anestesista.
0: Instrumentadores.
1: Instrumentadores.
0: Mandai o Divino Espírito Santo.
1: Mandai o Divino Espírito Santo.
0: Para que esta cirurgia.
1: Para que nesta cirurgia
0: tudo transcorra para o bem.
1: Tudo transcorra para o bem.
0: Esteja comigo, Senhor.
1: Esteja comigo, Senhor.
0: E toda a equipe médica.
1: E toda a equipe médica.
0: Que eu tenha uma boa cirurgia.
1: Que eu tenha uma boa cirurgia.
0: E recuperação.
1: E recuperação.
0: Amém.
1: Amém, padre.
0: Que Deus abençoe Rita de São José dos Campos, São Paulo. Acompanha pelo YouTube, Bispo de São José dos Campos, Dom José Valmor César Teixeira. Silvana, que a paz de Jesus esteja com você, Silvana.
3: Amém, padre, a sua bênção.
0: Deus abençoe. Você fala de onde?
3: Eu falo do Paraná.
0: Ah, de algum lugar do Paraná. O que está acontecendo, filha?
3: Padre, eu tenho uma filha que ela é usuária de drogas desde 15 anos. E hoje ela está com 33 anos. E na sexta-feira ela foi presa. Ela ia pegar 10 anos de cadeia. Mas daí todos os dias eu assisto o seu programa e fui chorando, pedindo para Deus, que era uma mãe que estava pedindo.
0: Sim.
3: E pela honra e graça de Jesus, a minha filha saiu na segunda-feira de tornozeleira. Vai ficar 10 anos de tornozeleira, mas é igual eu falei, antes ela de tornozeleira do que ela presa, né?
0: Eu entendo, louvado seja Deus, porém, como isso é uma vitória. Tá bom, mas como que ela está lidando com isso que aconteceu com ela? Ela caiu na real ou ainda está iludida nas drogas?
3: Não, eu acho que ela caiu na real porque uma que ela não pode sair, né, do portão para fora. E outra que agora hoje a sogra dela me ligou, que ela estava cantando o hino, louvando a Deus, eu creio que Deus fez um milagre, né?
0: Certo, então vamos rezar neste sentido. Mais do que só pela tornozeleira, para que realmente ela tenha aprendido e consiga viver na sobriedade. Tá bom, Silvana? Por favor, passe o nome dela em particular para a telefonista. Eu vou para o intervalo, eu volto já. Voltamos com a leitura orante. Semana Nacional da Família. Pegou o porta-retrato da família? Pegou a foto da família, o álbum? Essa semana é especial. Voltamos já, volte comigo.
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0: rezaremos na intenção dessa filha de Deus. E eu queria lembrar a todos, você gostaria que o nome de sua família estivesse nas missas nesta semana? Ligue 0800-410-6060. Melhor forma, 0800-410-6060, e recomende a sua família na Semana Nacional da Família, ou 41-3221-6060. Hoje, eu celebrarei a maioria das missas ao meio-dia. Então, nós rezaremos pela família. Convido você a acompanhar a missa pela TV, pelo rádio. Convido você a ligar pedindo orações. Queridos irmãos, é Semana Nacional da Família. Nesse espírito, quero lembrar a todos também que faltam 5 dias para você fazer comigo a Quaresma de São Miguel. 5 dias. Convido você, sábado, e serão 40 dias da Quaresma de São Miguel. Que horário, padre? 9:30 da manhã. Isso mesmo. Então, você, ao invés de só acompanhar às 10 horas, 9:30. Porém, quero lembrar que essa Quaresma de São Miguel será no YouTube Padre Manzotti, exclusivo no YouTube Padre Manzotti Oficial. 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Então, 30 minutos antes, Quaresma de São Miguel, 40 dias. Convido você a fazer essa experiência. Qual a sua intenção? E eu diria assim, com toda certeza, pega algo bem pesado. Pega algo que está difícil, junto com penitência, mortificação, oração, comunhões, confissões. Eu vou orientar tudo isso na Quaresma de São Miguel. Na batalha será a vitória. A vitória de Deus por São Miguel Arcanjo. Acredite nisso. E eu acredito nessa batalha. Mas quem luta, na verdade, é São Miguel por nós. Quem impedirá, se Deus agindo por nós está? Está disposto a fazer essa experiência? 9:30 da manhã, sábado, começamos a Quaresma de São Miguel. E agora sim, Bíblia aberta, cartilha de oração. Basta uma só palavra. 2 Coríntios, capítulo 2, versículo 5. 2 Coríntios, capítulo 2, versículo 5. Mas se alguém fez com que alguma pessoa ficasse triste, não fez isso por mim, mas sim a vocês, ou pelo menos alguns de vocês. Escrevo assim para não ser muito duro com esse homem. Basta o castigo que a maioria já deu a ele. Aqui estamos falando de um problema que houve na primeira carta aos Coríntios. E Paulo está justificando. Ele está levando a comunidade a perdoar. E tudo tem a ver com a Semana Nacional da Família. Existe alguém que lhe causa tristeza na família? Existe momentos, circunstâncias em que a tristeza impera? Como lidar com estas pessoas que causam discórdia, desavença, entristecimento da família? Essa é a chave que proponho hoje. Versículo 7. Agora vocês devem perdoá-lo, e animá-lo, para que ele não fique tão triste e que acabe caindo no desespero. Não é assim que nós deveríamos agir? Vou repetir de novo. Às vezes tem pessoas que nos causam tristeza, e dentro da família é motivo de fofoca, de desavença. Tá bom, essa pessoa, você diria assim, puxa, mas como ela causa um estrago na família? Mas como lidar com ela? A partir do momento que a pessoa se arrepende, tem que perdoar. Porque nós temos que pensar assim: se há arrependimento, eu tenho que emendá-la, trazer de volta. Veja o conselho de Paulo: agora vocês devem perdoá-lo, amá-lo, para que ele não fique tão triste, acabe caindo no desespero. Às vezes nós temos que relevar nossos sentimentos e reatar os laços para que a pessoa não caia no desespero. E eu digo uma verdade que Jesus já disse: quem não tem pecado, atire a primeira pedra. Por isso, peço que façam com que ele tenha certeza de que vocês o amam. E foi por isso também que escrevi aquela carta. Eu queria que você, por vocês à prova, e saber que estão sempre prontos a obedecer os meus ensinos. Quando vocês perdoam alguém, eu também perdoo. Porque quando eu perdoo, se é que de fato tem alguma coisa a perdoar, faço isso por causa de vocês na presença de Cristo. Por que perdoar? Fazer por Cristo. E veja o que Paulo diz hoje, a fim de que Satanás não se aproveite de nós, pois conhecemos bem os planos dele. Por que perdoar? Porque Satanás se vale do rancor, se vale da discórdia, se vale das intrigas para destruir a família. Satanás se vale dos conflitos numa comunidade, das fofocas, das mentiras, das calúnias. Então, se alguém pecou, e quando eu falo pecou, nos ofendeu, nos machucou, como lidar? Pecou e se arrepende. Vou excluir? Vou fazer um jogo de braço? Vou fazer o que não devemos? Ignorar? Não, perdoar. Acreditar. Acreditar que o ser humano pode se converter. Que todos nós estamos num processo de conversão. Que mesmo os santos tiveram suas quedas. E por que eu tenho que reatar os laços na minha casa, padre? Essa pessoa só foi motivo de discórdia. Mas e se mudou? Você vai deixar que Satanás aproveite a brecha para destruir? Você vai permitir que essa brecha seja usada pelo mal? Então, Senhor, perdoai-me. Ensina-me a perdoar meus familiares. Perdoai-me. E assim ensina-me a perdoar aqueles que me ofenderam. Aí, um bom começo para a Semana Nacional da Família. Eu volto já, volte comigo.
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2: Obrigado, padre, pela sua bênção. Estenda a mesma para todos que nos ouvem nesse momento. Queria dizer para vocês que não deu tempo, não coube todo mundo na oração de hoje. Muita gente ficou de fora. Então não fiquem bravos conosco e coloque aí no seu pensamento os oferecimentos que você tinha mandado para a gente, tá? Não coube, tem muita gente hoje. Ibiraci Peloso para toda a família, Ivanda Silva para si e família, Bruna de Queiroz para os pais Alberi Rodrigues de Queiroz e Maria Salete da Alpiva de Queiroz. Também para Filomena da Daute, Antônio Carlos de Barros, todos pela saúde e para as almas do purgatório. Sandra Bianchi para si, para Micaele, Adrian, Gustavo e Luísa, Marlene Parisi pelos falecidos das famílias Ramelli Parisi, Paola Zampieri para a família, Simone Prestes dos Santos Gerval Velho para a sua família, Camila Oliveira do Prado, do bairro Nossa Senhora de Fátima, para toda a família, Angelina Seco Trevisan para si, Valentim, Zadir, Leonir, Ivonete, Gringo e Lídia, Marilúcia Cobalcini para toda a família Cobalcini, Alexandro Roberto para a sua família, Marli Gaspareto para si família, Alessandra Serafim para sua família, Nelly para a família, amigos e todos os doentes, Eutália da Rosa para si família, Irene da Rosa para as famílias Ferrandim da Rosa, Jandir Duarte para a família e amigos, Judite para si filhos e todos os doentes, Alzira Dias para as famílias que precisam de oração, para os doentes da comunidade, todos os doentes dos hospitais, para os filhos, para a sua família e também para as noras. Cirlei Dri, para o padre Gilvani, que hoje está completando mais um ano de vida. Parabéns para o padre Gilvani. Também para todos os padres e diáconos, também por todas as famílias que sejam sempre unidas e cultive o diálogo. Nina, para o pai Valdir Casagrande e seus filhos. Neuci Primão, para si e família. Erondina para a família, Tere Costa para a família, Inivalda Piccoli para si família, Antônio Fernandes para si família, esposa Delci Zerardit, que estava de aniversário ontem, professora Leila pela saúde do esposo Valdevino Antunes da Silva, Diva Palavecini para a família, como que é o nome? Ivanir Lamperti para as famílias Lamperti e Ferrari, Salete da Silva Bilhar para si família, Antônio Filippini para si família, Ayrton José Brandalize para si, para os doentes e cuidadores, para Letícia Gonçalves e Indiamara Machado, Lúcia Hansan Carpegiani para si família, Teri Bento para si família, Luciane da Doce Luz para os clientes, amigos e familiares e para os demais oferecimentos citados no decorrer do programa. A todos paz, saúde e felicidade, com as bênçãos e proteção que vem do céu.
1: E me envia teu Espírito de luz.
0: 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Marli, que a paz de Jesus esteja com você, Marli.
3: Bom dia, padre.
0: Deus abençoe. Você fala de onde, Marli?
3: Eu Falo de Goiânia.
0: Goiânia. Como que você me acompanha em Goiânia?
3: Eu acompanho pelo Evangelizar FM, a Rádio Curitiba, aqui no YouTube.
0: Tá certo. Pela internet, meu grande abraço.
3: Isso.
0: Diga lá, querida.
3: Eu tenho 3 testemunhos, mas eu vou dar o primeiro testemunho, que é o que eu liguei realmente para dar.
0: Tá bom.
3: A minha filha, de 17 anos, ela trabalha no Aprendiz do Futuro, que é aquele programa do Goiânia.
0: Sim.
3: E ela tinha um contrato de 2 anos na prefeitura, e de meio período, né? Porque de manhã ela estuda. E ela estava muito agoniada, preocupada, porque como que ela ia, ela, sem trabalhar, e ela já tinha o dinheirinho dela, era meio salário, mas o dinheiro dela, nunca deixamos de falar nada, mas você sabe, né?
0: Sim.
3: Aí eu fiz a novena do Preciosíssimo Sangue de Jesus, que terminou agora.
0: Isto.
3: E ela ia terminar o contrato dela dia 7 de agosto.
0: Certo, agora, semana passada.
3: Isso. Aí, quando foi na dia 6 ou dia 5, ela arrumou um serviço, padre. Hoje ela está iniciando numa farmácia, um período à tarde.
0: Meu Deus, louvado seja Deus.
3: Amém, padre.
0: Então diga, obrigado, Jesus das Santas Chagas.
3: Obrigado, Jesus das Santas Chagas. Toca o sino, sacristão.
0: Isso, louvado seja Deus, Marli.
3: Os outros testemunhos, padre, há 10 anos atrás, meu pai teve uma ferida na perna que não cicatrizava. Ele não tinha diabetes, ele não tinha nada, mas a ferida não fechava. Ela começava a fechar e aonde a aguinha dela escorria, ela brotava.
0: Puxa.
3: Estávamos preocupados, pensando até de amputar a perna.
0: Sim.
3: Fiz a novena de São Roque.
0: Certo.
3: Quando o senhor falava para a pessoa botar a mão na ferida, eu colocava na minha perna, pensando que na intenção de que fosse na dele.
0: Certo.
3: Longe dele. E aí eu pegava a água que o senhor vendia e bebia e passava na perna. E o senhor falou, naquele momento, uma filha que estava fazendo a novena pelo pai, por uma ferida, estava sendo curada naquele momento.
0: Sim.
3: E graças a essa novena, e ele foi curado. Ele começou um tratamento, ele fez um tratamento, nem foi com o médico. E eu comecei a fazer medicação, com menos de uma semana, a ferida dele fechou tudo.
0: Com meu
3: pai
0: nome
3: morreu
0: dele?
3: Na pandemia, sem nada na perna. Francisco Ferreira Matos.
0: Filha, e olha a providência divina. Hoje nós estamos começando o primeiro dia da novena de São Roque.
3: Exatamente.
0: Então, o testemunho veio na hora certa, no momento certo.
3: No momento certo, exatamente.
0: Deus seja louvado. Graça recebida...
3: Graça alcançada, graça testemunhada.
0: Toca o sino, sacristão.
3: Toca o sino, sacristão.
0: Deus
3: e
0: abençoe.
3: Tem outra também.
0: Conte, por favor.
3: Eu tenho a minha irmã que tem 2 gravidez sem sucesso, porque ela tinha eclâmpsia muito forte, que corria risco de vida, teve que tirar o neném.
0: É.
3: E ela entrou em depressão por conta que meu pai morreu e também porque ela tinha muita vontade de ter um filho.
0: Sim.
3: E aí eu fiz a novena do nosso... São José.
0: São José.
3: 3 anos.
0: Ah.
3: Eu fiz 3 anos. Mas eu pedia, assim, se engravidar, não era pra ela engravidar. Era pra ela engravidar e sair com o filho nos braços. Se não, nem engravidar, não era pra engravidar.
0: Entendi. Não era engravidar, era chegar na maternidade.
3: Isso. E ela teve o problema da eclâmpsia já no último, no 8º mês, mas correu tudo bem, tirou
0: Amém.
3: O neném. E hoje ela tá lá com o Gabriel, já tem 1 ano, é uma benção. E ele nasceu dia 14 de março, na semana de São José.
0: Toca o sino, sacristão. Meu abraço,
3: toca
0: Marli,
3: sino,
0: de Goiânia.
3: Sacristão.
0: Meu abraço a todos que acompanham pelo aplicativo. Lá o bispo é Dom João Justino Medeiros da Silva, da Arquidiocese de Goiânia. Querido povo de Deus, quero lembrar a todos que estão acompanhando, programe-se para a festa das Santas Chagas. Dia 21 a 27 de setembro, faça caravana, se organize, reserve hotel, compra passagem. Venha celebrar a festa das Santas Chagas, de 21 a 27 de setembro. Nada como estar conosco. Quero lembrar que o Evangelizar é Preciso Fortaleza já está marcado dia 31 de outubro. 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Faça no YouTube, Padre Manzotti, a sua inscrição. Lembrando que sábado, às 9h30, eu começo a quaresma de São Miguel Arcanjo, exclusivo no YouTube, Padre Manzotti. Você vai fazer comigo? YouTube, Padre Manzotti, dia 15, às 9h30. Escute esse testemunho, por favor.
4: Eu me chamo Vanisa, sou de Lagoa da Prata. Meu filho foi viajar dia 3, foi para a Serra da Canastra, ele lá ia de moto. E eu pedi a Jesus da Santa Chagas, que eu sou associada da Capelinha, acendi uma vela e pedi a Jesus da Santa Chagas que, se não fosse para dar certo, para ele voltar. Ele voltou do meio do caminho e trocou, foi de carro. No domingo, dia 5, quando ele estava voltando, uma mulher fez uma conversão na frente dele. Tiveram uma colisão muito forte, onde a mulher atravessou a pista, atravessou o pátio do posto e foi parar debaixo de uma carreta. A carro do meu filho e o carro dela deu perca total. O carro do meu filho abriu todos os airbags e ele não teve um arranhão, nem ele nem a namorada. A moça do outro carro teve só um cortezinho na boca e o marido dela não teve nada. Dei graças a Jesus da Santa Chagas, que isso foi um livramento muito grande.
0: Com certeza.
4: Sou associada, já dei uma capelinha de presente.
0: Amém.
4: E sou muito grata a Jesus da Santa Chagas. Toca o sino, sacristão.
0: Deus seja louvado. E eu sempre digo, se você receber uma grande graça de Jesus da Santa Chagas, a melhor forma, além de rezar o terço e manter a devoção, é se tornar um líder mensageiro da Capelinha de Jesus das Santas Chagas. Que tal você aproveitar esse momento agora do intervalo e se tornar um líder mensageiro? Faça como a Vanisa, de Lagoa da Prata, Minas Gerais. Rádio Divinal FM, Dom José Aristeu Vieira de Luz. Acredite, é uma devoção que cura e liberta. É o Senhor nas chagas dolorosas e gloriosas. Nós vamos para o intervalo. Volte comigo.
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0: Hoje aniversário do arcebispo Dom Irineu Román, arquidiocese de Santarém, Pará. Dom Jorge Pierovzan, da diocese de Rio Grande, Rio Grande do Sul. Rádios Irmãs que fazem aniversário, Boa Vista FM, Santa Maria da Boa Vista, Pernambuco, Mauá FM, Mauá da Serra, Paraná, Morada Nova FM, Morada Nova de Minas, Minas Gerais, Rural FM, Natal, Rio Grande do Norte, Tabajara FM, de Petrolina, Pernambuco, TV Evangelizar, canal 47.1, Recife, meu abraço, linda Recife, toda a região. Vocês que nos assistem ali, 47.1. RTV Evangelizar, canal 50.1, São Carlos, São Paulo. Caravelas, Ipatinga, Minas Gerais, Mega Conexão, Rio de Janeiro. E hoje é aniversário da minha filhada Isabel Sordi, filha da Giane e do Fausto. Deus abençoe, querida. Filhos e filhas, rezemos pelo terremoto que aconteceu na Colômbia, que deixa feridos. Aconteceu nesta manhã, não há registro de mortos até o momento, mas feridos e danos graves. Rezemos por mais esta grande tragédia, em especial na Colômbia. Filhos amados, eu volto a lembrar, Semana Nacional da Família. Hoje começamos São Roque, mas a semana inteira falaremos sobre a família. Daqui a pouco a missa, rezando pelas almas do purgatório, convido você a acompanhar ao meio-dia. Hoje também dia de São Lourenço. Quem foi São Lourenço? São Lourenço nasceu na Espanha, foi diácono da igreja de Roma e foi diácono do Papa Sisto II. O imperador Valeriano, em 258, declarou que ou negassem a fé em Jesus Cristo ou seriam mortos os cristãos. O primeiro a ser morto foi o Papa Sisto II. Ficou, então, o diácono Lourenço. O imperador disse: mostre-me todas as riquezas da igreja. Ele pediu alguns dias, 3 dias. Depois de, nesses 3 dias, ele distribuiu o que tinha aos pobres e reuniu os pobres. Diácono Lourenço se apresentou diante do imperador Valeriano com uma multidão de empobrecidos e disse: eis o verdadeiro tesouro da igreja. Os pobres e desvalidos, estes são o tesouro da igreja. Irado, decretou a morte de Lourenço, que, segundo a tradição, 4 dias depois da morte do Papa Sisto II, foi colocado numa grelha, queimado vivo. Um homem de uma fé resoluta e realmente um mártir da igreja, diz que depois de um tempo disse: podem me virar, este lado já está queimado, assado. O corpo de São Lourenço fica na Itália, numa belíssima catedral dedicada a ele em Gênova, o mártir São Lourenço. Que nós aprendamos a ser esta semente como Lourenço, que se joga na terra para dar frutos. Por isso, ele é o patrono dos diáconos. São Lourenço, rogai por nós. E parabéns a todos os diáconos permanentes da igreja. Amém. Juntos agora, vamos à novena. A Marli de Goiânia contou, o pai dela foi um miraculado de uma ferida da perna. Rezemos, primeiro dia, São Roque, rogai por nós.
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0: Ó Deus, por intercessão de São Roque, curai as feridas do corpo, curai as feridas da alma. Ó Deus, por intercessão de São Roque, curai as feridas do corpo, curai as feridas da alma. São Roque, Vós que não tivestes medo de se dedicar de corpo e alma aos cuidados dos doentes, e como prova de vossa fé e confiança, contraístes a doença, mas Deus não o abandonou. Deus o alimentou e de um modo milagroso também o curou. São Roque, nesta novena, pedimos: protegei-nos contra as doenças infecciosas, livrai-nos do contágio, livrai-nos das feridas abertas, físicas, emocionais e espirituais. São Roque, nesta novena, eu peço de modo especial: livrai-nos desta enfermidade que agora vos apresentamos. Coloque a sua enfermidade. Coloque. Ou de alguém com uma ferida exposta, uma doença grave. Senhor, por intercessão de São Roque, olhai para os doentes. Alivie as dores e os sofrimentos. E eu me comprometo também a agir com caridade com aqueles que sofrem. São Roque, abençoai os médicos, fortalecei os enfermeiros, os intensivistas de UTI, atendentes de hospitais, voluntários e os cuidadores de doentes. De modo especial, curai as feridas expostas e as doenças graves. São Roque, livrai-nos de todo mal. São Roque, livrai-nos das infecções. São Roque, rogai por nós. O Senhor esteja convosco, Ele está no meio de nós. Abençoai, Senhor, a água, a roupa dos enfermos.

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5: 11 horas, 1 minuto.
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9: A Universidade Federal de Santa Catarina dá início ao segundo semestre letivo de 2026 nesta segunda-feira. Cerca de 33 mil estudantes voltam às aulas nos cursos de graduação e pós-graduação. O Departamento Nacional de Infraestrutura de Transportes alerta para operações pare e siga nesta segunda-feira na rodovia federal BR-280, no norte de Santa Catarina. As intervenções no trecho entre os municípios de Araquari e Guaramirim seguem até a sexta-feira. A Defesa Civil Estadual emitiu aviso de observação para mar agitado nesta segunda-feira na costa de Santa Catarina. Conforme a instituição, o vento sul atua com rajadas que podem superar os 65 km por hora, favorecendo ondas com picos de até 3,5 metros em alto mar. O risco para atividades de navegação é moderado entre o litoral sul e a Grande Florianópolis.
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5: Legal demais saber que você me esperou até o presente momento pra gente dar uma voltinha no território da sofrência.
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5: 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Então vamos voltar correndinho lá pro nosso WhatsApp, onde o povo tá me esperando. Bom dia, gostaria de participar do sorteio. Clevenice Gonçalves, e coloca Andressa Gonçalves participar do sorteio também. Coloca minha família na bênção do padre. Coloquei, muito obrigado. Bom dia.
15: Bom dia, meu amigo Marcos Vunet.

0: a anelita de estação, coloca minha família e amigos por todos os doentes na bênção do Padre. Quero participar dos prêmios, uma abençoada semana e fica com Deus.
1: Você também, fia. Ela completa. Coloca o Anatã no sorteio. E se nós ganharmos, me avisa. Fim do programa, sair de casa. Eita, vão me abandonar. Brigadão. Bom dia.
2: Bom dia, Marcos Vernei, tudo bem?
1: Tudo bem?
2: Aqui quem fala é o Otália da Rosa, do
1: Oi, dona
2: bairro
1: Otália.
2: Tobias de Joaçaba. Eu quero participar do sorteio ali da gasolina e do gás, porque o gás acabou, o meu acabou, estou precisando mesmo um bujão de gás.
1: Acaba no domingo esse trem, né?
2: E também, se for possível, coloca na bênção do Padre Manzotti, tá bom?
1: Valeu.
2: Beleza? Eu
1: Obrigado,
2: e toda a
1: amiguinho.
2: minha família.
1: O que que fez aí quando o gás acabou? Acendeu o fogão a lenha? Eita, fez no micro-ondas? Bom dia, meu amigo Valnei. Tudo bem com você? Gostaria de participar do sorteio e colocar a família na oração do Padre Reginaldo. Sou Alessandra Serafim. Uma ótima semana. Obrigado, dona Alessandra, pelo carinho de todas as manhãs. Bom dia!
3: Bom dia, Marzoné, querendo a linha Pinheirinho. Eu gostaria de pedir para apanhar na benção a família Ferandi da Rosa e também para se dar para apoiar nos brindes aí o Jandir e eu e seu Geraldo e a minha netinha Isis nos brindes aí. E eu agradeço. Se puder tocar a música na cobertura daquele edifício, Te Adoro Sampaio, eu agradeço.
1: Então tá, então
3: um
1: vamos tocar já. Muito obrigado. O Luiz Moraes pediu uma do Teodoro Sampaio. A Irene da Rosa pediu essa, então Teodoro Sampaio, venham cantar Estrela Caída. Música.

0: Muito bem, tá aí a Estrela Caída abrindo a festa de sucessos na sofrência.
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0: Muito bem, criancinha, estamos de volta com a festa de sucessos aqui nessa manhã, Líder. Muito obrigado a quem se liga com a gente a partir de agora. Vamos lá, voltando para o WhatsApp. Bom dia, Marcos Sondes, sou Inês Barão. Mensagem e música maravilhosas. Muito obrigado, dona Inês Barão. Parabéns pelos 48 anos da Rádio Líder. Muito obrigado. Quero participar dos sorteios. Gratidão. Obrigado para a senhora também. Muita gratidão. Bom dia, Marcos Sondes. Uma semana abençoada a todos nós. Gostaríamos de ouvir Banda Geração Sonho de Amor e participar do sorteio. Daniele Nogueira, abraços. Valeu, Dani. Seu Jandir, bom dia. Ah, não tem? Tem mais um em cima? Hã? Eu tô errado? Mas, ixi, eu tava lá em Simão. Então, o Jandir, deixa para depois. Bom dia, Marcos Rondim, tudo bem? Quero participar do sorteio de hoje. Um abraço, toca a música do Amado Batista, qualquer música, Marli Zago, toquei uma. Bom dia.
10: Bom dia, tudo bem? Meu nome é Diana de Jesus, eu moro aqui no bairro São Jorge, gostaria de estar participando do sorteio. Se possível, coloco o nome da minha mãe também, Jane Terezinha de Jesus Pag, no sorteio também. Ela está pedindo a música JM, o Último Baile, se puder tocar.
0: Valeu.
10: Um abraço a todos e uma semana abençoada.
0: Amém.
10: Obrigada.
0: Igualmente para ti. Bom dia, Marcos, tudo bem? Coloca meu nome no sorteio, manda um abraço pro meu marido Flávio Zanella. Ô Flávio, como é que você tá? E para todos os ouvintes, coloca uma música gaúcha. Estamos na loja trabalhando e ouvindo o teu programa. Muito obrigado pela sua participação. Um abraço no Flávio aí, tá? É, vamos tocar música, filho? Vamos tocar música. Tá pintando sucesso para vocês. Quem é que pediu foi a Pitty Lobo. It Love You, Trent Me.

0: E sucesso pra você, Lobo, cantando pra gente, It Love You To And Me.
1: Já era o aniversário?
0: Ah, já é o aniversário, então vamos pro aniversário. Eu tava pensando que era comercial, tava perdido, fi. Então vamos fazer o aniversário. Bom, aniversário, agenda do aniversariante é para Adriana Consultorias. 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Silvana Camuleira para o amigo Arnildo Zanqueta, que hoje completa mais um ano de vida. Hoje tem bolo na casa da Ana Paula Alves de Lima, da Rosane Padilha, Gesiel Tony, Tiago Rezende de Lima, aniversário de Meire Ellen Paula Vieira, é isso? Marinho, Ana Paula da Silva e Kátia Fedrigo. A todos vocês, que seja um dia feliz, uma etapa de conquistas, com as bênçãos, proteção e inspiração que vem do céu.

Para os aniversariantes e para o Jandir Duarte, Jerry Adriani marcando presença e indiferença.

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0: Hora da sofrência com você no ritmo contagiante. Deixa eu ver. Bom dia, Marcos Alney, meu nome é Marli, quero oferecer o programa para toda a minha família e gostaria de participar do sorteio. Obrigadão, Marli. Bom dia, me coloca... Peraí. Bom dia, quero participar do sorteio, me coloca na bênção. Ah, tá, é a Marli Gasparetto. Obrigado, dona Marli, pela participação. Agora é o Jandir? Chegamos, Jandir. Tava chegando muito cedo em você. Bom dia.
1: Que o Jandir da Vila Rica queria participar do sorteio, pediu a música do Vera Adriana para oferecer para todos que gostam de vocês da rádio e coloca a família Duarte e nosso amigo na benção do Padre Manzato, tá bom, amigo?
0: Valeu, filho.
1: Um abraço, fica com Deus.
0: Você também, já está atendido então, brigadão. Bom dia, Marcos Alney, segundou, gostaria de participar do sorteio, uma boa semana. Brigadão pra ti também. Quem que é ela? É a Salete Lúcia Sonza. Obrigado, dona Salete. Bom dia, meu amigo Marcos Valnei. Gostaria de participar do sorteio, colocar a família na oração do Padre Reginaldo. Sou Alexandre Roberto. Obrigado, Alexandre. Bom dia, é a Marilúcia Cobalcini. Quero participar do sorteio e também na bênção do Padre para toda a família Cobalcini. Obrigado, Marilúcia. Bem-vinda à nossa audiência. Apareça mais vezes. Bom dia, dona Judite.
2: Bom dia, aqui é a Judite. Eu gostaria de colocar... eu, meus filhos e todos os doentes na oração do Padre Reginaldo, queria que me colocasse em sorteio. Tenha um bom dia.
0: Valeu, brigadão. Nina pediu, João Paulo e Daniel cantando Só Eu e Você.

0: Só eu e você, sucesso de João Paulo e Daniel.
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0: E aí, já estão preparando o almoço? É, já são 11h38. Daqui a pouco o papai chega pra papar, né? Tá bom. Deixa eu ver quem que tá aqui. A dona Judite já foi. Bom dia.
8: Bom dia, Marcos Vonei. Bom dia a todos aí. Eu tô preocupado que a sexta-feira demora pra chegar e me mandaram mensagem hoje que não era pra mim ir trabalhar, que não tinha produção.
0: Ouve,
8: meu Deus, eu tô preocupado. Mano, mas aí, só pra participar aí e desejar uma ótima semana a todos aí. Tudo de bom.
0: Tudo de bom, filho. Ficar segundo em casa é bom, né? Mas não pode faltar a produção tanto também, né? Senão complica. Valeu, irmão. Obrigado. Sucesso aí, saúde, tá? Bom dia.
9: Adicionei, tudo bem? Aqui é o Cristian Nacional de Lourdes. Queria participar do sorteio, meu amigo, ó.
0: Bora lá, então. Aqui, mandou bom dia? Mandou.
10: Bom dia, meu amigo. Desejar uma ótima semana, uma ótima segunda-feira abençoada para todos vocês da rádio, para tua família. Colocar na bênção do Padre Manzotti todas as famílias que precisam de oração, todos os doentes nas comunidades, os doentes dos hospitais, pela minha família, meus filhos, noras. Colocar no sorteio hoje, se for possível, o nome do meu filho, Eliano Dias Araújo de Joaçaba. Um abraço.
0: Valeu, brigadão. Bom dia, Marcos Valnei. Quero participar do sorteio. Maria Ivanir Sagin. Obrigado, dona Maria Ivanir. Muito obrigado de coração pelo carinho aí, tá? Neuci Primão pediu. Christian Ralph vem cantar Chora Peito.

0: Bom dia, Marco Vonei. Aqui é Antoninho Nunes, do Vila Rica. Quer participar do sorteio? Me peça uma música, Folha Seca, com Amado Batista. Por isso, para minha esposa, para meus filhos, para minhas filhas, para meus netos. Me agradeço por atingir.
1: Valeu, senhor Antoninho. Muito obrigado. Bom dia, Marcos Alnei. Angelina Seco Trevisan, da linha Pinheirinho, coloca na oração do padre o Valentim, o Isadir, o Leonir, Gringo, Ivonete e Lídia. E me coloca no sorteio de hoje. Uma boa semana para você. Até. Muito obrigado. É a Neuci que tá aí? Bom dia.
2: Bom dia, meu amigo Marcos Ronei, tudo bem? Aqui é
1: Tudo
2: Nilce
1: bem?
2: Parisotto, primão do Boa Vista. Me coloca aí na bênção do Padre Manzotti, eu e a minha família, e também no sorteio aí. Eu, meu marido Ivani, primão, minha filha Daniela, meu netinho Joaquim. E hoje eu ganho. Tomara que eu ganhe esse bojão aí, uma carga de gás, tá bom? Um abraço, fica com Deus, linda mensagem.
1: Obrigado.
2: Que pode ser uma do Chris Ralph. Tá
1: Ok.
2: bom? Até.
1: Acabei de tocar o chora-pito pra você. Bom dia, dona Erundina.
3: Bom dia, Marcos Vanei. Tudo bem? A Erundina aqui da entrada da Vara Verde. Marcos Vanei, eu queria pedir para colocar toda a minha família nas orações do Padre Manzotti. E também, se tiver sorteio, quer participar do sorteio. Seja bem-vindo na minha casa. Vamos tomar chimarrão.
1: Bora.
3: Tudo de bom aí. Fique com Deus. Tenha um ótimo dia. Se for atendido, agradeço.
1: Valeu, muito obrigado. Quem que tá aqui é a tia Tere? Bom dia.
4: Bom dia, Marcos Bonet. Tudo bom? É a
1: Tudo
4: Tere
1: bom.
4: Costa. Queria participar do sorteio de hoje, colocar a minha família no Padre Manzotti. Uma boa segunda-feira para vocês. Fique com Deus.
1: Pra ti
4: Beijo.
1: também. Beijo. Bom dia, meu nome é Liara Maria da Silva, moro no bairro São Jorge, quero participar do sorteio. Muito obrigada, eu que agradeço. Tá pintando Altair Alexandre, você marcou para mim.

0: Falou do gol contra, você marcou pra mim, Altair e Alexandre cantando pra gente. 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Bora voltar pro povo? Vamos lá, que tem muita gente hoje, deixe-me ver, bom dia.
1: Bom dia, Marcos Bonet, quero participar do sorteio, sou Enivalda Piccoli, coloca a mim e a minha família na benção do padre Reginaldo Manzotti. Tenha todos um bom dia.
0: Igualmente. Tchau, tchau. Tchau, tchau, obrigado. Bom dia.
2: Bom dia, Marcos Bonet, quero participar do sorteio. Sou Leocir Piccoli do Vila Rica. Tudo de bom, um abraço.
0: Tudo de bom, seu Leocir. Muito obrigado. Ótima semana aí. Bom dia.
3: Bom dia, Marcos Oneiro. Professora Leira, do bairro Jardim José Rupi. Gostaria de participar do sorteio de hoje. Se possível, me roda a música tocando em frente e coloca na bênção do Padre Renato Mazotti, meu esposo, Valdemir Antunes da Silva, pela saúde. Grata.
0: Deus obrigado, Deus. Prof. João Mineiro e Marciano cantando no mesmo lugar.

0: Muito bem. João Mineiro e Marciano no mesmo lugar. Dá tempo de colocar a gente no ar ainda, Fê?
1: Não.
0: Não? Quantos ficaram, você sabe?
1: 79.
0: 79 pessoas não foram pro ar. Agradecemos e pedimos desculpas, como é de praxe, né? E os prêmios de hoje, então? Hoje, uma carga de gás da Ultragás saindo para... Valdecir Machado. Alô, Valdecir Machado. Fazia tempo que você não ganhava nada, né, filho? Ganhou hoje. Passa aqui e pega autorização para ir fazer a carga do gás quando faltar na tua casa aí, tá? E os 10 litros de gasolina do América Oil saindo para... Paola Zampieri. Alô, Paola Zampieri. Passa na rádio, pega autorização e vai abastecer o seu carro. Onde é que tem o América Oil, Marcos Sonder? Tem ali perto do Misturini, da borracharia, e tem lá perto do antigo Terra Brasilis também, tá? Então fique à vontade para escolher onde você vai abastecer o carro ou a moto. Ah, eu vou dizer uma coisa para vocês, amanhã tem prêmios especiais também pelo aniversário da rádio. Eu já sei que vai ter 15 litros de gasolina, hoje foram 10, amanhã vai ter 15, vai ter outro prêmio também, ainda não está definido. Estamos aí negociando com a direção da emissora. Obrigado a todo mundo, vou deixar vocês com o último sucesso de hoje, música linda do Gen Giovanni, Nem Dormindo Consigo Te Esquecer. Essa música o Mauro Roberto oferece para o cartão que está estourado. Se cuidem, bom apetite, daqui a pouco a gente se fala no Jornal do Meio Dia. Até amanhã, gente. Gratidão eterna, hein? Tchau.

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7: Meio-dia com 30 segundos.

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2: Taxa das blusinhas. Governo deve voltar a tributar compras no exterior a partir de 2027. Santa Catarina melhora resultados em todas as etapas do IDEB. Sancionada lei que aumenta a punição a crimes digitais contra crianças e adolescentes. Prefeitura de Joaçaba, junto com a Intendência de Cultura, está mapeando agentes culturais. Alunos da Rede Municipal de Joaçaba conclui sétima turma do Cybermaker. Prefeitura de Erval Velho entrega a revitalização do Centro de Convivência ao Idoso. Município de Erval do Oeste mantém nota geral do IDEB, mas tem colégio assumindo novamente o primeiro lugar da AMOC. Você confere as informações do setor de segurança pública com Matheus Mitterer.
3: Mulher morre em colisão frontal entre carro e caminhão na BR-222. Motorista foge após veículo carregado com maconha atolar na BR-153. O homem é baleado durante discussão em bar no interior de Bicaré. E ainda, mulher esfaqueada pela sogra em Catanduvas. Essas e outras informações logo mais, setor policial do Jornal do Meio Dia.
2: Jornal do Meio Dia, apresentação Marcos Valnei, redação e edição Matheus Mitterer, reportagens Odinei Gonçalves e Matheus Mitterer, Central Técnica Fabiano Machado, produção Central Líder de Jornalismo, direção geral Mauro Roberto Valmórbida.
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2: Vamos à previsão do tempo com a meteorologista Daniele Lima.
5: Nesta segunda-feira, o tempo segue instável. Teremos céu encoberto, anublado, com chance de chuva isolada em todo o estado, principalmente nas áreas próximas ao Paraná, no meio oeste e nos planaltos. No litoral sul e áreas próximas, ocorrem maiores aberturas de sol. O vento sopra de sul, com rajadas no litoral, enquanto no interior, sopra de nordeste a sudeste. As temperaturas diminuem. As máximas variam de 6 graus na serra até 17 graus no litoral sul, sendo abaixo de 12 nos planaltos. A terça-feira amanhece com chance de geada nos planaltos e no meio oeste, onde as mínimas ficam abaixo dos 8 graus. Nas demais regiões, variam entre 8 e 14 graus. Será mais um dia instável, com bastante nebulosidade e maior possibilidade de chuva. Deve ser mais abrangente. O sul catarinense segue com mais aberturas de sol. A tendência é termos um período mais úmido, com chuvas mais frequentes no estado ao longo da semana. Hoje e amanhã, as temperaturas quase não se elevam, mas entre quarta e quinta já voltam a subir, aumentando as instabilidades. Seja com sol ou com chuva, que você tenha uma excelente semana. Com informações do tempo, meteorologista Daniele Lima, de Florianópolis, para a Rede de Notícias Acaerte.
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2: Taxa das blusinhas. Governo deve voltar a tributar compras no exterior a partir de 2027. Confira os detalhes na reportagem de Rita Sardi.
7: A chamada taxa das blusinhas foi zerada em maio por uma medida provisória, mas o Imposto Federal sobre Compras Internacionais de até 50 dólares pode retornar em 2027 pela reforma tributária, ou caso o Congresso derrube a decisão atual até setembro. Desde maio, compras de até 50 dólares em sites do exterior estão sem o Imposto de Importação Federal de 20%, com alíquota de importação zerada. Sem a taxa, o número de encomendas internacionais subiu muito, batendo recordes de volume e valores registrados pela Receita Federal. Helder Arseno, assessor de Relações Internacionais e Governamentais da Fecomércio de Santa Catarina, diz que a entidade trabalha junto ao governo federal para que a medida provisória caia ou caduque na linguagem política. Segundo ele, o setor do comércio é impactado negativamente com o fim da taxa das blusinhas.
8: Empresários têm sentido o impacto já nesses poucos meses de execução da medida provisória que zerou as operações, zerou a tributação nessas operações até 50 dólares. O impacto já tem trazido nas empresas. Foi muito bem colocado pela BVTEX, pelos varejistas. A CNC apontou também algumas questões importantes e a gente deve continuar com essa pauta junto ao governo federal nas próximas semanas, até porque a medida provisória, se não aprovada no Congresso Nacional, se não convertida em lei, ela deve caducar ali até a última última semana de setembro.
7: Um grupo liderado pela Confederação Nacional do Comércio com

0: conversou com o ministro Márcio Elias Rosa, do Desenvolvimento, Indústria, Comércio e Serviços, que está sensível à reivindicação dos empresários. Hélder Arseno disse que retomar a taxação nas compras até 50 dólares gera arrecadação e empregos no país.
1: O ministro se comprometeu em se debruçar nas próximas semanas aí na nossa pauta, se colocou bastante à disposição de liderar o processo dentro do governo federal, pediu o máximo de dados e informações que possamos ter sobre o tema. A CNC tem um conjunto de estudos que mostram o impacto dessa taxação, um impacto positivo que gera na economia, com dezenas e dezenas de bilhões de reais em arrecadação de impostos, que também significam em venda, em emprego, em salário, enfim, a dinâmica boa da economia.
0: O governo planeja substituir a antiga taxa por um novo imposto da reforma tributária, a Contribuição sobre Bens e Serviços, CBS, a partir de 2027. O valor exato ainda será definido pelo Senado. De Brasília, da Rede de Notícias Acaerte, repórter Rita Sardi.
2: Obrigado, Rita. Santa Catarina melhora resultados em todas as etapas do IDEB. Mais informações com Vanessa Carini.
3: A Rede Estadual de Ensino de Santa Catarina registrou crescimento em todas as etapas avaliadas pelo Índice de Desenvolvimento da Educação Básica, o IDEB. Os dados de 2025 mostram o melhor resultado do Estado na série histórica dos últimos 20 anos. A secretária de Estado da Educação, Luciane Cereta, destaca que o avanço foi registrado nos anos iniciais e finais do ensino fundamental e também no ensino médio.
4: Os resultados do IDEB 2025 confirmam um avanço histórico para a educação catarinense. Santa Catarina alcançou os melhores resultados de toda a série histórica dos últimos 20 anos do indicador nas três etapas da educação básica. Nos anos iniciais do ensino fundamental, o IDEB subiu de 6,4 em 2023 para 6,7 em 2025, colocando Santa Catarina em terceiro lugar no país. Nos anos finais, avançamos de 5,2 em 2023 para 5,4 em 2025, mantendo o estado entre os quatro melhores do Brasil. E no ensino médio, alcançamos a nota 4,5, em 2025, atingindo o sétimo melhor índice do país, igualando a média nacional. Esse resultado é ainda mais significativo porque ampliamos em cerca de 31% o número de escolas estaduais participantes da avaliação, passando de 703 escolas em 2023 para 921 escolas em 2025, tornando o IDEB ainda mais representativo da realidade da nossa rede. Esses números mostram que o trabalho realizado nas escolas está dando resultado. É uma conquista construída diariamente por professores, diretores, equipes pedagógicas, estudantes e famílias.
3: Segundo a secretária de Estado da Educação, entre as ações que contribuíram para os resultados estão avaliações diagnósticas, simulados, programas de fortalecimento da aprendizagem, formação continuada de professores e gestores e investimentos na infraestrutura das escolas.
4: Dentre as tantas ações realizadas, podemos destacar a aplicação tão periódica de avaliações diagnósticas e simulados, a implantação de programas de fortalecimento da aprendizagem, a formação continuada de professores e gestores, estratégias específicas para a recuperação das defasagens de aprendizagem dos estudantes, investimentos em infraestrutura escolar, modernização das unidades de ensino, climatização das salas de aula, tudo isso contribui para um melhor resultado. Além disso, a valorização dos profissionais da educação. Recebemos esse resultado com orgulho e seguimos trabalhando para avançar ainda mais.
3: De Florianópolis, para a Rede de Notícias Acaerte, Vanessa Carini.
2: Obrigado, Vanessa. A seguir você confere. Prefeitura de Joaçaba, junto com a Intendência de Cultura, está mapeando agentes culturais. Prefeitura de Erval Velho entrega a revitalização do Centro de Convivência do Idoso.
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2: Sancionada a lei que aumenta a punição a crimes digitais contra crianças e adolescentes. Os detalhes com Milena Abreu.
3: Está sancionada a lei que endurece as punições para crimes virtuais de violência sexual e aliciamento contra crianças e adolescentes, com rigor ainda maior nos casos que envolvem o uso de inteligência artificial. A nova legislação aumenta as penas de prisão para quem produz, armazena, vende ou compartilha esse tipo de conteúdo na internet, além de agravar a punição se o criminoso utilizar recursos tecnológicos como simulações de voz e imagem, conhecidas como deepfakes, ou perfis em jogos e redes sociais para enganar as vítimas. O texto aprovado também amplia os instrumentos de atuação policial no ambiente digital e reforça as medidas de proteção e acolhimento às vítimas e testemunhas, garantindo o direito ao acompanhamento psicológico contínuo no sistema público de saúde. O objetivo da lei é endurecer o cerco contra criminosos digitais e proteger a infância, exigindo que os pais e os responsáveis por crianças e adolescentes mantenham uma constante atenção sobre os canais de interação, os aplicativos de mensagens e as redes utilizadas por eles na internet. Da Rádio 2, Milena Abreu.
2: Obrigado, Milena. Pela sexta semana consecutiva, o mercado financeiro revê para baixo as expectativas que tem para a inflação em 2026. De acordo com o Boletim Focus, divulgado nesta segunda-feira pelo Banco Central, o Índice Nacional de Preços ao Consumidor Amplo, IPCA, a inflação oficial do país deve fechar o ano em 5,02% no ano. A projeção está abaixo dos 5,16% projetados há 4 semanas e dos 5,03% projetados pelo boletim na semana passada. Foram também revisadas para baixo as expectativas para a economia, com uma previsão de crescimento do Produto Interno Bruto, o PIB, a soma de todos os bens e serviços produzidos no país, de 1,98%. Após 5 semanas consecutivas com projeções estabilizadas em 1,99%. A Prefeitura de Joaçaba, junto com a Intendência de Cultura, está mapeando agentes culturais. Quem explica é Caroline Brunoni, chefe de atividades culturais e turísticas do município.
11: Nós, a Intendência de Cultura do município, estamos numa força-tarefa em parceria com as agentes comunitárias dos ESFs e com as profissionais do Centro de Referência da Pessoa Idosa do município, para mapear agentes culturais do município. Mas não só aqueles agentes conhecidos que são dançarinos, produtores de arte, que já são conhecidos e já se reconhecem como fazedores de arte e cultura, mas principalmente pessoas representantes da cultura popular e identidade histórica do município, que seriam centros comunitários, cozinheiras e cozinheiros que participam de festas religiosas ou comunitárias, pessoas que fazem alimentos tradicionais, como cuca, grostoli, enfim, esses alimentos que a gente não encontra de uma forma artesanal, tão acessível. Pessoas que preservam técnicas artesanais aprendidas por antepassados, como cestaria, costura, sabão caseiro, vassoura de palha, sapateiro, ferragens, enfim, desde daquela pessoa que faz música só para sua família, ou pessoas da comunidade, ou para o seu grupo de amigos, todos esses nós estamos mapeando, pois esse mapeamento é muito importante para o município, para atualizar suas políticas públicas, para a preservação e proteção histórica da nossa cidade e para a gente conhecer de uma forma mais aprofundada a identidade cultural do município, que isso vai viabilizar ações tanto turísticas quanto do bem-estar da comunidade futuramente. Para maiores informações ou se a pessoa quer realmente indicar alguém para entrar no mapeamento, pode entrar em contato com nós da Casa de Cultura pelo telefone, que também é o WhatsApp. E nós também estamos pedindo auxílio das agentes comunitárias que estão coletando o nome e os fazeres dessas pessoas.
2: A Prefeitura de Joaçaba, por meio da Secretaria Municipal de Educação, realizou a formatura dos alunos da Rede Municipal de Ensino, que concluíram a 7ª turma do projeto Cybermaker. A secretária de Educação, Rosane Cunha, destacou a importância da iniciativa para a formação dos estudantes e para o fortalecimento da educação inovadora no município.
12: Realizamos a formatura de uma forma simbólica, né, para que os nossos alunos da Rede Municipal de Ensino que participaram da 7ª turma do Cybermaker, projeto em parceria com Paulo Inovale, com o IFC, com o Senai, né, realizado no Polo. Então, esta foi a 7ª edição, né, 7ª turma, sendo que a 8ª deve começar já no mês de agosto. Foram 20 alunos das nossas escolas que participaram deste processo de programação, de desenvolvimento cognitivo, desenvolvimento de novas competências e habilidades, né, com acesso à IA. Durante a formatura, os alunos apresentaram projetos muito bacanas, que trouxeram a imaginação, entretenimento, oportunidades de aprendizagem, que poderão, inclusive, ser replicados para salas de aula. Então, estamos felizes com este trabalho, com este projeto que já é reconhecido como uma ação socioprodutiva da Rede Municipal de Ensino e que tem um aspecto também com foco na transformação social, ou seja, são a educação no município de Joaçaba cumprindo com seu papel social e oportunizando os alunos a se desenvolverem, a se redescobrirem e serem melhor preparados para o mercado de trabalho, para as demandas futuras, né, com toda a competência e cidadania que são os pilares do Cybermaker.
2: Com investimento aproximado de R$400 mil, a administração municipal de Erval Velho realizou melhorias no centro de convivência do idoso, que proporciona mais conforto, segurança e qualidade de vida para a população. As obras contemplaram o cercamento do centro e do estádio municipal, garantindo mais proteção e organização dos espaços. Além disso, foi realizada a reforma da área de lazer do Centro de Convivência do Idoso, oferecendo um ambiente ainda mais agradável para as atividades e momentos de integração. A prefeita Lenita Dadaut Fontana destaca que o momento foi muito esperado pela comunidade.
13: É uma obra muito esperada. Esse centro aqui já tinha sido feito já no outro mandato que eu estive à frente da gestão. E agora, esse outro espaço aqui ao lado estava bastante danificado pelo vandalismo, né? Pelas pessoas que vinham aqui e faziam depredação. E a gente sabe da importância do idoso ter um local onde se encontra, onde vai fazer seus jogos, onde faz novas amizades. Então, é de suma importância isso. Eles se reúnem aqui toda quarta-feira, tem o lanche, jogos, música, dança. Então, eu acredito que a melhor idade já fez a sua parte na sociedade. Agora é o momento de aproveitar a vida. E para eles, sendo mais perto da sua localidade, das suas casas, é melhor, porque eles participam sempre, né? Então, foi também feito o cercamento em toda essa área, até no campo municipal, na creche, a calçada, foi colocado também climatizador, porque no verão é muito quente e eles gostam de dançar bastante. Então, o calor prejudica, como também o frio. Então, eu acredito que foi um investimento muito bom, que vai dar mais qualidade de vida para os nossos idosos.
14: O município sempre pensando, né, no idoso. Isso. E não deixando de lado também as crianças, né, e os adultos em idade produtiva, né?
13: Sempre pensando. Até os idosos também têm duas vezes por semana uma caminhada monitorada na praça com nosso professor de educação física, com nossa fisioterapeuta, psicóloga. Então, eles fazem essa caminhada. Quanto às crianças, à infância, né, nós estamos construindo uma nova creche, que faltava muitas vagas na creche que já tinha. Este ano que passou e até agora, a gente foi adaptando mais espaços para que ninguém ficasse sem vaga. Então, a nossa preocupação também é muito grande com as crianças.
2: O secretário de Assistência Social, Edgar Bruno de Sordi, também fala dos investimentos realizados no espaço.
15: Olha, eu acho que é um grande momento, né? A gente vinha batalhando há tempo já com a prefeita Lenita para melhorar a estrutura do centro do idoso, né? E esse ano nós conseguimos. Aí viemos fazendo, acho que ela está colaborando na qualidade de vida dessas pessoas que estão vindo participar aqui. Eu acho que isso se chama qualidade de vida, né? E nós da assistência colaboramos. Mas tudo passa pela prefeita, né? A administração que faz acontecer a situação. Nossa cidade vem melhorando dia a dia com a administração, né? E assim nós vamos seguindo, né? Esperando que o povo goste, né? O pessoal tá aqui, o pessoal do interior, bastante do interior também. E nós estamos fazendo nosso trabalho.
16: Qual é o número de idosos que a secretaria atende hoje no município?
15: A secretaria, na verdade, a Secretaria da Assistência Social, os idosos são vinculados à secretaria. Em torno de 120, 100 por semana, né? Que vem, nós temos todas as quarta-feiras fazer uma parte deles, né? Mas a secretaria auxilia, mas é vinculada, que ela é vinculada na Secretaria da Assistência, né? Mas o recurso é tudo recurso próprio, que é investido, recurso próprio. E a prefeita sempre colaborando, né? Tudo que a gente precisa, ela auxilia. Hoje nós esperamos 160 pessoas aqui. Tem os idosos, tem os vereadores que foram convidados, né? Mas e a média é 80, 100 por semana, que vem todas as quarta-feiras, eles vêm aqui, tem o lanche que é o município dá para as pessoas, né? No caso ele não dá, ele oferece, né? Para as pessoas. E é assim que funciona.
16: A prefeita também falou que tem um trabalho de caminhada acompanhado por outros profissionais.
15: Aí então, o pessoal da saúde que faz, né? E o Betinho tem o pessoal que faz de manhã a caminhada com eles, auxilia como a assistência social faz, a saúde também faz, né? A parte deles. E assim, eu acho que aí mostra a qualidade de vida. As pessoas, se não tiver pessoas para fazer a caminhada, não tem. Se não tiver pessoas aqui, também não tem, mas sinal que eles gostam de vir, né? Então e faz falta, porque para muitas pessoas, a única oportunidade é essa aqui, de eles estar saindo de casa, se divertindo um pouco. Então, é aí que a gente contempla.
16: E sobre as benfeitorias, que valor que foi investido, então, nessa reforma?
15: Olha, para falar bem certinho o valor da reforma, eu não tenho bem certeza, mas eu acho que alcançou R$200 mil aqui da reforma, né? E assim a gente tem mais alguns espaços, que tem intenção de melhorar mais ainda, né? De melhorar a cozinha e os banheiros, né? O sanitário. E é tudo, mas é tudo, tem o tempo para ir fazendo, né? E acredito que a prefeita, ela não falta vontade, a equipe dela é uma equipe boa. A assistência social também trabalha com a equipe, não é só a assistência social que auxilia os idosos, tem a equipe de agricultura, obras, né? O urbanismo ajuda bastante, né? Faz tudo essa parte, então a equipe é uma equipe boa, né? Então, eu acho que tem que valorizar sempre a equipe, né?
2: A seguir você confere as informações do setor policial. E ainda, o município de Gervaldo Oeste mantém nota geral do IDEB, mas tem colégio assumindo novamente o primeiro lugar da AMOC.
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2: Boa tarde, Matheus Mitterer.
19: Boa tarde, Marcos Valnei. Boa tarde, ouvintes. Vamos então com as informações do setor de segurança pública. E uma mulher de 63 anos morreu após o carro em que estava se envolver em uma colisão frontal contra um caminhão no início da manhã de hoje em Ponte Serrada. O acidente aconteceu na 222 por volta das 6h30. A mulher era motorista de um Renault Kwid. A batida foi entre um automóvel e um caminhão. A vítima acabou ficando presa nas ferragens e precisou ser retirada pelo Corpo de Bombeiros após os procedimentos de desencarceramento. No carro também estava um homem que foi encontrado consciente e orientado, mas relatava dores no peito. Ele estava encarcerado e sem o cinto de segurança. Os bombeiros realizaram a estabilização do veículo e utilizaram equipamentos para a retirada da vítima, que foi encaminhada pelo SAMU ao hospital. Os dois ocupantes do caminhão não apresentavam ferimentos e recusaram encaminhamento. Uma equipe do Corpo de Bombeiros de Faxinal dos Guedes também foi acionada para prestar apoio à ocorrência. Após os trabalhos de resgate, o local ficou sob responsabilidade da Polícia Rodoviária Federal e foi preservado até a chegada da Polícia Científica, que realizou os procedimentos para investigar a dinâmica oficial do acidente. E o motorista de um Mercedes-Benz B-180 abandonou o veículo carregado com maconha após fugir da Polícia Rodoviária Federal por cerca de 12 quilômetros neste último sábado na 153 em Água Doce. A fuga ocorreu após uma tentativa de abordagem no primeiro quilômetro da rodovia. O condutor desobedeceu a ordem de parada e foi perseguido pelas equipes até que o carro saiu da pista e ficou atolado na lama. O homem fugiu a pé para uma área de mata, não sendo mais localizado. Durante a vistoria, os agentes encontraram diversos tablets de maconha prensada, que totalizaram 306 quilos, além de um aparelho celular. O veículo foi recolhido ao pátio credenciado da Polícia Rodoviária Federal. As drogas e os celulares foram encaminhados ao plantão de polícia civil em Joaçaba para os procedimentos legais. E um homem de 58 anos foi baleado no braço durante uma discussão em um bar na tarde deste sábado na linha Gramado dos Leite, interior de Bicaré. A ocorrência foi registrada por volta das 16 horas. Segundo informações da Polícia Militar, a vítima se envolveu em uma discussão com outro homem de 55 anos que teria efetuado o disparo de arma de fogo. O homem foi socorrido e encaminhado ao Hospital Universitário Santa Terezinha, em Joaçaba. Após o disparo, o suspeito deixou o local. Posteriormente, ele também foi encaminhado ao RUST, onde acabou localizado e preso em flagrante pela Polícia Civil. A Polícia Militar apreendeu a arma de fogo utilizada na ocorrência e encaminhou à Delegacia da Polícia Civil, que agora ficará responsável pelos procedimentos legais. E uma mulher de 26 anos ficou ferida após sofrer 7 perfurações na região esquerda do abdômen durante uma discussão em Catanduvas. A ocorrência foi atendida pela Polícia Militar na tarde de sábado, por volta das 17 horas. A guarnição foi acionada pela Central Regional de Emergências para prestar apoio ao Corpo de Bombeiros. No local, os socorristas encontraram a vítima ferida e, em seguida, foi encaminhado ao Hospital Universitário Santa Terezinha, em Joaçaba, para atendimento médico. Conforme os relatos colhidos no local, a mulher teria se envolvido em uma discussão com a sogra, apontada como responsável pelas agressões. A suspeita deixou o local antes da chegada da Polícia Militar e não foi localizado durante buscas realizadas pela guarnição. O objeto que teria sido utilizado para provocar os ferimentos também não foi encontrado. As circunstâncias da ocorrência agora serão investigadas pela Polícia Civil. Então, para essas informações, setor policial de hoje, qualquer outro destaque, logo mais durante a nossa programação, com informações para o setor policial, da sala de redação, o repórter Matheus Mitterer.
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22: O município de Ervaldo Oeste foi mais uma vez destaque na região da MOC referente às notas do IDEB, que avalia o desempenho da educação no âmbito municipal e estadual. O secretário de Educação, Leonardo Mascarello, destaca o empenho de toda a rede educacional para o alcance dos resultados.
23: A gente fica muito feliz, né? Tivemos um resultado muito positivo dentro das nossas escolas. Antes mesmo da gente falar um pouquinho sobre o resultado, a gente agradece a dedicação, o comprometimento de toda a nossa equipe técnica da secretaria, a todos os nossos docentes e também a todos os nossos alunos, né? Acho que isso é uma corrente que a gente consegue ter resultados importantes, né? A gente está fazendo um levantamento importante também para a gente estar discutindo sobre esses resultados, né? Ervaldo Oeste conseguiu manter o seu resultado de 6.4 de média em todas as nossas escolas, né? Esse foi o índice do município. A gente conseguiu manter um resultado, mas o mais importante de tudo isso é que a gente consegue fazer uma análise dos municípios onde tem mais alunos na nossa região da MOC. O município de Ervaldo Oeste ficou muito bem colocado nessa situação. Esse índice que a gente tem é um reflexo muito grande do trabalho que está sendo feito dentro das escolas, né? A gente teve, dentro desses resultados, 5 das nossas 6 escolas que apresentaram uma evolução, né? um valor maior referente às últimas avaliações. Então, isso é um resultado muito positivo. Também nós tivemos 2 resultados que nos chamam muito a atenção e muito importante a gente salientar, né? O Centro Municipal Pequeno Príncipe alcançou a média 7.1 no índice, hoje acima da média nacional, acima da média estadual, e também hoje a escola com maior índice dentro da rede da região da MOC. Então, isso também é um índice muito importante.
22: Leonardo também fala sobre a escola em tempo integral.
23: Nós tivemos a nossa escola com um período integral, né, que é o Odilon Fernandes, também consolidou com uma evolução bastante interessante, que foi aonde chegou a 6.5 de uma média geral da escola. Nós tivemos o Adolfo Becker, também uma escola onde foi o maior crescimento, né, dentro dos índices do nosso município, onde cresceu 0,6 pontos, atingindo uma média hoje dela referente a 5,9, quase 6. Né? Então é muito importante. O Cruz e Souza também manteve o seu crescimento, um crescimento pequeno, mas também teve o seu crescimento. E tivemos o Fátima, que abaixou um pouco, porque estava realmente num índice bem alto. Isso mostrou uma consolidação da questão das melhorias da educação dentro do Ervaldo Oeste. Muito importante esses dados. Mas o que mais nos chama atenção ainda, a todos para acompanhar, a gente não se preocupa só com a questão de resultados dos índices, né? O SAEB, que é a prova que é aplicada dentro das escolas para que a gente possa ter o índice registrado do INDEB, ela deve ser explicada. Não é somente a prova. Se fosse analisar somente a prova, que seria a prova do SAEB, nós tivemos um índice muito maior de Ervaldo Oeste. Eu tenho até esses dados para passar, onde a gente conseguiu todas as nossas escolas passando de 6,5 de média da prova. Mas a nota do INDEB, ela sai numa somatória da prova do SAEB mais a taxa de aprovação de 2025. E nosso município também faz um trabalho muito forte no sentido de que a gente não vai aprovar alunos para que a gente tenha índices melhores. Não é isso, não. A gente precisa ter resultados concretos. Então, por isso que juntamente com a prova do SAEB, que tem os valores que foram aplicadas de prova mais a taxa de aprovação de 2025, para que saia o resultado do IDEB. Então, muitas vezes a gente fica pensando na questão um 5,9, um 5,6 de média, seria uma média baixa. Mas a gente tem que acompanhar toda a evolução no sistema de educação do município para que a gente fique feliz com o resultado. Por isso que a secretaria hoje está muito contente com o resultado, porque a gente viu uma evolução muito grande no resultado do SAEB, que é de prova. Com a taxa de aprovação, a gente chegou aos nossos índices, né? Então, eu acredito muito que a Secretaria de Educação, juntamente com a gestão do prefeito Ronaldo, estamos no caminho certo para a evolução da educação.
22: O secretário também destaca que o município não aprova alunos para que o índice suba.
23: Por que a gente fala isso, né, Matheus, e todos os ouvintes? Para as pessoas entenderem, a avaliação do IDEB, ela tem dois fatores, né? Nós temos a prova do SAEB mais a taxa de aprovação para que daí saia o valor da prova do INDEB para todos os nossos alunos. Então, a taxa nossa de aprovação, ela tem os seus índices de aprovação, né, que são do primeiro até o quinto ano, que sai o indicador de rendimento, que isso vai junto com a prova do SAEB, sair a média de cada escola. Então, por isso que a gente está muito feliz, porque realmente as provas mesmo realizadas, que é a prova do SAEB em 2025, nós tivemos todas as nossas escolas com um crescimento muito considerável. E isso é muito importante, né? Porque a gente identifica, através dessas provas, o comprometimento do aluno, a valorização dos nossos profissionais. A gente só consegue atingir índices importantes quando a gente tem profissionais comprometidos, alunos dedicado, e a gente sentiu que Ervaldo Oeste veio num crescimento muito grande.
22: O município de Joaçaba caiu 0,3 pontos referentes ao ano de 2023, em que estava com índice de 6,2, e agora caiu para 5,9 em 2025. O município de Luzerna foi o que mais desceu no índice, passando de 7,6 em 2023 para 7 redondo em 2025. Do mesmo modo, Luzerna continua com o maior índice da região da AMOC. Já o município de Erval Velho foi quem mais cresceu. Saiu de 5,7 em 2023, passando para 6,7 em 2025, subindo um ponto percentual desde a última avaliação.
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22: Chegamos ao final de mais uma edição do Jornal do Meio-Dia. Apresentação Marcos Valnei, redação e edição Matheus Mitterer. Reportagens Odinei Gonçalves e Matheus Mitterer. Central Técnica Fabiano Machado. Produção Central Líder de Jornalismo. Direção Geral Mauro Roberto Valmórbida. A você uma boa tarde, excelente semana e até amanhã.
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1: Olá, boa tarde. Segunda-feira, 10 de agosto de 2026, está no ar o Esporte Líder. A apresentação de Matheus Mitterer, central técnica do Fabiano Machado, redação e edição Odinei Gonçalves e direção geral do Mauro Roberto Van Mórbida. Flamengo supera o Vitória e reduz diferença para o Palmeiras na liderança do Brasileirão. Grêmio vence São Paulo de virada e sobe na tabela do Brasileirão. Morre o pai de Lionel Messi aos 68 anos na Argentina. Encerrada a etapa micro-regional dos Jogos Abertos de Santa Catarina, que ocorreu em Água Doce. Município de Herval do Oeste teve ótimos resultados. Essas e outras informações agora no seu Esporte Líder.
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1: Começamos o Esporte Líder de hoje falando do Brasileirão Série A. Flamengo superou Vitória e reduziu a diferença na liderança para o Palmeiras. Os detalhes com o Christian Costa.
2: O Flamengo venceu Vitória por 2-0 neste domingo no Maracanã. Os gols do time carioca foram marcados por Pulgar e Bruno Henrique. Com a vitória, o Flamengo foi a 42 pontos e está a 6 do líder Palmeiras, que empatou em 0-0 com o Internacional em São Paulo. É bom lembrar que o time carioca tem um jogo a menos. O técnico do Flamengo, Leonardo Jardim, foi questionado na coletiva sobre os atacantes do Cruzeiro, Matheus Pereira e Caio Jorge. Os dois times se enfrentam na Libertadores na próxima quarta.
3: Será um jogo em que esses dois jogadores têm uma importância muito grande no movimento da equipa, mas não pode deixar de fora o resto dos jogadores, não é? Porque, como já disse, o elenco se é um dos três maiores elencos do futebol brasileiro, temos que pensar que o seu coletivo também é um coletivo forte. E é para aí que vamos preparar o jogo, tendo sempre a atenção aos jogadores determinantes, mas ter uma percepção que o jogo coletivo do adversário também é bom. Temos que fazer um jogo nosso também, do nosso lado.
2: A rodada teve outro 0-0 além de Palmeiras e Internacional. Foi no jogo Bahia e Vasco, na Fonte Nova. Os baianos têm 33 pontos e estão em sexto lugar, enquanto o gigante da colina segue na zona de rebaixamento com 22 pontos. E por falar em zona do rebaixamento, quem entrou no temível Z4 foi o Santos. O Peixe perdeu na Vila Belmiro por 2-0 para o Atlético Paranaense. Os dois gols foram marcados por Viveiros, que é o artilheiro do campeonato, com 14 gols. O técnico do Santos, Cuca, foi perguntado na coletiva de imprensa se o time tem força para reagir no Campeonato Brasileiro.
4: Numa rodada em que a gente entra na zona do rebaixamento, mas tem que ter equilíbrio. Aí você me pergunta, você tem forças e acha que tem condições? Eu falo para você de coração, eu acho que... Se você troca o comando técnico hoje no Santos, você não vai resolver os problemas do Santos, nem dentro nem fora do campo. Então eu vou seguir meu caminho, quinta-feira eu vou estar aqui fortalecido, e já falei para eles o que eu estou falando aqui para vocês, e eles também têm que ter essa personalidade, essa hombridade de quinta-feira, vim aqui representar da melhor forma possível e vencer o jogo.
2: No complemento da rodada deste domingo, mais dois jogos. O Cruzeiro venceu o Mirassol por 3-1 e entrou na zona da Libertadores. Já o Corinthians bateu o Bragantino fora de casa por 2-0. No sábado à noite, Botafogo e Fluminense empataram em 1-1. Também no sábado, o Grêmio bateu o São Paulo por 2-1 em Porto Alegre. Remo e Atlético Mineiro empataram em 2-2 no Mangueirão. E o Curitiba venceu em casa a Chapecoense por 2-1. Agência Rádio Web, produção e reportagem, Christian Costa.
1: Obrigado, Christian. E o Grêmio venceu São Paulo de virada e subiu na tabela do Brasileirão. As informações com a Carolina Prazeres.
5: O Grêmio venceu São Paulo de virada por 2-1 em Porto Alegre pela 22ª rodada do Brasileirão. Os três gols do jogo foram marcados pelos jogadores gremistas, mas quem abriu o placar no fim do primeiro tempo foi o São Paulo, com o gol contra do zagueiro Gustavo Martins. Logo nos 2 minutos do segundo tempo, com gol de cabeça, Wallace fez o primeiro gol vestindo a camisa do Grêmio.
6: Glória a Deus, cara! Nós merecemos essa vitória! Nós merecemos esse gol! Toda a equipe está de parabéns, cara! Todo grupo! Esse grupo merece! A comissão! sorte, diretoria. Todos parabéns. Tá liderando.
5: Pavon, de falta, fez o gol da virada aos 40 minutos.
6: Ah, mais um, né? Mais um. Eu tô feliz por voltar a convertir.
5: O São Paulo não vence no Brasileirão há 8 jogos. Sua última vitória foi no dia 25 de abril contra o Mirassol, quando o técnico ainda era Roger Machado. O tricolor tem 26 pontos e está na 12ª posição da tabela. Já o Grêmio, que estava sem vencer há 3 jogos, subiu 3 posições e está na 14ª posição com 25 pontos. Saiu do Z4 e, de quebra, empurrou o Internacional para a zona do rebaixamento na 17ª colocação.
1: E morre o pai do Lionel Messi aos 68 anos na Argentina. Novamente os detalhes com a Carolina Prazeres.
5: Jorge Horácio Messi, pai do jogador argentino Lionel Messi, morreu na noite da última sexta-feira em um hospital da cidade de Rosário, na Argentina. Homem discreto, com poucas aparições na mídia, Jorge Messi era responsável por negociar contratos, realizar acordos comerciais e gerir a marca do filho. Após a estreia da Argentina na Copa do Mundo, na vitória de 3-0 sobre a Argélia, Lionel Messi chorou devido ao estado de saúde do pai, que estava internado em Buenos Aires e não pôde viajar para assistir ao Mundial. Filho de espanhóis, nasceu em 1958, em um modesto bairro na cidade de Rosário. Trabalhou a maior parte da vida como supervisora em uma siderúrgica. Sua esposa, Célia Maria Cutitini, fazia trabalhos de limpeza quando conheceu Jorge em uma oficina de bobinas magnéticas. Eles se casaram em 1978 e tiveram 4 filhos. Nas redes sociais, diversos clubes se manifestaram com mensagens de solidariedade, entre eles o Newell's Old Boys, clube que Messi deu os primeiros passos no futebol antes de ir aos 13 anos para o Barcelona. Os clubes argentinos River Plate e Boca Juniors também se pronunciaram. O Barcelona colocou um agradecimento ao pai de Lionel pela confiança no clube e até mesmo o rival espanhol Real Madrid fez homenagem ao Jorge Messi. Não foram divulgados detalhes sobre a causa da morte, mas era de conhecimento público que o pai do jogador enfrentava problemas de saúde nos últimos meses. Agência Rádio Web, produção e reportagem, Carolina Prazeres.
1: Obrigado, Carolina.
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1: E encerrou neste domingo a etapa microrregional dos Jogos Abertos de Santa Catarina, que aconteceu em Água Doce e Tresitilhas. O integrador esportivo da FESPORTE para a nossa região, Carlos Hack, traz os resultados. Boa tarde, Carlos.
7: Boa tarde, Matheus. Boa tarde aos ouvintes da Rádio Líder de Ervaldese. Finalizado no sábado a realização dos Jogos Abertos de Santa Catarina, em sua etapa microrregional nas cidades de Água Doce e Três Tiras, temos a classificação final e os classificados das modalidades lá disputadas. Antes disso, já estamos aqui em Ibicaré na realização do Campeonato Catarinense Escolar de Futebol de 11 a 14 anos. Na bocha, no naipe feminino, temos 9 equipes classificadas para o regional, sendo os seguintes os classificados da bocha feminino: primeiro Capinzal, segundo Joaçaba, terceiro Ervaldoeste, quarto Caçador, quinto Ouro, sexto Salto Veloso, sétimo Água Doce, oitavo Aroio 30, nono Iomerê. 9 classificados para o regional. Na bocha, no naipe masculino, os 4 primeiros a saber: primeiro lugar Caçador, segundo Luzerna, terceiro Ouro, quarto Joaçaba. No voleibol masculino, temos os 4 primeiros classificados para o regional: primeiro Caçador, segundo Tangará, terceiro Valdoeste, quarto Joaçaba. No futsal feminino, também os 4 primeiros. Futsal feminino, primeiro Luzerna, segundo Freiburgo, terceiro Lebon Regis, quarto Tresitilhas. E no futsal masculino, também os 4 primeiros, sendo primeiro Cataduva, segundo Valdoeste, terceiro Caçador, quarto Tangará. Todos esses classificados para o Regional dos Jogos Abertos Santa Catarina, que serão realizados em setembro, na cidade de Videira, de 23 a 27 de setembro.
1: Obrigado, Carlos. E Ervaldoeste obteve ótimos resultados na competição. O secretário de Educação, Cultura e Esportes, Leonardo Mascarello, destaca a importância e a dedicação dos atletas.
8: A gente ficou muito contente com a participação do nosso município e, para que as pessoas possam estar entendendo, nós estamos falando num micro-regional onde temos muitas cidades com investimentos muito altos dentro das modalidades esportivas. E Ervaldo S., com o seu trabalho simplificado na valorização das nossas categorias que vem representando o município, de moradores do município, de municipais que essas pessoas participam, de competições que a gente vem elaborando, nós tivemos um resultado muito expressivo com a bocha feminina, que conseguiu essa classificação para o regional. A bocha masculina acabou não conseguindo a classificação, mas também fez uma participação fantástica, ficando em quinto colocado. Isso é muito importante, porque a gente sabe o nível de bocha que a gente está tendo na nossa região, né? Inclusive, as equipes que passaram do micro ano passado, todas elas foram para o regional e depois foram para os Jogos Abertos, porque é uma competição de muito nível. Nós tivemos o vôlei masculino também fazendo uma campanha sensacional, onde ficou em terceiro lugar, né? Venceu Joaçaba na decisão do terceiro e quarto e acabou perdendo na semifinal para Caçador, que é uma equipe que contrata jogadores, e perdeu no detalhe. Nós também tivemos o futsal masculino, que após 20 anos que não participava, mais de 20 anos que não participava de um regional, conseguiu essa classificação também, competindo com equipes muito forte e com investimento muito alto, mas a dedicação desses nossos atletas, tanto do futsal, quanto do vôlei, quanto da bocha, mostrou aí que o Ervaldo Leste está no caminho certo do esporte.
9: Léo, falando, né, dessa questão do futsal, são só atletas da casa, né?
8: Isso, o futsal nosso, do Grêmio Falcões, vem trabalhando muito forte na base e buscando muita valorização de atletas da cidade, né? A gente tem alguns atletas que residem em Joaçaba, mas vinculado muito a Ervaldo Leste, nas escolinhas, que hoje trazem esse resultado de formação. Por isso que eu digo que esse resultado dos micro nos dá uma certeza do trabalho que a gente vem fazendo, porque a gente não faz altos investimentos, a gente tem um trabalho com pessoas que jogam municipais, pessoas que participam de eventos locais aqui de Ervaldo Leste. Por isso que a gente fala nesse crescimento do esporte através do esporte social, do esporte participativo dentro do nosso município.
1: Obrigado, Léo. Parabéns, então, aos atletas ervalenses envolvidos em mais esta competição. Boa sorte agora na fase regional. Então, para essas informações do Esporte Líder de hoje, fique agora com o programa Show da Tarde com ele, Carlos Ferrari. O esporte volta amanhã. A todos, uma ótima tarde.
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3: 12:59.
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3: Olá pessoal, boa tarde para todo mundo que está se ligando a partir de agora aqui com a programação da Rádio Líder. Estamos chegando com você, né? Nesta tarde de segunda-feira, dia 10 de agosto de 2026. 222 dias já muito bem vividos nesse ano de 2026, né? 222º dia do ano. Hoje lembramos o dia da solidariedade cristã, é dia internacional do biodiesel, é dia de São Lourenço, que é considerado o padroeiro dos cozinheiros. Hoje também é comemorado o Dia Mundial do Leão. Seja bem-vindo, seja bem-vinda ao Show da Tarde, que começa para Clube Ervalense, para Supermercado

0: feira, rogando ao Papai do Céu uma semana muito produtiva para todos nós, né? Que ele possa abençoar as nossas ações, os nossos atos, os nossos pensamentos e que nós tenhamos realmente uma semana abençoada. Olha, a partir de agora tá valendo pizza e refrigerante do Passarela para quem pedir música, para quem interagir com Carlos Ferrari no Show da Tarde que tá começando, meu povo!
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0: Estamos com 16 graus de temperatura, clima ótimo para quem está de bem com a vida. Vamos de citação, vamos de pensamento, vamos de reflexão nesse começo de programa. Presta atenção aí, vê se cola para você, ó. Tudo que você semeia, cedo ou tarde terá que colher. A vida é plantio, portanto, escolha as sementes com sabedoria.
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0: Vamos nessa então, hein? Primeira hora do programa, você sabe que está reservado para as músicas do passado. É nostalgia, é lembrança positiva, lembranças gostosas da nossa história. Começando com Fred Mercury do ano de 1985, I Was Born to Love You. É a primeirinha do Líder Retrô para você. Boa tarde.

Sonzeira aí do Fred Mercury do ano de 85 para matar a saudade. Essa foi a primeirinha do nosso Líder Retrô. E tem muito mais, né? Tem música internacional, tem música nacional das boas também. Lembra da novela Pedra sob Pedra da TV Globo? Voltamos ao ano de 1991 para recordar Raimundo Fagner. Pedras que cantam.

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7: 1h13, que bom que você tá ligado aqui na programação da Rádio Líder, né, gente? Mais uma semana que se inicia, hoje é dia 10 de agosto de 2026. E aí, como é que foi o dia com o seu paizão, hein? Foi tudo certo? Reunião com a família, com os amigos? Nós tivemos lá no almoço com a dona Ivonete Recalcati da CEP promoveu com mais de 100 pessoas, né? Muitas famílias presentes. Obrigado, Ivonete, tava uma delícia lá a tua iniciativa, o gringo. Nosso amigo Trevisan também, que foi, acabou servindo lá, assando a carne, né? Um abraço pra Nena, pro Trevisan. O almoço do Dia dos Pais foi lá na CEP ontem. E nós tivemos o prazer, né? De comparecer com a família, com os filhos, com as noras, netas. E estar prestigiando essa iniciativa da querida amiga Ivonete. Lá eu encontrei, sabe quem, o Fabiano? O Norival Fiorin, ex-prefeito por 3 ocasiões do município de Luzerna. Ele, a dona Sofia, sua esposa, nossa ex-primeira-dama, né? Os filhos... Família toda também do Fiorin, né? Foi um privilégio, um prazer poder reencontrar nosso querido amigo de longa data, né? De bater um papo com ele, saber que ele tá bem, com saúde e que tá aí, né? tá aí, tá pronto sempre para ajudar, para auxiliar. Foi um grande gestor do município de Luzerna. Se Luzerna é o que é hoje, deve muito, né? A performance do Fiorin enquanto chefe do Poder Executivo, na companhia da sua equipe também. Fiorin, foi um privilégio, viu? Um prazer poder conversar contigo, saber que você está bem, saudável. Só estranhei um pouco porque tirou o bigode. A princípio não tinha conhecido o Fiorin, né? Depois que ele chegou perto e me cumprimentou, aí que eu fui ver que era o ex-prefeito. Mas está jovem ainda, né? Saudável, e que Deus te abençoe e te proteja aí. A você, a sua esposa Sofia e a toda a família. Valeu! Vamos tocar música? Sucesso de The Tokens. Ah, falar nisso, hoje é Dia Mundial do Leão, sabia? Dia 10 de agosto. E você sabia, Fabiano, que na natureza restam apenas cerca de 20 a 24 mil animais classificados como vulneráveis pela União Internacional para a Conservação da Natureza. Há um século, a população superava 200 mil exemplares. E hoje temos 10% apenas ainda na natureza, né? Os felinos. Os leões, que inclusive são tema, né? Da nossa sequência musical. A gente escolheu justamente para fazer uma homenagem à data, tema do filme Rei Leão com The Tokens. E essa aqui, ó, é antiga, 1961. The Lion Sleeps Tonight. Você vai lembrar dessa música quando tocar. The Tokens, na sequência do Líder Retrô. Boa tarde para você.

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10: 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Olha, estamos na segunda-feira, mas eu tenho que falar também do fim de semana. 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Vamos em frente trazer o sucesso, os bons baianos do Araqueto, Tatal e Companhia Limitada, ano de 1994. Eu sou fã dessa banda aí, viu? Cantam demais, Araqueto é bom demais. Araqueto 1994, 1h25.

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9: Agora 1h33, 1h33, dando continuidade com você aqui no nosso programa, o Show da Tarde. 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Vamos adentrando a nossa tarde legal de segunda-feira, dia 10 de agosto de 2026, emanando daqui dos estúdios da Rádio Líder, vibrações muito positivas para chegar até você, as famílias, né, as nossas crianças queridas, as donas de casa, os chefes de família, enfim, a todo mundo que está curtindo, que tira um tempinho para ouvir, para dar atenção aqui à nossa programação. A gente agradece demais da conta. Vamos tocar a música do filme Debi & Lóide, também do filme Scooby-Doo 2. Tema de filmes, 1993, Apache Indian, Boom Shakalak, 1:34.

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7: Vamos em frente, até as 16h, você tem Carlos Ferrari aqui no Show da Tarde pra você. Até as 2h, você sabe, um encontro marcado com o melhor do passado. Nostalgia, lembranças muito gostosas que fazem parte da vida de cada um de nós, né? Músicas que ficaram no tempo e que nós temos a incumbência de ir lá buscar, né? Selecionar e trazer pra você ouvir novamente numa boa. Estamos eu e Fabiano Machado aqui desejando para você uma excelente semana, uma excelente segunda-feira. E quem está interagindo conosco hoje concorrerá a uma pizza e a um refrigerante do Passarela Supermercados no finalzinho do nosso encontro. Vamos em frente aqui falando de mais apoiadores e patrocinadores do programa. 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Seguimos com a nossa incumbência de revelar para você as melhores músicas do passado. José Augusto, participação do cantor, um dos cantores mais românticos, né? Cantor, compositor, 1986, trazendo de volta Fantasias. Faltando 15 para as duas.

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7: Agora 1:54, você curtindo aqui a programação da Líder FM 107.5. Estamos até às 16 horas fazendo aquela companhia super agradável para você que acompanha a nossa programação. 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Sequência da programação, melhor da música do passado aqui no Líder Retrô da Líder FM. O som é de Andrew 60, ano de 1994. Confere comigo, o Carol. Agora 5 faltando para as 2.

0: Essa derradeira, hein? Encerrando com chave de ouro, O Carol, com Andrew 60, do ano de 94. Amanhã tem mais, sempre a partir das 13 até as 14, a gente revive grandes canções que marcaram época no rádio. E se é coisa boa, a gente ouve de novo, né? Bota pra você ouvir de novo. Ó, um tempinho pra mim e pro Fabiano, a gente vai organizando aqui as músicas que já foram pedidas, os pedidos pelo 984377826. Elas continuam chegando, né, Fabiano? As músicas continuam chegando e a gente vai adequando aqui a nossa programação, colocando na ordem, e já já voltamos com a playlist do ouvinte. Não perde, não. Fica com a gente. Até às 16 horas tem Carlos Ferrari no Show da Tarde pra você.
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4: Olá, boa tarde. Este é o Acaerte Agora. Vamos à previsão do tempo para a sequência desta segunda-feira em Santa Catarina. Quem chega com as informações no seu rádio é a meteorologista da Acaerte, Daniele Lima.
5: Boa tarde. A segunda-feira segue com céu nublado a encoberto na maior parte do estado, com maiores aberturas de sol no sul e na Grande Florianópolis. Há chance de chuva isolada no Grande Oeste e Norte, principalmente perto do Paraná. No litoral, as rajadas de vento sul perdem intensidade ao longo do dia. Na terça-feira, aumentam as condições para pancadas isoladas de chuva, começando no Oeste pela manhã e avançando para as demais regiões à tarde. O frio continua, mínimas de 2 a 8 graus nos planaltos e meio oeste, entre 8 e 12 nas demais áreas. As máximas atingem próximo aos 18 graus no litoral sul e ficam abaixo disso nas demais regiões. Agasalhe-se e tenha um ótimo dia.
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4: 2:03, 2:03. Vamos reiniciando aqui a nossa programação, né? Com 16 graus de temperatura. Como é que fica a previsão do tempo aí para hoje? Tivemos mínima de 9, máxima 17. A previsão é de 2,6 milímetros de chuva para hoje. Sol com muitas nuvens durante o dia, períodos de céu nublado e noite de chuva, tá? Hoje tem previsão de chuva para a noite desta segunda-feira. E amanhã, como é que fica a terça? Na verdade, é o seguinte, ó: terça, quarta, quinta, sexta e sábado, todos os dias com previsão de chuva. Todos os dias. Amanhã, terça-feira, com 23 milímetros. Quarta-feira, 4,8. Na quinta-feira, 15 milímetros. Na sexta-feira, 22,5 milímetros. E no sábado, 53 milímetros a previsão de chuva. Então, ó, vai se preparando, senão você vai dar para lavar roupa e secar essa semana, viu, comadre? Hã? Tem que apelar aí para colocar, que nem antigamente, né? Colocavam em cima do fogão além, atrás da geladeira, para poder ajudar a secar a roupa, né? Tomara que não, tomara que nós tenhamos aí períodos de sol, justamente para facilitar a sua vida, né, querida? Vamos lá? 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A partir de agora nós vamos atendê-los pelo 984377826. Afinal de contas, é você quem dá aqui o ritmo da nossa programação todos os dias, nesse espaço, nesse horário, né? Pedindo as suas músicas, fazendo as suas dedicatórias, enfim, participando ativamente conosco. Nosso amigo Luciano de Vargas e o filhão, o Cauã, nos ouvem lá no bairro Santa Teresa, deixando um baita abraço para nós aqui, né? E o desejo de uma excelente segunda-feira, uma semana abençoada. A gente retribui pro amigo, pro filho e para toda a família. Neuci, a Neuci que mandou? A Neuci, beleza, mas mandar um alô pra ela também, a Neuci Primão, lá de Joaçaba, curtindo a programação. Ah, o Kleber Todescato tá na vez. Fala, Clebão.
5: Boa tarde, meu amigo, é o Kleber Todescato. Toque, se possível, a música Quando a Chuva Passar, Ivete Sangalo. Parece pra minha esposa Marisa, meus filhos William, Wesley Bruna, meu avô Arlindo, a dona Talina, todos estiverem na escuta. Me coloca no sorteio, coloca o nome dos meus filhos, William, Wesley Bruna. E da minha esposa Marisa no sorteio também. Parabéns, Rádio Líder.
4: Valeu, amigo.
5: Parabéns pelo seu aniversário.
4: Valeu.
5: Uma boa tarde a todos. Fiquem com Deus.
4: Lembrou do aniversário que transcorreu ainda na sexta-feira, 48 anos de história. 2:06, estou atendendo a dona Idalina Rec Pimentel, pediu Milionário e José Rico. Faça como ela. Entre em contato conosco pelo 984377826. Deixa aí o seu pedido musical, a sua música inserida na nossa melhor programação. É a playlist do ouvinte, tocando o sucesso que o povo gosta.

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9: 2:15, 2:15, dando uma passada aqui nos sites de informação, a gente se depara com o site Globo.com trazendo aí mais uma tragédia, hein, desta feita na Colômbia. Dias atrás nós tivemos um terremoto fortíssimo na Venezuela, deixou milhares aí de mortos. E agora na Colômbia, hoje, hein? Colômbia registra 70 mortos após tremor de magnitude 7.4 na escala Richter. Medellín, Cali e região no Equador também foram atingidas. 20 prédios colapsaram em Cali. Há presos sob escombros. Vídeo mostra prédio ruindo em uma das cidades mais afetadas. A maioria dos sites, né, destaca essa informação agora desse terremoto fortíssimo na Colômbia. No site Jovem Pan também, número de mortos após terremoto na Colômbia chega a 70. Aeroporto destruído. Cidades ficaram, sentiram um tremor. Terremoto na Colômbia é sentido em Manaus, aqui no Brasil. O presidente do Brasil lamenta terremoto e diz que o país permanece à disposição. CNN Brasil, terremoto de magnitude 7.4 na Colômbia causa desabamentos e deixa 74 mortos. Moradores de Manaus relatam tremores. Presidente da Colômbia convoca reunião emergencial. Tremor causou danos em aeroportos. Brasil se solidariza com Colômbia após o terremoto. Prédio desaba por completo. Outras informações, defesa de Daniel Vocaro quer resetar a relação com o STF para negociar uma nova delação. Advogado de primo e operador financeiro de Vocaro deixa o caso. Lula empata com Flávio e Caiado no segundo turno, diz pesquisa Nexus BTG. No primeiro turno, Lula tem 40 e Flávio tem 35, diz levantamento. Informante da Polícia Federal apontou elo entre Lulinha e assessor do Planalto. Volume de transações via Pix aumentou 25,7% no ano de 2025, diz Banco Central. Petrobras mantém defasagem de preços. Informações do site terra.com, também dando destaque ao terremoto na Colômbia. Morador diz que nunca viveu um terremoto tão forte. Relatou um sobrevivente sobre a tragédia na Colômbia. Vídeo mostra pessoas correndo enquanto o prédio desaba durante terremoto. Que mais aqui? Endrick considera novo empréstimo e pode deixar o Real Madrid. São algumas informações e à medida que vai surgindo aqui novidades, a gente vai atualizando para você. Apenas para te deixar bem informado nessa tarde de segunda-feira, especialmente aquelas pessoas que não têm o hábito de buscar informação, de não buscar notícia, né? A gente vai mesclando aqui, vai buscando levar entretenimento, música e também informação para os amigos que acompanham a nossa programação. Tá na hora de mostrar para você, sabe o quê? 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
9: 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Número 1, Coração Está em Pedaços, com Zezé de Camargo e Luciano. Opção de número 2, Vazou na Braquiara, com participação dos cantores Hugo e Guilherme. E também tem a música de número 3, Meu Jeito de Ser, do Só Pra Contrariar. Qual dessas você vai escolher? Tô aguardando, eu e o Fabiano aguardando a sua participação por escrito, tá? Escolhe aí, manda pra gente, 984377826. Aguardando seu voto, a gente vai computá-lo e já trazer o resultado desta segundona do Melhor de Três.
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9: Muito bem, votação encerrada. E, aliás, obrigado, viu, gente, pelo grande volume de pessoas que entraram em contato conosco aqui para participar do nosso quadro. 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
9: Vários foram os votos, as indicações, mas quem levou foi essa aqui, ó, de goleada, né? Número 3, melhor. Número 3, nada. Número 1, Coração Está em Pedaços, Zezé Di Camargo e Luciano. Valeu pela votação, hein, gente? Aí o Zezé Luciano marcando presença na melhor de três, às 2h25.

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9: Bom, gente, sexta-feira tem sorteio de 5 ingressos do Ervalense para o evento que acontece no próximo domingo com o musical Inovação e a banda Carisma, que vão estar tocando, cantando no Ervalense às 19 horas. Até às 19h30, as mulheres que chegarem por lá vão pagar apenas R$25. Ah, no sábado tem matinê, hein? Grupo Toque Musical, sabadão próximo agora, 14 horas no Evalência, e domingo tem a banda Carisma com o musical Inovação, a domingueira legal do Evalência a partir das 19h. Seguinte, você vai mandando seu recado para cá para concorrer também a pizza e o refrigerante do Passarela Supermercados, 984377826. Deixa eu mandar alô aqui pra galera que tá se manifestando no nosso Zap Zap. Bom demais tê-los aqui, viu? Continue mandando sua mensagem pra gente falar do teu nome aqui. Saber que você é ouvinte líder, saber que você é ouvinte Show da Tarde. Oi, Carlos, boa tarde. Aqui é Elaine. Elaine Cauane Santos, bairro São Jorge. Se possível, toca uma aí do César e Paulinho. Fechou. Quem mais que tá ouvindo a gente? Deve ser lá o nosso amigo Antônio, né? Lá de Camboriú. Fala, Toninho.
10: Boa tarde, cara. Você tá bom?
9: Opa.
10: Estou em casa de Camboriú. Estou em casa com o Fabiano.
9: Diz aí, amigão.
10: Então, com César Menotti, César Menotti e Fabiano.
9: César Menotti
10: e Fabiano. Eu ofereço programa para minhas filhas, a Mariana, para comandar ela.
9: Joia.
10: Os meus amigos, se a gente vai escutando o programa para vocês, é da Rádio, meu amigão. Um abraço.
9: Tá bom, meu querido. A Sandra Maia também está se manifestando nessa tarde de segunda-feira, né, Sandrinha?
11: Boa tarde, Carlos Ferrari.
9: E aí,
11: aqui
9: menina?
11: É a Sandra, da Rua Santa Catarina. Gostaria de participar do sorteio. Gostaria de que colocasse o meu filho Júlio César, o Marco Antônio e a Vitória também no sorteio. E gostaria de pedir uma música. Pode ser qualquer uma do Rio Negro e Solimões. Muito obrigado e que você tenha uma ótima semana.
9: Assim seja, assim seja. Quem está ligado comigo também é a Salete Rosa, lá do bairro São Vicente. Tá cumprimentando a mim, ao Fabiano Machado e a toda a equipe aqui da rádio, desejando pra gente aí uma semana abençoada. Igualmente pra você, viu? Uma segunda-feira excelente pra ti, pra toda a sua família. Tá ligadinha na programação que, segundo ela, ama demais, incluindo aí o Líder Retrô, que ela é fã. Valeu! 2h35, estamos tocando música? Quem pediu essa aqui foi o Kleber Todescato. Não, é? Foi ele? Foi ele, foi ele. Quando a chuva passar, da Ivete Sangalo. Tá tocando pra Marisa, que é a esposa, pros filhos, pra galera da Triton lá em Diluzerna, onde o Kleber também trabalha. 2h35.

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0: 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Vamos em frente, Fabiano, mandar um alô para um amigão, Aristeu Zampirão, que tá sempre na companhia. De vez em quando ele passa aqui tomar um cafezinho, né, conversar com os amigos. Cara muito querido na nossa sociedade. É o rei da larfiagem, né? Do dialeto ervalês, ou ervalense, como queiram. O dialeto que o pessoal da estação ferroviária falava na antiguidade. O Aristeu, ele, inclusive, tem um conhecimento vasto, né? Nesse sentido aí. Um abraço, meu querido. Que Deus te abençoe e te proteja sempre, meu amigo Aristeu. Vamos em frente, atendendo mais gente. Nossa amiga, a Eva Recalcati, de Erval do Oeste, desejando uma boa tarde, uma ótima semana pra gente. Tá concorrendo ao brinde. Alessandra Serafim, oi Carlos, boa tarde, tudo bem contigo? Quero participar do sorteio, viu? Um abraço, amigo, uma ótima semana para vocês do rádio. Alessandra Serafim na escuta. Vovó Áurea também, como sempre, passando aqui, bateu o cartão da audiência com a gente, deixou o recado. Vamos ver, vamos ouvir o que ela mandou pra gente de mensagem no dia de hoje. Fala, vovó.
1: Boa tarde, Carlos Ferrari.
0: Oi, querida.
1: Amigo. Como é que vai? Tudo bem?
0: Eu tô
1: hoje?
0: Bem.
1: Eu queria que tocasse pra mim hoje, Sérgio Reis e Almir Sater e Renato Teixeira, se dá pra tocar.
0: Tocando em frente.
1: Ando devagar.
0: Se der,
1: pode ser outra, tá?
0: Tá.
1: E se tiver prêmio, eu quero concorrer também. Tudo de bom pra ti. Se tiver pra colocar no prêmio também, na loto, né? Também pode ser.
0: Hoje não tem loto. Hoje não tem Mega Sena.
1: Né? Beijo grande pra ti. Tudo de bom, meu amigo.
0: Valeu. Hoje só tem
1: Deus
0: conferência.
1: Deus te abençoe sempre.
0: Amém. Eu, aliás, né, Fabiana? Mais uma vez, aquela lotérica lá de Fortaleza. É pela terceira vez que os caras levam prêmio. O cara lá é considerado o rei do bolão. Lembra do prêmio do aniversário da Mega Sena? Saiu lá também. Um bolão ontem de 100 cotas, um jogo de 15 números, levou o prêmio de 164 milhões de reais. É a lotérica Aldeota de Fortaleza. Aliás, daqui a pouquinho, depois das 3 horas da tarde, a gente vai conferir os números, tá? Do concurso 3042 e também como é que foi a performance do nosso povo que escolheu as dezenas na sexta-feira para a gente apostar nesse grande prêmio aqui de 164 milhões. E vamos de música, tem César e Paulinho atendendo a minha amiga Elaine Santos, bairro São Jorge. Ela pediu César e Paulinho, tá tocando aí, ó. Vamos chacoalhar, vamos agitar nessa tarde de segunda-feira. Morena, iai, faltando 13 para as 3.

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0: 6 minutos, gente. 6 minutos nos separando das 3 da tarde dessa segundona. E eu tô aqui, ó, desejando pra você uma semana muito legal, tá? Tudo aquilo que você pensou, você que, né, tá aí, ó, matutando, o que você vai fazer nessa semana, que tudo de bom que você tá pensando aí e tá matutando, que possa se realizar, né? Chegamos, que possamos chegar lá no final de semana e contabilizarmos somente as coisas boas da nossa vida, viu? Tô desejando para você uma semana abençoada demais. 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Vamos dar sequência e continuidade e atender o povo que tá entrando em contato com a gente. A Maria Sueli Pereira e o seu Valdomiro, lá da Vila Pedrini. Deus abençoe vocês também, queridos. Vocês estão concorrendo à pizza e ao refri do Mercado Passarela. Quem que mandou um recado pra gente aí? Alô, boa tarde.
1: Boa tarde, Carlos Ferrari. Tudo bem? Aqui é o Cristo Nossa Senhora de Lourdes. Queria participar do sorteio, meu amigo.
0: Tá participando, Cris. Valeu, boa semana, amigão. Mandaram alô pra gente também aqui. Alô, boa tarde.
2: Boa tarde, Carlos Ferrari. Aqui é Neiva Machado, Nossa Senhora de Fátima.
0: Oi, Neiva.
2: Me coloca no sorteio, se tiver. Peça a música Boiadeira, de Ana Castelo. Ofereço pra minha filha Bruna e a Dayana e meu neto Pedro Henrique. Abraço, beijos.
0: Fechou. Dona Irene também tá ligadinha comigo. Valeu. A Ivonete Recalcati mandou recado. A Ivonete que ontem promoveu o almoço lá do Dia dos Pais. Maravilhoso, hein? Uma infinidade de coisa. Gostosura em cima de gostosura. Uma mesa farta. Pessoas bacanas participando. Legal, viu? Parabéns mais uma vez, Ivonete. Boa tarde, amigo Carlos, estamos ouvindo você, quero participar do sorteio e desejar uma abençoada semana para vocês da rádio e deixar um grande abraço para vocês aí, fiquem todos com Deus. Reforçar, mandar um alô lá pro seu Norival Fiorim, ex-prefeito de Luzerna, né, pessoa querida que a gente encontrou ontem lá no evento da Ivonete, ele, a dona Sofia e família, né? Abraço, Fiorim, foi um privilégio poder reencontrar o amigo. Estamos tocando sucesso de Eduardo Costa, essa aqui vai para Fátima Bittencourt, já ouvimos a Fátima? Eu também não me lembro, acho que não, né? Vamos ouvir a Fátima. Ah, solta a Fátima aí.
3: Boa tarde, Carlos Ferrari.
0: Oi. Tudo bem? Tudo bem, Fátima?
3: Fátima aqui do bairro Santa Teresa. Me coloca aí no sorteio da pizza aí do Passarela, tá bom? Me coloca o nome dos meus netos também, o João Ricardo, o Rafael Henrique e a Victoria, tá bom? E eu gostaria de ouvir uma música do Eduardo Costa, qualquer uma, tá bom? Uma ótima tarde.
0: Tá tocando, Fatminha, pediu o Dudu Costa. Ele regravou essa canção que é do Daniel. Bem simplesinho, Fátima Bittencourt, bairro Santa Teresa.

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3: A Assembleia Legislativa do Estado promove sessão especial nesta segunda-feira em celebração aos 78 anos da Federação do Comércio de Bens, Serviços e Turismo de Santa Catarina e aos 80 anos do Serviço Social do Comércio, SESC, e Serviço Nacional de Aprendizagem Comercial, SENAC. A Associação Catarinense de Emissoras de Rádio e Televisão, ACAERTE, será homenageada como entidade parceira da FEComércio. A Polícia Rodoviária Federal alerta para problemas no asfalto da Rodovia Federal BR 280 nesta segunda-feira na Serra de Corupá, no norte de Santa Catarina. Conforme a corporação, caminhões e carretas têm subido o trecho com dificuldades devido à condição. A Defesa Civil Estadual emitiu aviso de observação para alagamentos costeiros nesta segunda-feira em Santa Catarina. O risco é moderado para as ocorrências durante o pico da maré à tarde, especialmente em Florianópolis.
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3: Vou fazer o seguinte, ó, daqui a pouquinho eu vou conferir então os números da Mega Sena com você, conforme o combinado, né? Todos os dias quando a gente vai fazer a conferência, é nesse horário, sempre às 3 da tarde, né? Tanto para jogar quanto para conferir os números do sorteio anterior. Mas assim, ó, primeira pessoa que entrar em contato agora no 984377826 vai poder indicar as duas músicas do Dose Dupla desta segunda-feira, dia 10 de agosto. Tá valendo, hein? Vamos lá, a partir de agora, 984377826 vai poder indicar as duas músicas do Dose Dupla, mas só vale para a primeira participação. Então corre aí, se você tá afim de curtir duas músicas do seu cantor, da sua dupla predileta, pode ser sertanejo, pode ser música nacional, pode ser música internacional, só não vale bandinha, porque bandinha nós temos um horário específico na tarde, que é a partir das 4 até as 5 com o Odinei, que é o Bandas da Líder, né? Com exceção de bandinha, você pode pedir as músicas aí, duas músicas do mesmo cantor que a gente tá rolando já já. Agora sim, vamos lá, no oferecimento da Buco Loterias, vamos conferir o que que deu na Mega Sena. Um bolão de Fortaleza no Ceará com 100 cotas, um cartão com 15 números, acertou as 6 dezenas da Mega do concurso 3042 e garantiu 164.895.645 reais. Números sorteados ontem foram 2, 5, 10, 35, 40 e 53. 246 apostas acertaram 5 dezenas e ganharam R$22.927,51. Dessas aqui, ó, 3 eram de Santa Catarina, tá? 3 catarinenses levaram a bolada da quina. Houve também 13.158 jogos vencedores com 4 números, cada um deles vai levar para casa R$706,56. O próximo concurso será realizado amanhã, terça-feira, com um prêmio estimado de R$3,5 milhões. Na sexta-feira nós fizemos as duas apostas do primeiro e no segundo cartão. Agradecer imensamente quem participou. Acertamos um número no primeiro e acertamos um número no segundo. No primeiro cartão, a felizada foi a Simone Souza. Pé quente, hein, Simone? Acertou a dezena de número 40. E no segundo cartão, quem acertou foi a Salete Maria da Rosa, lá do bairro São Vicente, com o número 10. Valeu, meninas. Obrigado aí. Vou contar com vocês para os próximos concursos, como, por exemplo, amanhã. 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Tô tocando música, quem pediu essa aqui foi quem? Foi o Antônio Campos, lá de Camboriú, César Menotti Fabiano. Ó, é onde você mora, aqui no peito do Carlos Ferrari, do Fabiano e de todos da família Líder. Bem do lado esquerdo, né, Fabiano? 3 e 7. Os pesos pesados da música sertaneja, os mineiros, irmão César Menotti Fabiano.

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7: Vou mandar um abração aqui para Elisete Fraron, aqui de Erval, que vai conduzir pra gente hoje o nosso Dose Dupla, né, Elisete? Pediu música da Simone Mendes. Vai ter duas, vai ter Simone Mendes em Dose Dupla pra amiga Elisete Fraron. 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Voltamos para o Zap Zap atender o nosso povo querido. Boa tarde, Carlos. Aqui é a Rose de Oliveira, da rua Senador Eusébio. Quero participar do sorteio e colocar o nome da minha filha Manuela também. Joinha. Quem mais aí? Alô, boa tarde.
8: Boa tarde, Rádio Líder.
7: Oi.
8: Eu queria oferecer o programa para minhas netas Maria Alice, Tiffany, Cristina e Stephanie.
7: Os de
8: e
7: sempre,
8: também,
7: né?
8: Para minha filha Cristiane, para todas minhas irmãs aqui do bairro São Jorge,
7: certo,
8: para minhas amigas e irmão, e para toda a família da casa e de Oliveira. E também peço uma qualquer música do Porca Véia. E também ofereço para vocês uns parabéns sobre a rádio, porque eu conheço ela desde quando ela era em Joaçaba.
7: Tá bom, querida.
8: E muito obrigado para vocês. Quero participar do prêmio.
7: É, dona Oliva da Casa, ela está se referindo ao aniversário da rádio que transcorreu na sexta-feira ainda, né? 48 anos de história. Obrigado mesmo assim, querida. O Valdemar mandou o recado, mandou alô, vamos ouvi-lo.
9: Boa tarde, Carlos Ferreira.
7: Olá, amigão.
9: Valdemar de Nossa Senhora de Fátima, coloca no sorteio e coloca minha filha Isabela no sorteio. A música pode ser a próxima.
7: Valeu, já tá na ponta da agulha, inclusive, né? Já, já. É nossa amiga Miriam Souza oferecendo a programação pro Ademir Bogoni, como sempre, na sintonia, né, Miriam? Boa semana para vocês dois, tá? Pro casal. Boa tarde, meu amigo Carlos. Manda alô para mim, que é a Sandra, de Luzerna, para Micaele, Adrian, Gustavo, Luísa, todo mundo curtindo a programação Líder. Amiga Ivonete Paganini, bairro Santo Antônio, também está na sintonia. A Divane Velter, toda a família, né? Toda a família dela, a família Velter que acompanha a programação aqui em Erval do Oeste. E vamos tocar música, né? Pediram, tá na ponta da agulha. Quem é aí, Fabiano? Só dá um enter, isso. Rio Negro e Solimões, atendendo a Sandra Maia, que pediu, tá tocando Onde Anda Você? 3h17, daqui a pouquinho tem dose dupla com Simone Mendes.

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0: Já já tem dose dupla para você. 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Ô, minha amiga Elisete Fraron, você pediu e a gente toca a partir de agora no oferecimento da Baldiceira Corretora de Seguros.
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0: 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Amiguinho Fabiano, já estão aí, né? Estão na ponta da agulha as duas músicas que Elisete Fraron pediu. Tá pedindo para curtir a Simone Mendes, uma delas é Erro Gostoso e a outra tem participação com o grupo Menos é Mais, Pedro Pecado. Vamos conferir? Dose dupla no ar aqui no Show da Tarde.

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5: Valeu, 3:35. Você sabe que às 4, um pouquinho antes, né? 5 para as 4 ali, a gente faz o sorteio e revela quem é que leva o brinde de hoje, a pizza e o refri do Passarela Supermercados. Aliás, muito obrigado, gente, pela companhia. Cada vez mais amigos se achegando aqui ao programa. Chegando e ficando, que é o mais importante, né? Eu sei que nós temos aí várias emissoras e muita gente boa, muito profissional bom, né? Também trabalhando nesse espaço, nesse horário, nesse segmento, mas as pessoas optam pela Líder e a gente agradece demais. É claro que, evidentemente, né, Fabiano, as pessoas têm liberdade para ouvir o que quiserem, ligar a rádio que quiserem, né? Isso é até, eu acho importante isso. Não ouvir só uma, né? Ouvir várias para você ter uma ideia, mas tem aqueles que se afeiçoam a gente e gosta das músicas que a gente toca, do estilo que a gente leva pro ar, e a gente fica muito gratificado com isso, viu, gente? Muito obrigado mesmo. Estamos aqui, ó, no Show da Tarde, vamos até às 4, depois tem ele, tem o Odinei Gonçalves dando sequência à nossa programação. Minha amiga Melita Rainer, lá de Benedito Novo, acompanhando a gente. Uma boa semana, abençoada semana, amiga, tá sempre aqui ligada com o Carlos Ferrari, já apelidamos ela de chicletinha, porque ela fica grudada com nós, né? Mesmo pelo aplicativo da rádio, às vezes dá problema na internet dela lá, ela fica pé da vida, né? Briga com a internet, mas daí volta, ela já fica em paz de novo, e é assim mesmo, né, Melita? É assim mesmo. Beijo, viu, querida? Quem mais que tá na sintonia da gente aí? A Tia T mandou um recado, vamos ouvir. Ah, Tia T, tudo bem, Tia T? Tá ligadinha com a gente aí? Boa tarde.
6: Oi, Carlos Ferrari, boa tarde. É a tia T do Santa Teresa. Quero participar dos sorteios. E a música, quero... Pássaro Sem Ninho, do André Andrade, acho que é. E...
5: Deve ter sido a ventania, né, Fabiana? Passarinho ficou sem ninho aí, ó. 3h37, André e Andrade. Bonita essa música e é uma duplaça do passado. É o momento que dá tempo de atender a tia T. A Nelly, da Estação Luzerna, também mandou um recado pra gente. Oi, Nelly.
7: Boa tarde, meu amigo Carlos Ferrari. A Nelly, tô aqui na escuta, me coloca no sorteio. Abençoe a semana e fica com Deus, meu querido. Pode ser a próxima música.
5: Você também, viu? A Gilceia Oliveira tá ouvindo a gente aqui em Erval. A Nilci Primão também tá ouvindo a gente. Obrigado, Nilci. Nossa amiga Ivone Lourenço Abate. Joaçaba também, ela, os filhos, o maridão. A gente agradece imensamente pela preferência. A nossa amiga Angélica Silva, lá de São José, pertinho de Floripa, também nos dá o prazer da audiência. Vilma Erics pediu uma do Jean Giovanni. É, e oferece aí para o maridão Idair Benedetti, para a filha Ana Júlia e para toda a família. Quem é que tá mais na escuta aí? Alô, boa tarde.
8: Boa tarde, Carlos Ferrari. Aqui é a Sônia Maria, da Rua Santa Catarina. Me coloque no sorteio da pizza e da coca. E eu coloco o Itacir Pereira também.
5: Tá bom.
8: Para participar do sorteio.
5: Valeu, amiguinha. Oi, Carlos, boa tarde. Aqui é a Silvia Gonçalves, do bairro Rupi. Coloca o meu nome e coloca o nome da sobrinha Lavínia Gonçalves pra gente concorrer ao brinde. Amigo Prando Serra Alta também tá na sintonia. Obrigado, ele, a família, os filhos. O Ayrton José Brandalize também, uma abençoada semana pro amigão. Quem mais que mandou recado aí? A Marlene? Oi, Marlene.
9: Boa tarde, Carlos Ferrari. Tudo bem?
5: Tudo certo, amiga.
9: Aqui é a Marlene Ben. Gostaria de participar do sorteio se houver. A música pode ser a próxima. Um abraço e tudo de bom.
5: Valeu.
9: Obrigado.
5: Tô mandando um alô também para Maria Júlia, lá de Joaçaba, que é concorrer ao brinde de hoje. Valeu, Maju. Beijo para ti e uma excelente semana. Depois do intervalo, tem música boa no pedaço.
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5: Vamos tocar música, mandar pra Neuza Aparecida Correia, que tá na companhia, e também pra Regelene lá de Arabutã, que foi quem pediu essa música aqui do Gilberto e Gilmar. Oi, Regê, tá mandando pra todo mundo, desejando uma semana abençoada pra todos nós aqui do rádio. Essa canção também vai para Cirlei de Lima, pessoal da Estação Luzerna, acompanhando, desejando uma ótima semana para a galera, para esse timaço aqui da Rádio Líder FM. Regi pediu e estamos tocando. Gilberto e Gilmar, faltando 17 para as 4.

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8: Vamos lá, né, gente? Faltando 10 minutos para as 4, faltando pouquinho pra gente revelar quem é que leva a pizza e o refri do Passarela Supermercados, nossos queridos amigos que interagem com a gente pelo 984-377826. Fabiano, dando uma atualizada aqui com relação a tragédia que ocorreu hoje na Colômbia, né? Mais um terremoto que aconteceu recentemente, pegou a Venezuela, agora é na Colômbia, atualizando aqui o número de mortos, pelo menos são dados extraoficiais divulgados pela imprensa até agora, pela empresa Reuters, é o canal de comunicação, mais de 110 pessoas já morreram, há pessoas sob escombros, tremor foi sentido na capital da Colômbia e em diversas cidades colombianas hoje, além de países vizinhos. O epicentro foi no estado de Chocó, onde houve mortos, feridos e destruição. Ao menos 20 prédios caíram na cidade de Cali. Terremoto de magnitude 7.4. A escala Richter vai até 9. 7.4 atingiu esse terremoto hoje na Colômbia e causou destruição em diversas cidades do país. E segundo os últimos balanços das autoridades locais, mais de 110 pessoas já foram encontradas sem vida. Em Cali, 20 prédios desabaram e há pessoas presas sob escombros. Está aí atualizando os dados desse terremoto que atingiu hoje o país vizinho, a Colômbia. 8 faltando para as 4, estamos tocando música do Gian Giovanni, atendendo a nossa amiga Vilma Eriks. Ela está pedindo e a gente vai tocar. Mandar um abraço aqui para os demais amigos que estão na escuta, né? A Sueli Godoy, da Barra Verde, está sintonizada com a programação. O João Modesto, lá na linha Palmeirinha. Quem mais que mandou recado para cá? A Edith. Como é que é o sobrenome dela, Fabiano? Bianchini, a Edith Bianchini. Não vai dar tempo de colocar o áudio de vocês aqui no ar, mas estou fazendo questão de registrar a participação. Nossa amiga Nina. A Nina do bairro Jardim José Rupi. Também quem mandou recado aqui foi a Judite. Obrigado, Judite. Ô, Nena, obrigado aí pelo presente. Nena me mandou aqui um presente, né? Ela e o Valentim, quero agradecer com muito carinho, viu? Salete Saldanha também tá na escuta. Quem mais? O amigo Vanderlei Correia, lá de Joaçaba, tá mandando para os pintores. Deve ser a profissão dele, né? Tá curtindo a gente no trabalho. Valeu. Ivo Dutra também tá ouvindo a programação. A Loreni Ponach, ou Ponach, também está sintonizada. A Simone Souza mandou um beijo para todos que estão na companhia, para o esposo e para a família toda e para os ouvintes. Deixa eu ver quem mais que manda o recado aqui. Claudir Maia. É o Claudir? É Claudir Maia, é ele mesmo. Também a Divonete do Rosário. A Angélica e também a Melita. Vamos tocar, deve ser a última do programa, né? Gian Giovanni, essa é boa, essa aqui, ó, fez parte dos primórdios, quando a dupla se lançou no mercado nacional da música, essa foi uma das que mais tocou à época. E eu lembro, faltando 6 para as 4, tem sucesso de Gian e Giovanni. Amante Anônimo.

0: Legal, né? Essa música é linda, linda, linda. Amante Anônimo, uma das primeiras aí que fez sucesso da carreira do exitosa, né? Do Jean e Giovanni. Faltando 3 minutos para as 4, agradecer imensamente a sua participação pelo 984377826. Foi mais uma vez um grande prazer poder estar com você nessa tarde aqui. Mais uma tarde, né? Mais uma tarde, tarde de segunda-feira pela Rádio Líder FM. Tá na hora de revelar quem é que vai levar o brinde desta segunda-feira, dia 10 de agosto. Vamos lá, Fabiano!
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0: E é um sorteado mesmo, é lá de Joaçaba, Vanderlei Correia. Ô Vanderlei, passa na rádio, amigão. Acaba de faturar uma pizza e um refri do Passarela Supermercados. Tô te convidando, já antecipando o convite, para estar com a gente amanhã a partir das 13 horas, né, com o sorteio do combustível dos postos American Oil. Vem aí o Odinei Gonçalves com a sequência da programação e eu volto contigo amanhã. Agradecer imensamente o Fabiano, os nossos amigos ouvintes, obrigado aos patrocinadores anunciantes, Maurinho Valmórbida e toda a família Líder de Comunicação, gratidão pela força, pela sustentação que vocês nos dão a cada programa Show da Tarde. E eu vou deixar a minha participação aqui, que é a citação, a reflexão de final de tarde, né? Final de programa. Vamos lá? Ó, presta atenção. Nem tudo vai ser do jeito que você espera. Mas a vida também vai ser cheia de coisas incríveis que você não estava esperando. Tudo acontece por uma razão. E no caminho, a vida te explica. Grande tarde, viu? Boa segunda-feira. Amanhã tô de volta. Tchau, meu povo!
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6: As apostas online retiraram 62 bilhões e 500 milhões de reais do orçamento das famílias brasileiras em 2025. É o que aponta um estudo publicado pelo Comitê Nacional de Secretários de Fazenda dos Estados. O levantamento revela que a perda média mensal dos apostadores chegou a quase 5 bilhões de reais, calculando a diferença entre o dinheiro depositado nas plataformas e os valores que retornaram como prêmio. O setor de apostas contesta os números divulgados, mas os pesquisadores alertam que essa transferência de renda compromete o poder de compra e agrava a situação das famílias que já enfrentam altos níveis de endividamento e juros elevados. Os dados do estudo indicam que o avanço das apostas virtuais reduz o dinheiro que o brasileiro teria disponível para despesas básicas do cotidiano e ajuda a explicar o crescimento mais lento do comércio, mesmo em momento de queda no desemprego. Da Rádio 2, Milena Abreu.
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Nosso lado. Até às 5 horas a gente ouve melhor de bandas, tá? E você pode participar através do 984377826. Pode mandar mensagem de texto ou de áudio até 30 segundos contando pra mim o que é que você tá fazendo nesta tarde de segunda-feira. E aí pede música de banda pra gente rodar aqui. Eu tenho um prazer imenso em poder rodar aqui o seu áudio e também rodar a música que você pedir. Então participe a partir de agora. Estou aguardando. Até às 5 da tarde é uma hora só de banda. E depois a gente abre o boteco. Então, nosso compromisso é até às 7 da noite. Nas próximas 3 horas, a gente vai ficar junto por aqui. Fabiano Machado, como eu já mencionei, está aqui comigo me auxiliando. Bom trabalho. E agradeço aos patrocinadores aqui do horário, nossos parceiros comerciais também nos auxiliando aqui no programa. E eu vou começar trazendo a primeira de hoje. Essa vai para Tiatê. Tinha pedido uma música aí pro Ferrari. Vamos rodar agora então. Pássaro livre. Ela pediu um outro pássaro. Era o sem ninho. Esse tem ninho, mas tá livre, viu? Os Atuais cantando pra gente.

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0: Agora são 4:10. Esse é o programa Bandas na Líder nesta segunda-feira com você, começando mais uma semana juntos. Que bom encontrá-lo por aqui, né? Nesta tarde que tá carancuda. Hoje, dia todo, assim, né? Meio carancudo, meio feio. Aliás, temperatura 17 graus nesse momento, tá um pouquinho frio. Deu uma caída na temperatura, um pouquinho, né? De leve, mas tá mais tranquilo, mais friozinho agora. Hoje, o dia todo, ontem também tava um pouquinho frio e estamos no inverno, então é normal, viu? É normal que aconteça isso e que faça frio agora mesmo, na hora certa, que é pra fazer. Agora é inverno, é hora de frio. 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Um abração para o Everaldo, também um abraço para a Ali, que são os responsáveis pela Voga Magazine. E também quero aproveitar e mandar um abraço para minha amiga, a Eva. A Eva veio hoje aqui buscar o vale dela. Ela ganhou na sexta-feira, foi a grande sortuda e veio aqui buscar o vale e foi lá aproveitar a comprar, gastar o seu vale e comprar também na Voga Magazine. Beleza? Seguimos aqui com a sua participação, 984377826. Quem participa concorre então na sexta-feira ao vale compras da Voga Magazine. Um abração para o meu amigo Heraldo. Alô, Heraldo Baleiro, sempre em companhia também aqui conosco. Valeu, meu amigo. Quem mais participando? Boa tarde, amigo. Toca uma do Grupo Carisma. Quero participar do sorteio. Coloca Idair Benedetti e a filha Ana Júlia Fink. Valeu, Vilma. Tá concorrendo. Boa sorte. A Chicletinha apareceu por aqui também. Boa tarde, minha amiga Melita. Como vai? Tudo bem? Tá pedindo pra mandar a música. Eu vou mandar o programa inteirinho pra ti, porque a amiga merece. Com certeza está ligada conosco através da internet lá em Benedito Novo. Valeu, Melita. Quem mais? Ah, Tia T, eu já mandei o alô pra ela. Mandou um áudio, mas passou do tempo, tá, Tia T? Passou longe do nosso tempo, quase dá pra rodar dois áudios no tempo que a amiga mandou aqui, ou manda mais curtinho aí um pouquinho, por favor, por gentileza, e aí a gente coloca no ar, com certeza. Quem mais? A Gilceia também tá ligadinha. Alô, Gilceia.
1: Boa tarde, Dinei.
0: Boa tarde.
1: Coloca o meu nome do meu filho
0: Adriano
1: no sorteio. E se puder tocar aquela música do Amado Batista, Os Pontinhos
0: da Cabeça. Agora é só banda, menina. Não roda Amado Batista. Meu Deus do céu. Bandas B-A-N-D-A-S. Vamos atender participação, então? Vamos atender quem agora? Atendendo a minha amiga Avilma, que pediu o Grupo Carisma. Qual é a música que vai sair? Ah, bora rachar aluguel então, viu? Uma canta pra gente, Grupo Carisma.

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0: De volta por aqui, já são 4 horas com mais 21 minutinhos. Um abraço lá pra Luzerna também. Alô, Luzerna. Alô, Clélis. Alô, o Luca não tá em casa agora, mas a Clélis vai retransmitir o alô pra ele. Também um abraço pra Maria Luísa, pra Lurdinha. Estão nos ouvindo, estão fazendo aquelas delícias nas massas São Francisco e ouvindo aqui a programação. Bom trabalho pra vocês, tá, meninas? Quem mais aqui? Aliás, antes de mandar mais alô, só quero também falar da Senna House. 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Vamos atender o povão participando aqui no WhatsApp, líder 984377826. Quem participa comigo é ela, a Nelly, lá da Estação Luzerna. Oi, Nelly, boa tarde.
1: Boa tarde, meu amigo Odinei. Eu tô aqui deitada com dor na coluna.
0: Ai, meu Deus do céu. Melhoras
1: toca qualquer uma pra mim dos atuais. Um abraço, meu querido. Me coloca no sorteio.
0: Valeu,
1: fica
0: Nelly.
1: Com Deus. Tua amiga Nelly.
0: Obrigado, Nelly, pela audiência, pela participação. Eu já rodei os atuais, foi a primeira aqui do programa. A Ivonete também pediu, mandou foto aqui, chimarrão bonito. Ela escreveu, boa tarde, Odinei, tudo bem? Estou trabalhando, ouvindo você. Bom trabalho, tá, Ivonete? Quero participar do sorteio. Uma abençoada semana, fique com Deus. Amém, você também. Pediu os atuais, você falou que eu já rodei? Acho que pode ser outra. Então tá bom, vamos rodar uma outra pra você aí. Obrigado pela audiência, tá, minha amiga? Um alôzão também para o seu Valentim, que é o vizinho lá da Ivonete, e a dona Angelina. O Valentim esteve por aqui hoje, que eu dei uma olhadinha que ele estava aqui na recepção. Abraço, tá, para os amigos. Mais uma participação. Alô, Divonete, seja bem-vinda, boa tarde.
2: Boa tarde, meu amigo Odinei.
0: Oi.
2: Divonete do Rosário.
0: Bem-vinda.
2: Eu tô debaixo das cobertas, cantando os pés.
0: Ah, é? Olha só.
2: É sorteio, me põe no sorteio. E manda a próxima música aí, bem bonita aqui, pra tá nós bom. Aqui do Rupi, tá?
0: Tá anotadinho, boa sorte pra você. A Edith Bianchini também tá ligada conosco, tá participando, mandou um áudio. Alô, Edith.
3: Bom dia, meus amigos da Rádio Líder.
0: Bom,
3: bom dia, boa tarde.
0: Tá.
3: Edita aqui da Nossa Senhora de Fátima. Coloca meu nome aí no sorteio.
0: Com certeza.
3: E roda uma música aí, lembrança com a Porca Velha.
0: Agora é só a banda, Edita. Qual é a parte que vocês não entenderam com o programa de banda? Até em 5, é bandinha. Quem mais aqui? Hoje tá difícil, né, Fabinho? Boa tarde, Odinei. Sou a Silvia Gonçalves do RUP. Toca uma música do Terceira Dimensão. Aí sim, aí é banda. É, bata a palma aí pra Silvia, que ela tá merecendo. Bandas, ó, o nome do programa é Bandas na Líder. É só bandinha, tá? Até às 5. Depois das 5, aí a gente roda os outros estilos musicais. Então tá bom, vamos rodar música então, atendendo a Silvia que pediu. Terceira Dimensão aqui na tarde.

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10: Embora então pro bailão, povo querido, 4h32, estamos aqui no oferecimento do restaurante Beto Parisi, desde 1995, o sabor é garantido, tempero caseiro, que conquista todos os paladares para um almoço caprichado. 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Vamos com mais participações aqui na tarde. Quem vai falar comigo agora é ele. Alô, seu Valdemar.
11: Boa tarde, Adilene Valdemar, de Nossa Senhora de Fátima. Coloque no sorteio e coloque minha filha Isabela no sorteio. Claro. E a música pode ser uma dos atuais.
10: Já foi, mas fica aqui o registro da sua participação. Mais áudio chegando. Alô, Sônia.
8: Boa tarde, Odinei. É a Sônia Maria da Silva, da Rua Santa Catarina.
10: Como gostaria vai,
8: Sônia? Gostaria que você me colocasse no sorteio.
10: Daqui
8: e a Érica da Silva Mota.
10: Boa sorte para vocês.
8: E uma boa tarde.
10: Boa tarde para ti também. Obrigado pela audiência, pela companhia, pela participação. Mais participação. Alô, Cleonice.
12: Boa tarde, meu
10: boa
12: amigo.
10: Boa tarde, minha amiga.
12: Quero desejar uma boa semana para todos.
10: Amém,
12: nós.
10: Amém, abençoada.
12: Seja tudo de paz, de luz.
10: E será, com certeza.
12: Que esse tempo que não muda nunca.
10: Pois é.
12: E quero ouvir uma música. Manda uma música bem bonita para mim ouvir, tá bom?
10: Combinado.
12: Beijo, beijo.
10: Beijo, beijo, amiga.
12: Cleonice.
10: Tá bom, Cleonice, te vejo daqui a pouco no boteco. Mais participação, a minha amiga Manezinha. Alô, Angélica.
13: Boa tarde, Dinei, tudo bem com você?
10: Tudo então, ótimo, contigo.
13: Queria participar das bandas, pedir a música com o André Renner. Não toca essa música. Beijão pra ti, tudo de bom, bom fim de tarde.
10: Obrigado, sabe? Pra ti também. Agora fiquei em dúvida, é pra tocar ou não é a música? Não toca essa música agora, será que eu toco ou será que eu não toco? Então tá bom, André Renner chegando pra cantar aqui no Bandas.

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5: É o Bandas, tá? Bandas na Líder, 4h43, até às 5 a gente ouve melhor de bandas pra vocês aqui, tá? Você vai participando, 984377826. 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E o WhatsApp tá chamando, bora pra lá então saber quem é que tá comigo aqui participando. Quero dar uma boa tarde aqui para o Juvelino. Alô, Juvelino, tá na audiência. Escreveu o seguinte aqui, ó: boa tarde, meu amigo, manda uma música pra nós, os Montanari. Na verdade, nós temos essa música na versão com Chopão, tá? Banda Chopão na sequência para o amigo. Alô, amigos de Capinzal, aquele abraço pra vocês. Quem mais participando? Tem áudio chegando por aqui, quem fala comigo?
6: Boa tarde, Ney Vilmar, Santo Antônio. Eu admiro o teu programa, você é um baita locutor.
5: Muito obrigado.
6: Gosto, mano, muito do teu programa, sempre ligado na Líder.
5: Agradeço,
6: entendeu,
5: meu amigo?
6: Quero a próxima música aí, oferecer para os pedreiros, né? Sou pedreiro, opa, quero que os caras dêem valor para os pedreiros,
5: claro,
6: entendeu?
5: Abraço. Muito importante, que não é fácil por sinal, hein? Não é para qualquer um. Parabéns a todos os pedreiros, em especial ao Vilmar Gomes de Oliveira, então, participando aqui conosco. Muito obrigado pela audiência e, da mesma forma, eu estendo aí um abraço a todos os demais pedreiros que estão em sintonia aqui conosco. Mais áudio chegando, quem fala comigo?
7: Boa tarde, meu querido Dinei, tudo bem? Passou bem o fim de semana? que é Nelci Parisotto, primão do Boa Vista, me coloca aí no sorteio. Aí eu, meu marido Ivani, primão, minha filha Daniela, meu netinho Joaquim. Pode ser uma do Camão. Tá joia? Um abraço, até.
5: Minha amiga, daqui a pouquinho tem o Calmon pra ti, porque agora tem Banda Chopão aqui na tarde.

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3: É, já estamos quase na reta final. E 10 minutinhos aí, faltando para as 5 da tarde. Daqui a pouquinho tem o programa Boteco da Líder para você brindar comigo nesta segunda-feira. Daqui a pouquinho, tá? Vamos com mais participações, então, aqui no programa. Deixa eu ver onde é que foi que eu parei aqui. Um boa tarde para a nossa amiga Rose de Oliveira, da Senador Eusébio, que é participar do sorteio, tá participando. Boa sorte. A Simone. Simone mandou áudio, tá ligadinha conosco. Tá fazendo unha aí, hein, Simone? Boa tarde.
4: Boa tarde, Odinei. Aqui quem fala é Simone. Do centro de Alvaro do Oeste. Me coloca no sorteio de hoje.
3: Claro.
4: Me coloca também meu
3: esposo. Não é hoje, é sexta-feira, tá?
4: Hoje, minha filha Diana Pedroso. Desejo a todos uma ótima tarde e uma semana maravilhosa e muito abençoada.
3: Amém.
4: Muito
3: assim obrigada. Será. Certamente, tá? Pensamento positivo, fé em Deus. Ivo Dutra também tá por aqui, tá na área. Alô, Ivo.
5: Boa tarde, hoje.
3: Boa tarde, meu amigo.
5: Eu queria mandar a programação para o seu Adão, taxista lá da Praça de Joaçaba, pro Gilmar, para Simone Mazarina, Andressa, Dona Marisa.
3: Quem mais?
5: A Daiana Fonseca, mãe dela, Eva Matos, minha esposa Natália e todos meus amigos.
3: Ok.
5: E coloca a música do JM, A Procura da Felicidade.
3: Beleza, meu amigo, se der tempo eu rodo, mas não sei se vai dar, tá? Vou fazer o possível aqui. Quem mais participando? A Noêmia também tá ligadinha conosco em Joaçaba. Alô, Noêmia.
6: Oi, boa tarde, Dinei.
3: Boa tarde. Tudo
6: contigo. Noêmia, manda uma música aí bem bonita pra nós, estamos aqui limpando a igreja com a Dina, um padre negro, o Vilmar.
3: Na faxina.
6: Fique com Deus, meu amigo.
3: Amém. Fica com Deus
6: até
3: também.
6: Até mais tarde.
3: Até daqui a pouco no boteco. Ah, Simone disse que tá de folga hoje. Ô, maravilha. Boa folga pra você então, tá, Simone? Aproveite a sua folga. Oi, meu querido amigo, tudo bem? Pode deixar que eu transmito a mensagem pro Luca. Tenha uma excelente segunda cheia de luz e alegrias. Aliás, alegria esta que hoje você está transbordando e automaticamente espalhando pros ouvintes. Forte abraço. Até depois no boteco. Certamente, né? A gente tem que estar alegre sempre. Nosso objetivo aqui que alegrar vocês mesmo, tá? Muito obrigado então por transmitir a mensagem pro Luca, tenha uma excelente abençoada semana. Quem mais participa por aqui? Boa tarde, tudo bem? Amigos da Rádio Líder, manda uma música pra mim, Dionete Andrione, de Santa Helena, em Joaçaba. Alô, amigos de Santa Helena. A Dionete participando aqui conosco também, boa sorte pra você. Tem participação por áudio? Quem é que fala comigo?
7: Boa tarde, meu amigo Dinei, tudo bem?
3: Tudo.
7: Aqui é Marlene Bern.
3: Ah, Marlene,
7: coloca no sorteio
3: foto.
7: E a música pode ser a próxima. Um abraço.
3: Outro abraço pra você. Fiquei pensando, quem é essa pessoa que mandou mensagem aqui agora? Eu vi que é você, é que mudou a foto do perfil. A Eva Borges também tá ligadinha, mandou mensagem. Alô, Eva.
8: Tarde, Dinei. Estamos indo para casa, te levando de carona e escutando você.
3: Devagar aí, tá?
8: Manda a música aí, Roberto Molim, para nós. Cantar
3: não
8: a saudade,
3: vai dar tempo, um menina do céu. Vou ficar devendo.
8: Um abração, um beijão no teu coração aí. Fica com Deus, tá?
3: Outro abraço. Fica com Deus também, tá, minha amiga? Terezinha, lá do bairro Santa Teresa, mandou áudio. Alô, Terezinha.
9: Boa tarde, Dinei.
3: Tarde.
9: Tudo bem?
3: Tudo
9: certo?
3: Contigo. Tudo
9: tô
3: ótimo.
9: Tô na audiência aí, Odin. Me coloca no sorteio, se
3: tá
9: tiver.
3: Aqui anotado já.
9: E uma ótima semana para vocês aí da rádio, tudo bom? Parabéns pelos 48 anos da Rádio Líder. Moro já sábado, mas a Rádio Líder mora no meu coração.
3: Que joia,
9: tá
3: continue bom? Assim, agradeço
9: a
3: pela
9: música
3: audiência.
9: Passei a...
3: Tá bom, minha amiga, uma ótima semana pra ti aí. Quem mais? Cleonice, já mandei alô. A Angelina apareceu. Boa tarde, tudo bem, Adinei? Estamos na escuta, o Valentim? Teve ali sim, mas tava com pressa, fica pra outro dia. Ele pediu o que tu fez com... O tênis cheio de lama de ontem, Valentim pediu se tu foi tirar leite da vaca. Ora, a vaca fugiu de mim, não deu pra tirar leite. Ainda mais que eu sei muito fazer isso, né? Como é que chama? O piá de prédio, né? Eu sou mais ou menos assim, o piá de prédio. Não sei fazer isso. Eu fui lá, tentei chegar perto da vaquinha, ela fugiu de mim. Como que sabe que eu tô... Aliás, não, ainda estou, na verdade, porque não lavei o tênis. Tá lá em casa pra lavar. Ficou cheia de lama mesmo, é verdade, viu? Diga pro seu Valentim que eu vou levar aí pra ver se ele lava pra mim. Quem mais aqui participando? Alô, boa tarde.
1: Boa tarde, quem tá falando, Sanete Saldanha. Quero participar do sorteio do dia de hoje. Se puder colocar o meu neto, Luiz, Crislene e a minha filha Durvalina, eu lhe agradeço. Uma boa tarde, um bom trabalho.
3: Obrigado, igualmente. Só lembrando que o sorteio não é hoje, tá? O sorteio é sexta-feira. Quem participa hoje também concorre. Aliás, quem participa todo santo dia desta semana concorre ao sorteio. Mais participação, reta final aqui, já tem a última música. Ah, minha amiga vovozinha Áurea também chegou por aqui, um abraço para ela e mandou mensagem de áudio, vamos ouvir.
10: Boa tarde, meu querido.
3: Boa tarde, vovozinha.
10: Zadinha gostosa.
3: Eu mesmo.
10: Queria te parabenizar pelo Dia dos Pais, ontem que tu disse que a cachorrinha tua é que nem uma filha.
3: É, então, como se fosse.
10: Meu neto estava ali ontem, quase morreu de rir, que ele é veterinário, né? Viu como tem gente que adora cachorro, que leva que nem filho.
3: É, mas é verdade.
10: Eu depois, é.
3: Daí, vai de pet?
10: E eu queria que tocasse uma música bem bonita aí para mim. E uma boa noite, tudo de bom pra ti, meu amigo querido. Deus
3: obrigado.
10: Te abençoe sempre.
3: Amém. A ti também, tá? O seu Luiz também tá por aqui. Alô, seu Luiz.
11: Boa tarde, meu amigo Dino. Tudo bom?
3: Tudo e contigo.
11: Cheguei em casa, tô escutando a líder.
3: Muito obrigado.
11: Tá terminando o programa? Parabéns. Pode participar aí do.
3: Tem vale compras.
11: Do Boteco.
3: De Boteco daqui a
11: pouco. Gauchesca. Tá bom, minha pode amiga. Ser uma do. Do Mano Lima, ou senão do. Qual que é uma gauchesca?
3: Pois é, agora é só a banda por enquanto, tá, seu Luiz? Mas muito obrigado pela audiência. Vamos com. Eu não ia colocar no ar, porque passou do tempo um pouquinho, mas eu acho que o senhor Valentim vai me responder que eu pedi pra ele lavar meu tênis. Vamos ouvir.
12: Ô, Dinei, boa tarde, como é que você tá? Tudo certo?
3: Tudo, contigo.
12: Ah, um passarinho me contou que você tava com o tênis cheio de lama e barro.
3: É, mas
12: e
3: esse passarinho é fofoqueiro, hein?
12: Pra aqui, peguemos uma VAP lá e liguemos ela, feito lavar caro, temos um jeito de lavar o tênis também,
3: então,
12: né?
3: Então tá fácil, tá quase precisando parte, de VAP,
12: né?
3: Mesmo.
12: Daí ele já sai limpo também, mas que bom, né, que quando a gente vai num lugar assim, é bom passear um pouco.
3: Claro,
12: é coisa boa, né?
3: É bom mesmo.
12: E toma aí na escuta mesmo aí. Verdade, eu passei lá, eu tava com pressa que tinha aqui em outro lugar lá pra antes de fechar.
3: Então tá perdoado.
12: E daí não falei com ninguém, mas qualquer hora dessa nós vamos lá te dar um abraço. Fica
3: então
12: tranquilo.
3: Tá bom.
12: Um abraço e tudo bom e bom programa e tamo na escuta aí.
3: Muito obrigado, valeu meu amigo. Última participação, mais um áudio que chegou aqui, acho que é da Ivonete Branco, se não me falha a memória, eu acho que é, né? Vamos ouvir.
13: Oi, Odinei, tudo
3: Oi,
13: bem?
3: Tudo e contigo?
13: Sou Ivonete Branco, quero participar do sorteio, amigo.
3: Já tá concorrendo.
13: Coloca aí uma música aí de banda aí pra...
3: Essa é a última agora. Calmou.
13: Fica com Deus, amigo.
3: Amém, fica com Deus também. E assim a gente encerra as participações aqui do Bandas, tá? Eu vou fechar o programa Bandas, é um até já, porque daqui a pouquinho eu abro as portas do Boteco e você pode vir de novo aqui, tá? Pode participar de novo. Aí a gente também vai ter outro sorteio. Aliás, o sorteio desse momento aqui, até às 5 do Bandas, é na sexta-feira. E o sorteio do Boteco é na quinta. Então, ó, você vai participando, você é bem-vindo aqui em todos os horários. Pra fechar, tem Calmão a pedidos da Neuci. Eu fico por aqui com Bandas que volta amanhã às 4 da tarde. Até já no Boteco pra gente brindar.

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3: Está sancionada a lei que endurece as punições para crimes virtuais de violência sexual e aliciamento contra crianças e adolescentes, com rigor ainda maior nos casos que envolvem o uso de inteligência artificial. A nova legislação aumenta as penas de prisão para quem produz, armazena, vende ou compartilha esse tipo de conteúdo na internet, além de agravar a punição se o criminoso utilizar recursos tecnológicos como simulações de voz e imagem, conhecidas como deepfakes, ou perfis em jogos e redes sociais para enganar as vítimas. O texto aprovado também amplia os instrumentos de atuação policial no ambiente digital e reforça as medidas de proteção e acolhimento às vítimas e testemunhas, garantindo o direito ao acompanhamento psicológico contínuo no sistema público de saúde. O objetivo da lei é endurecer o cerco contra criminosos digitais e proteger a infância, exigindo que os pais e os responsáveis por crianças e adolescentes mantenham uma constante atenção sobre os canais de interação, os aplicativos.

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1: Sou eu mesmo, tô de volta por aqui nesta tarde de segunda-feira, hoje 10 de agosto de 2026. Até às 7 a gente se encontra, afinal, é o nosso encontro diário. De segunda a sexta-feira, estamos aqui para brindar com você com muito carinho, com muito prazer. Seja muito bem-vindo aonde quer que você esteja, você na companhia, na sintonia da Líder FM em toda a nossa região, nos ouvindo através do rádio, nos ouvindo através da internet, da Alexa, do aplicativo, aí no seu smartphone, ou seja, em qualquer lugar do mundão você pode ouvir a Líder. Então eu agradeço por você estar dividindo este finalzinho de tarde aqui conosco. São 5 horas e 6 minutinhos até às 7 horas da noite, são 2 horas com muita música boa. Agora sim a gente muda o estilo um pouquinho, ouvimos uma hora de banda, agora a gente parte pro sertanejo, né? E também alguma outra gaúcha também rodamos por aqui. Então fique à vontade para participar. 984377826 é o Zap Líder para você concorrer. Participe e concorre na quinta-feira a um frango assado e recheado do Que Frango. Combinado? Fabiano Machado tá aqui comigo, também me auxiliando, é o garçom no boteco. Bom trabalho. E a gente já vai começar trazendo então música boa. A primeiríssima de hoje é com o Guilherme e Ana Castela. Todo mundo, menos eu. Boa tarde.

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0: Brindamos com você aqui na Tarde Líder, agora 5h20, é o Boteco da Líder, com muito carinho, com muito prazer pra você. Fique à vontade, pode participar por aqui no 984377826, pra quem não pode vir brindar aqui pertinho da gente, brinda de longe mesmo, brinda aí da sua casa, do seu trabalho, do seu carro, a gente tá brindando, pois estamos vencendo mais um dia que está se findando, está chegando ao fim. 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Vamos saber quem é que está conosco participando por aqui. É a Elda que vai participar. Alô, Elda, seja bem-vindo ao Boteco, boa tarde.
1: Olá, meu amigo, hoje não poderia ficar de fora desse boteco do meu amigo. Hoje nem vou tomar todas, hoje estou produzida com batom laranja, adoro. Também gostaria de ouvir a música, pergunte ao dono do bar. Leonardo, abraço, amigo. Quem fala é a Elda Guarani. Beijo, beijo.
0: Beijo, beijo. Abraço pra ti também. Quem mais aqui, ó? Valentim pediu desculpa que o áudio passou do tempo. Ah, não tem problema. Dessa vez tá perdoado. Quem mais aqui? Oi, Rose. Ela escreveu: oi, meu anjo lindo. Tudo bem? Aqui estamos bem. Adivinha o que eu estou fazendo? Aqui. Ah, tava dormindo, né? Estava? Não estou. Estava fazendo. Que não pode ela dormir e mandar mensagem ao mesmo tempo. Isso é impossível fazer. É, quem sabe sonâmbula, né, Fabiano? Daí consegue. Mas não sei se a Rose é sonâmbula. Manda um beijo pra mana Rosana e amiga Maria Madalena da Luz. A música pode ser com Jean Giovanni, por acaso. Ofereço para o meu esposo Jerry Vargas. Estamos aqui no sítio. Abençoada semana para todos nós. Beijos no seu coração. Fica com Deus. Amém. Fica com Deus. Vamos rodar música então, atendendo a Elda. Leonardo, canta pra gente. Pergunte ao dono do bar.

0: Jean Giovanni, música chonada pra Rose, que começou a semana chonada, né? Ela deixa pra começar a semana aí pro amor, daí na quarta-feira ela tapa o jogo daí. 5:30, daqui a pouco tem mais.
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0: Simbora, brindando com você neste finalzinho de tarde, já são 5h34, 5 horas e 34 minutinhos. 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Vamos com mais participações. Quero mandar um beijo no coração da Eva. Mandou foto aqui pra mim do que ela trocou lá o Vale Compras. Ela foi escolher os presentes. Ela se presenteou e presenteou também o Gemiro pelo Dia dos Pais. Que legal, ó. Deu pra comprar dois presentes. Que legal, tá, Eva? Muito bonitos aí os calçados que você comprou. Quem mais participa aqui? Ah, o seu Luiz também tá participando. Palmeirense. Alô, seu Luiz.
1: Boa tarde, meu amigo Dinei. É o Luiz. Agora vamos participar do Boteco. Gostaria de ouvir a música com o Zé Rico, A Carta.
0: Tá bom, vamos rodar.
1: Tudo bom, meu amigo?
0: Muito obrigado.
1: Um abração para esse teu amigo aqui, o Luiz. Fica com Deus. Até mais.
0: Amém. Fica com Deus. Valeu, meu amigo o Luiz. E também quero aproveitar e mandar um abraço para Marli Martinazzo, que nos acompanha em Erval Velho. Ela sempre ligadinha conosco, que adora Milionário José Rico. Tá aqui na ponta da agulha pra gente rodar. A Manezinha voltou, escreveu. Agora vamos lá juntos novamente para o Boteco, né, dona Angélica? Agora vamos de João Mineiro e Marciano, Telefone Mais. Por atendida, meu muito obrigado. Eu que agradeço. Daqui a pouquinho a gente roda para ti. Seu Valdemar também mandou mensagem de áudio. Vamos ouvi-lo.
2: Olá, Odinei. Olá. Valdemar de Nossa Senhora de Fátima. Coloca no sorteio, coloca minha filha Isabela. E a música é com João Paulo e Daniel, Minha Estrela Perdida.
0: Ok, vai pra Pitch também daqui a pouquinho, essa música que ela adora, né? Então, simbora, trazendo o Milionário José Rico. Bora escrever uma carta? Agora 5h38.

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0: É o que eu sempre falo, ó. Fiado aqui é só para maiores de 100 anos acompanhados dos pais. Aí eu libero o fiado, senão tem que pagar, ó. A gente aceita Pix, aceita cartão de crédito, né? De débito também. Aí tem formas para você pagar o fiado só desta forma. Maiores de 100 anos acompanhados dos pais. 5h49, é o Boteco com você. 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Vamos com mais participações, o WhatsApp tá chamando, é pra lá que a gente vai então. Vamos colocar esse povo querido no ar. A Marlene mandou mensagem de áudio, tá ligadinha aqui conosco. Fala, minha amiga Marlene.
1: Oi, Odinei. Oi. Tudo bem?
0: Tudo ótimo. Aqui é a Marlene Dan. Quanto tempo?
1: Gostaria de participar do sorteio de quinta-feira do frango. Uhum. Um abraço e tenha uma abençoada noite.
0: Obrigado. Aqui também, bons sonhos. Quem mais? Cleonice tá ligadinha, mandou áudio. Seja bem-vinda ao Boteco, Cleonice.
2: Oi, sou Oi. Eu de novo. Já que eu não posso caçar tatu, então eu vou aí no boteco.
0: Bora, então.
2: Beber um bom vinho, tá?
0: Opa!
2: E curtir a música do Eduardo Costa, Paixão ou Loucura. Beijo, beijo, boa semana.
0: Beijo, beijo, boa semana pra ti. Mas você vai querer beber qual vinho? Tinto, branco, suave, seco? Conta pra mim. É, normalmente ele é molhado, né, Fabiana? Mais uma participação, Tia Teta na área. Alô, Tia Tê.
3: Oi, Odinei. Boa tarde.
0: Boa tarde.
3: Não, só falei lá. Atrás, foi um pouquinho mais longe que eu falei que
0: Acho que ela falou alguma coisa sobre o áudio anterior, né? Então eu vou vir em off aqui. Um boa tarde também para Rose de Oliveira, da Cena do Eusébio. Um abração, tá pedindo Roberto e Meirinho, A Noite do Nosso Amor. Valeu! Vamos com música, atendendo quem agora? O seu Valdemar pediu. João Paulo e Daniel, vai para Pitty também. Minha Estrela Perdida.

0: Eduardo Costa, fechando a primeira hora do Boteco, essa foi pra Cleonice que pediu, e daqui a pouquinho, depois da gente rezar um pouco, da gente fazer um intervalo comercial, eu retorno com a segunda e última hora do Boteco, até já.
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0: São 6:01.
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Já são 18 horas com mais 7 minutinhos, estamos de volta por aqui brindando com você no Boteco até as 7, tamo junto, temos o nosso compromisso aqui nesta segunda e última parte aqui do programa. Já está conosco Ademir Nunes assumindo a parte de agora o Boteco, o Fabiano vai fazer uma pequena pausa, tá por aqui ainda, porque daqui a pouco tem o segundo turno, o segundo tempo, né? Eu vou pro terceiro, ele vai pro segundo, já, né? Porque hoje tem a sessão da Câmara de Vereadores aqui de Herval do Oeste, então tem a transmissão a partir das 20 horas, aliás. Então, na sequência do programa aqui do Boteco da Líder, tem a transmissão, na verdade, o programa A Voz do Brasil. Então, ó, fique ligado conosco a partir das 20 horas para você saber todas as informações do nosso Legislativo Ervalense. E, enquanto isso, você participa aqui conosco. 984377826 é o nosso WhatsApp para você participar, pedir música, oferecer para quem você quiser e concorrer na quinta-feira ao frango assado e recheado do Que Frango. 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

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Quero mandar um abraço aqui para os ouvintes que estão em sintonia. Eu vou atender agora, inclusive, a Rose, que pediu a música A Noite do Nosso Amor, a Rose aqui da Senador Eusébio, a mesma rua do seu Reginaldo. Um abraço, seu Reginaldo Fugante. Um alô também para Salete Quadros, sempre em companhia. A Ilga Lorenzetti, obrigado pela audiência. Também vou atender a Gilceia, que pediu a Amadão Batista. Essa vai também para o Fabiano, que gosta, é fanzaço do Amado Batista. E também vai a música aqui, quem foi que pediu essa? Foi a Silvia que pediu o Barreirito. Então esta é a sequência musical que está no ar a partir de agora aqui no Boteco da Líder 6 e 10.

0: É a dama do vestido longo, Barreirito, cantou pra gente a pedidos da Silvia Gonçalves, também passou por aqui a música com Amadão Batista, Os Pontinhos e o Roberto Emeirinho, A Noite do Nosso Amor. Agora 6h20, logo mais depois do intervalo comercial, eu atendo mais participações aqui no WhatsApp Líder, né? É o 98437-7826, salve aí no seu celular, mande mensagem, porque você que participa aqui, concorre na quinta-feira a um frango assado e recheado do Que Frango. Volto já.
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0: É o Boteco de Volta, agora são 6:24, estamos aqui no oferecimento especial, claro, sempre também dos nossos parceiros comerciais, da Podium Soluções Automotivas, e agora também oferece assistência mecânica para linha leve, média e diesel, atende veículos nacionais importados com tecnologia e mão de obra qualificada. 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Vamos colocar o povo no ar aqui. Quero mandar um beijo no coração da minha amiga Elisete Frarão. Oi, Elisete, como vai? Ótima semana pra você. Tá pedindo música com o embaixador Gustavo Lima? Eu vou rodar já já. Tá aqui na ponta da agulha pra gente rodar pra ti. Também a minha amiga Sandra, lá de Luzerna, escreveu: boa noite, meu amigo. Coloca eu, Micaele, Adrien, Gustavo e Luísa no sorteio. Ouvir a música Morena Misteriosa. Obrigado, abraços. Já já a gente roda pra ti também, viu, Sandra? E quem mais aqui participando? Deixa eu ver, tem áudio, né? Eu acho que é a Neuci, que mandou esse áudio ali, o 2712, aí que a gente vai colocar no ar agora, Ademir Nunes. Ela mandou as 5h22, agora que a gente vai colocar no ar. Vamos ouvir.
1: Tudo bem?
0: Tudo e contigo.
1: Que é Neuci Parisotto, primão do Boa Vista, me coloca aí no sorteio aí. Eu, meu marido Vanir, primão, minha filha Daniela, e meu netinho Joaquim, meu filho Rodrigo.
0: Ah, entrou, filhão.
1: E pode ser o Gustavo Mioto, tá bom? Um abraço, até.
0: Inté, minha amiga, brigadão pela audiência, tá? Quem mais que participa aqui conosco? A Elda já atendi, eu que agradeço, tá, Elda? Ela tá dizendo obrigada, meu amigo, eu que agradeço. A Rose, que bom que está bem, meu anjo. Aqui não tem vaquinha para tirar leite, né? Eu tirava. Pois é, então tá bom. Quem mais? A Ivonete, que mandou mensagem, ela mandou uma figurinha ali, abraço apertado, mas tem um áudio também. Vamos ouvir.
2: Oi, Odinei.
0: Oi.
2: Tô aí escutando o teu programa.
0: Muito obrigado.
2: Ah, no Boteco da Líder.
0: Isso aí.
2: Isso aí,
0: estamos brindando.
2: Coloca, toca uma música aí, bonita aí pra nós aí. Uhum. Pode ser do Milionário José Rico.
0: Já rodei.
2: Tá bom, amigo? Fica com Deus, me coloca. Amém. No sorteio.
0: Tá anotado aqui, Ivonete. Boa sorte pra você, boa semana, minha amiga. Eu já rodei o Milionário José Rico, considero que eu tenha mandado pra ti também. Quem mais que participa aqui? A Eva já mandei alô, tá lá de chinelo novo. A Noêmia também mandou mensagem pra gente. Alô, Noêmia!
3: Oi, Ednei, tudo bem?
0: Oi!
3: Manda uma música aí pra nós, puxado pra escolha. Estamos na escuta aí, viu, Mário? Compadre. Abraço, amigo.
0: Outro abraço. Ó, a prova que eu rodei Milionário José Rico, eu tava falando aí na hora em que eu rodei a música e a Noêmia tinha gravado aqui o áudio, né? Quem mais participando aqui? Eloir também tá na área. Alô, Eloir.
4: Ô, Dinei, boa tarde. Boa tarde. Fala, Eloir. Toca pra nós aí espuma da cerveja, beleza, menino? Tô esperando as músicas, até agora não ouvi, não escutei nada ainda das músicas.
0: Mas não, beleza? Pediu? Como é que você vai escutar?
4: Desde
0: não
4: semana antes? Passada, não tocou minhas músicas.
0: Só tiver uma bolinha de cristal, meus
4: não
0: amigos.
4: Não vi nada na rádio, até o final do programa, veio o seu Teixeirinho, nada.
0: O Fabiano tá pedindo aqui pra mim, pedir pra você, e o São Paulo? O que aconteceu com o São Paulo? O chefe também tá aqui, né? O Rodrigo Bonato, que é São Paulino, tá por aqui também. Quem mais? Kleber Todescato, alô, Kleber.
5: Boa tarde, meu amigo, é o Cleber Torescato. Toque, se possível, a música Cantinho no Seu Coração, Christian Ralph. Faz pra minha esposa Marisa, meus filhos William, Asil Bruna, meu vó Arlinda, Dona Talina, todos que estiverem na escuta. Me coloca no sorteio.
0: Tá anotado.
5: Semana de aniversário da Rádio Líder. Parabéns, Rádio Líder.
0: Valeu, muito obrigado, meu amigo. Vamos rodar música atendendo a Elisete. A gente tava falando de comida aqui, deu uma fome. Que tal comer um espetinho? Gustavo Lima cantando espetinho pra gente.

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2: Agora são 18:36.
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0: Agora 6h39, de volta com o Boteco, brindando com você, você que está aí nos levando de carona no seu carrão em toda a nossa região, você motorista de caminhão, alô caminhoneiro, tá aí na BR-282 ou nas SCs da nossa região, muito obrigado por estar em sintonia. 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E o Zap tá chamando. Simbora para lá, então, atendendo o nosso povão. A Clélis escreveu, seguindo o conselho da música, estou repetindo essa chamada, pois ainda estou aqui contigo, meu amigo. Te adoro demais. Deus abençoe. Amém. Valeu, Clélis. Obrigadão pela audiência e também pelo carinho de sempre, tá? Uma excelente noite de segunda-feira para você. A Rose já mandei a alusão, agora vamos ouvir a Jossi. Alô, Jossi.
1: Boa tarde. Eu gostaria de participar do sorteio dos frangos. Um ótimo fim.
0: Obrigado, falhou um pouquinho, mas deu para entender, passou o recado. A minha amiga Angélica já atendi também, a Fernanda Maria Isler confirmou também que está ligada conosco, obrigado pela participação. Agora fala comigo ele, Claudir Maia.
2: Boa tarde, Adinei.
0: Opa, queria não é?
2: Quem é? Sorteio. Meu nome é Antônio Miguel Borba.
0: Ah, é o Neto? Então tá bom, Antônio. Eu achei que era o nosso amigo, mas é que a mensagem vem através do WhatsApp do Claudir. Por isso, então tá bom. Um abraço aí pro nosso amigo, o Antônio Miguel Borba, que é o neto do Claudir Maia. Boa noite, amigo. Manda uma música para nós. Obrigada. Eu que agradeço. Valeu, Ivone, que está em sintonia aqui conosco. Mais participação, deixa eu ver onde eu parei aqui. Ah, minha amiga, a Gilceia, já atendi, ela pediu os pontinhos, né? Então tá bom. A Pete também tá por aqui participando. Fala, Pete!
3: Boa noite. Oi.
0: Deus
3: te abençoe.
0: Amém.
3: Faz 6 horas da manhã trabalhar e agora tô chegando em casa. Amanhã sai cedo de novo. Se der tempo, manda uma música do João Paulo. Se não, deixa pra tocar amanhã, tá bom?
0: É, porque eu já rodei, João Paulo.
3: Fica com Deus.
0: Tá bom, até valeu, Pete. Quem
3: com
0: mais?
3: Deus.
0: Ela acabou já? Eu tava em dúvida. Mais uma participação. Alô, Letícia.
4: Boa noite, Odinei. Tudo Oi. Bem? Letícia Velter aqui ligadinha no Boteco da Líder. Gostaria de ouvir aquela música. Você deve estar com medo de contar. Cleiton e Camargo, Na Hora de Amar.
0: É boa.
4: Oferece para o meu pai, Altair, minha mãe, Divani, que também estão ligadinhos na programação. Me coloca no sorteio do frango na quinta-feira.
0: Tá,
4: e ótima semana para todos nós. Abraço.
0: Valeu, um abraço, Letícia. É, o Peça cantando aqui na Líder. Tá bom, tá concorrendo. Daqui a pouco eu rodo a música para você, tá bom, Letícia? Oi, vizinho. A Clair que mandou essa mensagem. Oi, vizinha. Tudo bem? Vou te dar um tchau aí. Quem mais? O nosso amiguinho que participou aqui. Será que é o Gui? Vamos ouvir.
5: Boa noite, Dinei.
0: Oi.
5: Eu sou Guilherme Varela.
0: Tudo bem, Gui?
5: Coloca no sorteio.
0: Claro.
5: Pega uma do Leonardo aí pra nós.
0: Tá bom, meu amiguinho. Se der tempo, eu rodo, tá? Quem mais? Oi. É a principal estação de rádio? Tá, quem que foi que mandou essa mensagem, que não se identificou? Só escreveu isso. Quem é essa pessoa? Tá escrito Francisco? Acho que é isso. Não entendi, mas tudo bem, é a principal estação de rádio, que ótimo. Deixa eu ver aqui quem mais participando. Eloísa, já mandei alô. Ah, tem o nosso amigo, o Índio da Sucata, também mandou mensagem de áudio, vamos ouvir.
6: Boa noite, meu amigo Dinei. Eu sou Índio da Sucata, aqui na rua Santos do Monte, em frente ao Mercado Buco. Gostaria que o amigo aí colocasse uma música para mim, oferecer para minha amada Rose Moreira, Flor do Meu Jardim, e queria participar do sorteio do frango também para quinta-feira,
0: tá,
6: meu amigo Dinei.
0: Já. Valeu, meu amigo, um abraço, boa sorte para você. Vamos atender o povo, então, para quem pediu aqui. Jean e Giovanni, foi o Eloir, pra ele não ficar falando que não atendo os pedidos dele. Tá aí a música, meu amigo. Escuta aí, às 6h44.

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É a reta final aqui do Boteco, faltando 6 minutinhos para as 7 horas da noite. Já já tem a Voz do Brasil. Em seguidinho aqui do programa, hoje não tem o Rodeio da Amizade com o Teixeirinha, tá? Tem a transmissão da sessão da Câmara de Vereadores a partir das 20 horas. Antes da gente finalizar, só quero agradecer também as últimas participações, mandar um beijo no coração da minha amiga Melita, a chicletinha da líder, que está nos ouvindo lá em Benedito Novo, né? Ela que escreveu aqui, ó, quero um abraço ainda. Então tá, assim também um abraço mesmo de longe, minha amiga. Gratidão pela audiência, uma ótima noite, uma ótima semana. Quem mais? Boa noite, Odinei. É a Franciane, da Entrada da Barra Verde. Se puder tocar a música Eduardo Costa, Amores Imortais, e me colocar no sorteio do frango também, muito obrigado se for atendida. Eu que agradeço, tá, Fran? A Chayane Ferreira, também na audiência, escreveu: boa noite, sou a Chayane Ferreira, quero participar do sorteio do frango, queria pedir uma música, pode ser a próxima, oferecer para o meu marido Ayrton e para o meu filho Wesley. Tá concorrendo, viu, Chay? Obrigado pela audiência, obrigado pela companhia e pela participação. E assim a gente vai finalizando, eu vou rodar aqui, se der tempo, acho que não vai dar tempo de rodar mais nenhuma música, somente fechar aqui com o Cleito Camargo, a música que a Letícia pediu, Na Hora de Amar. Eu volto amanhã, se Deus quiser, ele quer, ao vivo aqui com a programação às 4 horas no Bandas, na Líder, e depois às 5 com o Boteco. A gente se encontra. Um abraço, fiquem com Deus e na Líder. Tchau, tchau.

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4: Olá, boa noite.
3: Boa noite para você que nos acompanha em todo o país.
4: Segunda-feira, 10 de agosto de 2026.
3: Vamos aos destaques do dia.
4: Agosto Lilás, mês de conscientização pela prevenção e combate à violência contra a mulher.
3: Hoje vamos falar das principais formas de violência e como denunciar.
4: Atualmente existem em todo o país 495 delegacias especializadas de atendimento à mulher. Luana Karen.
5: Em 2025, as unidades realizaram mais de 782 mil atendimentos. Além disso, foram registrados 608 mil boletins de ocorrência.
3: Gás de cozinha já está disponível, vale para a nova recarga do botijão.
4: A recarga poderá ser realizada pelo responsável familiar diretamente em revendas credenciadas. Natália Koslick.
6: Podem participar as famílias com pelo menos duas pessoas em sua composição, renda per capita de até meio salário mínimo e cadastro único atualizado nos últimos 24 meses.
3: E vamos falar sobre o fenômeno climático El Niño, que atinge o Brasil.
4: Ele provoca chuvas acima da média, ventanias e ciclones no sul e sudeste do país, além de estiagem no norte, nordeste e centro-oeste.
3: Quem conversa com a gente sobre o tema é Volney Wolff. Ele fala como a população pode buscar mais informações.
7: A primeira coisa é buscar as informações nas defesas civis municipais, ou seja, nos órgãos oficiais, nos órgãos do governo do estado e nos órgãos oficiais do governo federal.
4: Hoje, na apresentação da Voz do Brasil, Mariana Jungmann e Luciano Seixas.
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4: Famílias que têm direito a repor o gás de cozinha já têm acesso ao Vale Recarga.
3: Os beneficiários podem verificar o direito ao benefício no site do Ministério do Desenvolvimento e Assistência Social, Família e Combate à Fome ou no portal da Caixa Econômica Federal.
6: Para ter acesso à recarga do gás do povo, o responsável familiar deve procurar uma das revendedoras que participam do programa em todo o país. Quem explica é a secretária nacional de integração e articulação de plataformas sociais eletrônicas, Ana Lúcia Alonso.
8: Se apresentando na loja ou ligando para ela, você tem o direito de fazer a recarga a cada 2 meses ou a cada 3 meses, de acordo com o tamanho da sua família. Se você encontrou a sua revenda, é só se apresentar e fazer o pagamento da recarga com o cartão da Caixa Econômica Federal com chip, que pode ser o cartão do Bolsa Família, ou então você pode usar o seu celular. Você não precisa de intermediários e você tem garantido com segurança a troca do seu gás para fazer o almoço de todo dia.
6: Podem participar as famílias com pelo menos 2 pessoas em sua composição, renda per capita de até meio salário mínimo e cadastro único atualizado nos últimos 24 meses. Os vales recargas são liberados no dia 10 de cada mês, observando a quantidade de botijões a que cada família tem direito ao ano. A periodicidade varia conforme a composição familiar. Domicílios com 2 ou 3 membros, por exemplo, recebem um vale a cada 3 meses. Já as famílias com 4 ou mais integrantes têm direito a um vale a cada 2 meses. As consultas das distribuidoras credenciadas da situação do Vale, assim como de outras informações sobre o programa, podem ser feitas pelos canais oficiais da Caixa e do Ministério do Desenvolvimento e Assistência Social, Família e Combate à Fome. O Disque Social, pelo número 121, é uma das indicações. Reportagem Natália Koslick.
4: Você sabe o que fazer diante de um caso de violência contra uma mulher?
3: Quais serviços buscar ou por qual meio fazer uma denúncia?
4: O Agosto Lilás é uma oportunidade para falar sobre esse tema e conscientizar sobre os direitos das mulheres.
3: O tema da campanha deste ano são os 20 anos da Lei Maria da Penha, considerada um dos marcos na proteção dos direitos da mulher no Brasil.
9: Foi para pedir socorro que, há dois anos,

0: dessas em funcionamento no país, abertas 24 horas por dia, todos os dias da semana. A coordenadora geral de fortalecimento da rede de atendimento do Ministério das Mulheres, Maura Souza, explica como funciona o atendimento.
1: Primeiro, a mulher passa pelo serviço de acolhimento, atendimento psicossocial, e se for um caso por um alojamento de passagem, a gente oferta esse serviço no âmbito da Casa da Mulher Brasileira, além da brinquedoteca, para que essa mulher tenha condições de ter o atendimento nos outros serviços.
0: No agosto lilás, mês de conscientização pelo enfrentamento à violência contra a mulher, a Casa reforça a garantia dos direitos das mulheres. A subsecretária de Enfrentamento à Violência da Secretaria da Mulher do Distrito Federal, Maíra Castro, destacou que, além do apoio imediato, a Casa da Mulher Brasileira também ajuda as vítimas a alcançarem autonomia profissional e financeira.
2: Elas podem fazer cursos, ter a empregabilidade. Temos mais de 400 mulheres empregadas em diferentes órgãos. Estão sempre visando essa oportunidade, uma porta de saída que elas tenham da violência doméstica.
0: O tema deste Agosto Lilás são os 20 anos da Lei Maria da Penha, considerada um dos marcos na proteção dos direitos da mulher no Brasil. Além da agressão física, a norma abrange outras 4 formas de violência contra a mulher. A violência patrimonial, que se caracteriza pela destruição ou retenção de bens, dinheiro ou outros recursos. A violência moral, que ocorre por meio de calúnia, difamação, injúria ou qualquer conduta que atinja a honra e a reputação da mulher. A violência psicológica, caracterizada por atitudes que causam medo, humilhação, ameaças, isolamento e manipulação. E a violência sexual, que é qualquer ato praticado sem consentimento. Em qualquer dos casos, a mulher deve fazer o registro da ocorrência. Os profissionais são qualificados para esse atendimento. De acordo com Mariana Almeida, delegada adjunta da Delegacia de Atendimento à Mulher 2 do Distrito Federal.
3: Esse policial precisa ter a sensibilidade de acolher essa vítima, de acalmá-la para que assim ela consiga, né, relatar o que está acontecendo, e também ele precisa saber o que de fato vai auxiliar essa vítima para poder encaminhá-la a outros órgãos, a outros serviços públicos, porque a gente precisa de toda essa atuação de rede, como prevê a própria lei Maria da Penha.
0: Há em todo o país 495 delegacias especializadas de atendimento à mulher. Em 2025, as unidades realizaram mais de 782 mil atendimentos. Além disso, foram registrados 608 mil boletins de ocorrência e mais de 300 mil inquéritos instaurados e medidas protetivas de urgência solicitadas. As vítimas de violência também podem contar com a Central de Atendimento à Mulher, o Ligue 180. A ligação é gratuita e o serviço funciona 24 horas por dia, todos os dias da semana. Os serviços também podem ser acessados pelo WhatsApp 61 99610-0180 ou pelo e-mail central180@mulheres.gov.br. Mas atenção, se o caso for de emergência, ou seja, se a mulher estiver em risco imediato, a recomendação é acionar a Polícia Militar por meio do 190. Reportagem Luana Karen.
4: A Agência Nacional de Proteção de Dados, a ANPD, abriu um processo de fiscalização contra o Discord.
5: A medida busca apurar possíveis descumprimentos das regras de proteção previstas no Estatuto Digital da Criança e do Adolescente.
4: A fiscalização ocorre após episódio que resultou na morte de uma adolescente de 13 anos.
5: A plataforma terá que informar quais medidas adota para evitar situações de risco. Confira com Thaís de Araújo.
6: Muito popular entre os jogadores online, o Discord é uma plataforma que permite a troca de mensagens por texto, voz e vídeo. O serviço também reúne comunidades em que os usuários podem conversar e interagir em tempo real. Para investigar possíveis falhas na proteção de crianças e adolescentes dentro da plataforma, a Agência Nacional de Proteção de Dados, a ANPD, abriu um processo de fiscalização. O objetivo da agência é verificar se a plataforma está cumprindo as regras do Estatuto Digital digital da criança e do adolescente, o ECA Digital, para prevenir situações que possam colocar menores de 18 anos em contato com conteúdos que incentivem ou facilitem

0: automutilação e o suicídio. Também serão analisados os mecanismos usados pelo Discord para verificar a idade dos usuários e para identificar e retirar conteúdos que violem essas regras, além de comunicação de casos graves às autoridades. A plataforma terá 5 dias úteis para apresentar informações sobre as medidas adotadas para prevenir e combater violações graves contra crianças e adolescentes. Se forem encontradas irregularidades, a ANPD poderá determinar mudanças e aplicar as sanções previstas no ECA Digital. Entre elas, multa de até R$50 milhões por infração. A fiscalização da ANPD é um trabalho conjunto com a Polícia Civil e o CyberLab da Secretaria Nacional de Segurança Pública do Ministério da Justiça e Segurança Pública, que atuam para investigar um grupo criminoso suspeito de incentivo ao suicídio e à automutilação por meio do Discord, resultando na morte de um adolescente de 13 anos no último dia 22 de julho. Thaís de Araújo para a Voz do Brasil.
1: O fenômeno El Niño já é uma realidade e está afetando o clima no Brasil.
2: Ele provoca chuvas acima da média, ventanias e ciclones no sul e sudeste do país.
1: E estiagem que pode levar à crise hídrica do norte, nordeste e centro-oeste.
2: Mais cedo, nós conversamos com o secretário nacional de Defesa Civil, Volney Wolff, sobre como a população e os municípios podem se preparar para as consequências desses eventos. Acompanhe. Secretário Volney Wolff, seja muito bem-vindo à Voz do Brasil, um prazer ter o senhor com a gente aqui. Vamos começar falando sobre os impactos do El Niño, que já estão sendo sentidos, secretário, especialmente ali no sul do país. O senhor pode fazer para a gente um relato sobre como está a situação por lá, quais têm sido os principais problemas decorrentes de eventos climáticos e quais os municípios mais afetados?
3: Sim, Mariana. Bem, começando aí do início, né? Na verdade, os efeitos do El Niño já são sentidos no Brasil inteiro, né? De sul a norte do país. O aquecimento das águas do Atlântico, que já passam de 2 graus, nos permitem inferir que nós já estamos vivendo um El Niño no grau muito forte, né? Isso quer dizer que vamos ter chuvas intensas na região sul do Brasil, possivelmente ainda na região sudeste, mas teremos também estiagem e escassez hídrica muito, muito forte na região amazônica e na região do Nordeste, que a gente já começa a sentir também. Além disso, na região centro-oeste, é possível que tenhamos ainda incêndios e também a região centro-oeste é uma região que tem escassez hídrica e tem chuvas intensas em alguns períodos, né? E ainda, principalmente ali na São Paulo, Rio, ondas de calor prometem ser bastante fortes ainda no ano de 2026. Bom, a gente viu no último mês, especificamente agora em julho, na região sul, especialmente lá no Rio Grande do Sul, chuvas intensas que duraram mais de uma semana. Aliás, elas perduraram por mais de 10 dias. E isso ocasionou elevação dos níveis dos rios, das principais vales de rios do Rio Grande do Sul, que levam água até a bacia do Guaíba, na grande Porto Alegre, né? Então, isso acabou ocasionando danos e prejuízos à população, né? Em muitos dos municípios, a população teve água em suas casas, né? Isso sempre ocasiona um grande problema à população. E agora, na última semana, né? No último final de semana, estava previsto o ciclone extratropical, né? Que é um ciclone que é formado ali na região leste do Brasil, vindo do sul do país, Uruguai, Argentina, em função daquelas massas de ar frio, que ao chegar no continente, geram chuvas intensas, mas pior que isso, né? Nesse caso, ventanias próximas de 100 km por hora e o que aconteceu ali na região metropolitana de Porto Alegre é que a velocidade dos ventos passaram de 100, chegaram a 115, 120 quilômetros, tanto na região metropolitana de Porto Alegre, como lá no sul, na região de Pelotas principalmente, né? E isso traz muitos transtornos à população das cidades.
1: Perfeito, secretário. Como o senhor citou, novos fenômenos climáticos, como tornados e ciclones, ainda são esperados, né? Como é que os municípios podem se preparar para esta situação?
3: Então, eu acho assim, é importante que a população, no primeiro momento, busque informações de órgãos oficiais. Então, a primeira coisa é buscar as informações nas defesas civis municipais, nas prefeituras, ou seja, nos órgãos oficiais, nos órgãos do governo do estado e nos órgãos oficiais do governo federal. Como uma segunda medida, é muito importante que as pessoas busquem medidas de autoproteção. Ao ter um alerta de possível chuvas intensas com ventanias, ou seja, que vai haver em potencial a possibilidade de ocorrer um desastre, que essas pessoas busquem medidas de autoproteção. É importante também, Luciano, que as prefeituras busquem, ao longo dos períodos de preparação, botar em prática os seus planos de contingência. Quando possível, e muitas delas têm feito isso, principalmente na região sul do Brasil, fazer simulados com a população. Tirar os planos de contingência da gaveta e transformar isso em simulados, onde, junto com a população, os órgãos de defesa civis, mas mais que isso, dos sistemas municipais e estaduais de defesa civil, fazem um simulado de como é que seria uma situação de potencial desastre em função, por exemplo, de chuvas intensas.
2: O secretário, e os municípios que já foram atingidos, né? Porque a gente viu aí que no Rio Grande do Sul a coisa já começou a escalar. No caso dos municípios que já foram atingidos, como é que eles devem proceder para conseguir a ajuda do governo federal?
3: A Defesa Civil Nacional, ela orienta desde a decretação da situação de emergência, a solicitação de reconhecimento federal e a elaboração de planos. No primeiro momento, ajuda humanitária, quando for o caso, de restabelecimento, quando há alguma avaria pequena na infraestrutura pública, e em último caso, a orientação sobre a construção de planos de reconstrução naqueles casos onde os danos e os prejuízos na infraestrutura pública foram de maior porte.
1: Perfeito. Secretário, a gente está falando do sul do país, como o senhor colocou, né? Questão de alagamentos, chuvas, tornados, e também o senhor colocou no início, existe o outro lado, né? O agravamento da estiagem em grande parte do país, mais notadamente região centro-norte. Quais são os maiores perigos desta situação?
3: Então, nós não podemos nos esquecer que em 2023, de 23 para 24, no El Niño também muito forte, talvez tenha sido a maior estiagem, a maior crise hídrica que a gente viveu nos últimos tempos na região amazônica, né? Os grandes rios, parte deles secaram, os transportes via navegação ficaram muito prejudicados e nós tivemos que lançar mão, de algumas ações para ajudar os estados do norte. Nós temos equipes em todas as regiões do norte, em todos os estados do norte, mais o centro-oeste, reuniões de capacitação de como a gente deve se preparar para que, em havendo essa situação de crise hídrica, a gente possa trabalhar de maneira muito integrada entre os estados, os municípios e o governo federal, para que as pessoas possam ter o menos possível de impacto nessas situações.
2: Muito bem, nós conversamos com Volney Wolff, secretário nacional de Defesa Civil. Muito obrigada, secretário, pela sua entrevista. Entrevista aqui, A Voz do Brasil.
3: Eu que te agradeço, Mariana e Luciano. Muito obrigado pela oportunidade.
1: O Ministério das Relações Exteriores prestou solidariedade à Colômbia depois do terremoto que atingiu o país na manhã desta segunda-feira.
2: O tremor de magnitude 7,4 foi o mais forte registrado no país durante a última década, segundo o Serviço Geológico Colombiano.
1: O Itamaraty acompanha os esforços de busca e de assistência às populações afetadas e manifesta disposição de colaborar com as autoridades colombianas. Até o momento não foram identificados brasileiros entre as vítimas.
2: O governo da Colômbia decretou estado de emergência. Segundo o balanço oficial, ao menos 111 pessoas morreram e 87 ficaram feridas.
1: O plantão consular permanece à disposição para prestar assistência a cidadãos brasileiros em situação de emergência.
2: O atendimento da Embaixada do Brasil em Bogotá pode ser feito por meio do telefone 57-31-0809-6169. Já o plantão consular em Brasília pode ser feito pelo telefone 61-98-260-0610.
1: Começaram as convocações da lista de espera do Fundo de Financiamento Estudantil, FIES.
2: Os inscritos nessa edição que ainda não foram pré-selecionados devem acompanhar a classificação no site do FIES até o dia 24 de setembro para não perder a vaga.
1: A diretora de Políticas de Acesso à Educação Superior do Ministério da Educação, Marina Castro, explica como garantir a vaga.
4: O candidato que for pré-selecionado por meio da lista de espera terá 3 dias úteis a contar da data da convocação para acessar a página do FIES e complementar as informações da inscrição. Na sequência, será a vez de validar a documentação exigida, primeiro na instituição de ensino e depois no banco. Os prazos de cada etapa devem ser observados rigorosamente para evitar a perda da vaga para financiamento do curso.
2: Nessa edição foram disponibilizadas 75.500 vagas, distribuídas em mais de 1.200 instituições privadas de educação superior.
1: Metade das vagas é destinada para estudantes com renda familiar per capita de até meio salário mínimo, inscritos no CadÚnico.
2: Os pré-selecionados devem acompanhar a classificação no endereço fiesseleçãoaluno.mec.gov.br.
1: E estudantes que participam do processo seletivo do ProUni, o Programa Universidade para Todos, e foram pré-selecionados, devem comprovar as informações de inscrição até sexta-feira, dia 14.
2: A documentação exigida deve ser apresentada diretamente na instituição de ensino superior.
1: Os estudantes que recebem bolsa integral do ProUni podem solicitar a bolsa permanência. Saiba como.
5: Estudantes com bolsa integral do ProUni e matriculados em cursos presenciais de turno integral podem solicitar a bolsa permanência, auxílio mensal de R$ 700, concedido pelo Ministério da Educação. O benefício é destinado ao custeio de despesas educacionais e atende alunos de cursos com duração mínima de 6 semestres e média de pelo menos 6 horas de aula por dia. Para receber a bolsa, o estudante também precisa ter conta corrente individual no Banco do Brasil ou na Caixa Econômica Federal, vinculada ao mesmo CPF cadastrado no sistema do ProUni. O auxílio não pode ser acumulado com outras bolsas públicas de mesma finalidade e pode ser suspenso caso a bolsa principal do ProUni seja interrompida ou o aluno deixe um curso integral. O pedido deve ser feito diretamente na coordenação do ProUni da instituição de ensino superior onde o estudante está matriculado. A faculdade verifica se o curso é elegível, realiza o cadastro no sistema e inclui o aluno na relação mensal de beneficiários, conforme a disponibilidade orçamentária do Ministério da Educação. Claudimário Carvalho, para a Voz do Brasil.
2: Desde os 14 anos de forma legal, com remuneração e ainda aprender um ofício.
1: É a aprendizagem profissional, uma modalidade de contratação que combina formação teórica e experiência prática no ambiente de trabalho.
6: Criada no ano 2000, a contratação de aprendizes é voltada a adolescentes e jovens entre 14 anos completos e 24 anos incompletos. O contrato de aprendizagem é registrado em carteira de trabalho, com acesso aos direitos trabalhistas e previdenciários. Entre eles, remuneração proporcional às horas trabalhadas, nunca inferior ao salário mínimo hora, o depósito do Fundo de Garantia do Tempo de Serviço, FGTS, o 13º salário, as férias e o vale-transporte. No entanto, o contrato de aprendizagem tem prazo determinado de até 2 anos e a jornada de trabalho possui regras específicas, de 4 a 6 horas diárias para aprendizes que ainda não concluíram o ensino médio e de até 8 horas diárias para aqueles que já concluíram o ensino médio. Para se candidatar a uma vaga de aprendizagem, o jovem deve estar regularmente matriculado e frequentando uma instituição de ensino. A contratação está vinculada à participação em curso de aprendizagem profissional em instituição habilitada, como SESC, SENAC e SENAT, por exemplo. A contratação de aprendizes é obrigatória para estabelecimentos de qualquer natureza que possuam, no mínimo, 7 empregados em funções que demandem formação profissional. Daniele Popov, para a Voz do Brasil.
2: Custo preço dos alimentos da cesta básica registrou queda em 26 capitais brasileiras no mês de julho.
1: Foi o que mostrou a pesquisa realizada todo mês pela Conab, a Companhia Nacional de Abastecimento, e pelo DIEESE, o Departamento Intersindical de Estatísticas e Estudos Socioeconômicos.
2: Segundo a análise, na comparação entre julho e junho, as maiores quedas ocorreram em Natal, Maceió e Belo Horizonte. Apenas São Luís registrou aumento.
1: Os produtos que tiveram as principais reduções nas capitais brasileiras foram a batata, tomate, café e açúcar.
2: Ainda segundo o levantamento da Conab e do DIEESE, houve também diminuição no preço da carne em 14 capitais.
1: E essas foram as notícias do governo federal.
2: Fique agora com as notícias do Poder Judiciário e do Congresso Nacional. Boa noite.
1: Boa noite para você e até amanhã.
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9: Em seminário, o presidente do STF, do CNJ, fala sobre transparência e confiança pública.
10: Ministro Fachin participa da abertura das celebrações do bicentenário dos cursos jurídicos no Brasil.
9: STJ reconhece validade de tarifa de adiantamento a depositante prevista em contrato bancário.
10: Boa noite, eu sou Marcela Luiz.
9: E eu sou Walter Lima.
10: Presidente do STF e do CNJ, ministro Edson Fachin, abre seminário O Judiciário em Debate. Integridade, eficiência e acesso à justiça.
9: O evento é uma iniciativa do jornal Folha de São Paulo em parceria com a OAB do Estado. Carolina Chaves.
11: O ministro Edson Fachin explicou que o judiciário já avançou muito na transparência e no acesso à justiça com a ajuda da tecnologia. Mas é preciso mais para preservar a confiança nas instituições e exercício responsável da função.
12: Precisamos enfrentar com seriedade a agenda de moralização dos gastos públicos, de aprofundar as investigações de corrupção que ainda permanece em nosso país, bem como aperfeiçoar os mecanismos de transparência e encontrar soluções públicas, justas e fiscalmente sustentáveis para questões estruturais do Estado brasileiro, inclusive no que diz respeito ao regime remuneratório da magistratura, que é o que faremos com a proposição de uma lei federal de caráter nacional, cuja minuta estará pronta até o final deste ano.
11: Os encontros acontecem nas manhãs de segunda-feira, nos dias 10, 17 e 24 de agosto.
10: O presidente do STF e do CNJ, ministro Edson Fachin, também participou hoje do início das comemorações dos 200 anos dos cursos jurídicos no Brasil na Faculdade de Direito da Universidade de São Paulo.
9: A cerimônia abriu a programação do bicentenário dos cursos jurídicos no Brasil.
10: Na ocasião, Fachin ressaltou o papel da Faculdade de Direito de São Paulo como espaço de defesa das liberdades públicas, dos direitos humanos e da democracia.
9: Os cursos de direito no país foram criados em 11 de agosto de 1827, por decreto de Dom Pedro I.
10: A Polícia Federal deflagrou hoje uma operação para investigar possíveis irregularidades na aplicação de recursos do regime próprio de previdência social do município de Maceió, em Alagoas.
9: A ação foi autorizada pelo ministro André Mendonça, do STF. Marta Ferreira.
13: Entre os alvos está o Maceió Previdência, autarquia responsável pela análise e concessão de benefícios de pensão por morte e aposentadoria. A Polícia Federal busca esclarecer as circunstâncias do credenciamento, da cotação, da análise de risco, da governança e da tomada de decisão que antecederam os investimentos. A investigação tem como objeto duas aplicações realizadas nos anos de 2023 e 2024, que totalizaram 97 milhões de reais. Na decisão do ministro André Mendonça, ele aponta que houve possível direcionamento dos investimentos e exposição desproporcional do patrimônio previdenciário a ativos de risco elevado e liquidez reduzida.
10: É válida a tarifa de adiantamento a depositante prevista em contrato bancário.
14: Esse entendimento é do STJ, Fátima Uchoa.
15: A tarifa de adiantamento a depositante remunera o serviço prestado quando o banco adianta recursos para cobrir pagamentos que ultrapassam o saldo da conta. Em ação civil pública, o Ministério Público de São Paulo questionou a legalidade da tarifa. O juízo de primeiro grau declarou nula a cláusula contratual, proibiu novas cobranças e determinou a devolução em dobro dos valores pagos. E o Tribunal Estadual substituiu a restituição em dobro pela devolução simples. Na quarta turma do STJ, o ministro relator João Otávio de Noronha explicou que a tarifa de adiantamento a depositante não se confunde com os encargos da operação de crédito e a cobrança é permitida quando há previsão contratual clara e segue normas do Conselho Monetário Nacional e do Banco Central, como nesse caso. Assim, o colegiado deu parcial provimento ao recurso especial do banco e julgou improcedente a ação civil pública.
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10: Uma boa noite.
14: E até amanhã.
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17: Eu sou Paula Groba.
18: E eu sou Ricardo Nakaoka.
17: E estes são os destaques de hoje do Jornal do Senado, que começa agora.
18: Senado inicia a semana de esforço concentrado.
17: Senadora cobra resultados e transparência no uso de verbas para o povo Yanomami.
18: Projeto proíbe que concursos da segurança pública limitem vagas para mulheres.
17: Boa noite.
18: Boa noite.
17: Mais de 2 bilhões de reais foram destinados desde 2023 à proteção do território Yanomami.
18: Mas como esses recursos estão sendo aplicados? Essa foi uma das questões debatidas pela Subcomissão Permanente dos Povos Indígenas Yanomami durante a audiência nesta segunda-feira. Repórter Rodrigo Rezende.
19: O ministro dos Povos Indígenas, Eloy Terena, destacou que os recursos conseguidos por meio dos créditos extraordinários são distribuídos para diversos ministérios e que, no caso da pasta dos povos indígenas, vários eram os desafios enfrentados na área Yanomami, porção do território brasileiro na região norte do Amazonas e de Roraima, equivalente ao tamanho de Portugal.
20: Quando nós assumimos em 2023, desenhamos ali uma estrutura para fazer frente às demandas que estavam colocadas, né? Garimpo ilegal presente na terra indígena, situação de desnutrição e uma ausência de proteção territorial.
19: A senadora Damaris Alves, do Republicanos do Distrito Federal, afirmou que os recursos ainda precisam ser aumentados, mas sempre com cobrança por resultados.
21: Em 2022, 56% das crianças estavam em estágio de desnutrição. Agora, em 26, depois das ações emergenciais, a gente cai para 46. O valor foi pouco para a gente alcançar as metas de nutrição e combate à fome.
19: Além da compra e distribuição emergencial de cestas básicas, parte dos recursos destinados ao Ministério dos Povos Indígenas foi usada para criar uma estrutura capaz de identificar a origem e o destino do ouro extraído no Brasil, especialmente o retirado do território Yanomami.
17: E em meio às divergências entre governo, oposição e judiciário, está pronto para votação no plenário do Senado o projeto que cria o Exame Nacional de Proficiência em Medicina.
18: A discussão ganhou um novo capítulo após o Tribunal Regional Federal suspender as sanções aplicadas pelo governo às faculdades que tiveram baixo desempenho no Exame Nacional de Avaliação da Formação Médica, realizado em 2025. Repórter Douglas Castilho.
22: A controvérsia principal é entre o atual Enamed, exame realizado ao longo do curso de medicina organizado pelo MEC, e a proposta do Profimed, a avaliação de proficiência a ser realizada pelo Conselho Federal de Medicina após a graduação em análise no Congresso. Em debate no Senado, o senador Rogério Carvalho, do PT de Sergipe, afirmou que o processo de verificação não pode se dar apenas ao fim do curso.
23: Eu defendo que tem o teste de proficiência. Mas
0: ele tem que ser a última etapa de um processo mais amplo de avaliação e que tem que gerar consequências para as escolas que garantem o ingresso.
22: Já o relator do projeto de lei do Profimed, senador doutor Irã, do PP de Roraima, reforçou que o Conselho Regulamentador da Profissão, o CFM, deve ser o responsável pela certificação.
3: Colocar o Profimed, a prova de proficiência, no Ministério da Educação, que tem sido responsável pela proliferação desenfreada de escolas médicas no nosso país, produzindo médicos com baixo conhecimento, colocando a população em alta vulnerabilidade, isso é um perigo para a sociedade.
22: Uma decisão do TRF da primeira região em 5 de agosto suspendeu as punições impostas pelo Executivo às universidades com resultados considerados ruins no ano passado, com base no Enamed.
17: O Senado começou hoje uma semana de esforço concentrado com votações importantes. Os parlamentares terão uma agenda intensa no plenário e nas comissões, com propostas que podem impactar a indústria, o mercado de trabalho e a relação entre contribuintes e o fisco.
18: Entre os destaques está a criação de um programa de estímulo à indústria nacional de fertilizantes. Os detalhes com o repórter Pedro Pincer.
4: A pauta de votações do plenário para esta semana prevê a votação de pelo menos 10 projetos. O primeiro item que deve ser analisado é a criação do Programa de Desenvolvimento da Indústria de Fertilizantes. O objetivo é estimular investimentos na implantação, ampliação e modernização da infraestrutura voltada à produção nacional de fertilizantes e de seus insumos. Para o autor, senador Laércio Oliveira, do Progressistas de Sergipe, a iniciativa busca reduzir a dependência brasileira da importação de fertilizantes e fortalecer a segurança alimentar, a competitividade do agronegócio e a indústria.
23: O Brasil não pode apenas continuar reagindo às crises internacionais. Precisamos nos antecipar a elas. Precisamos construir autonomia. Precisamos fortalecer a nossa indústria. Precisamos garantir estabilidade para quem produz e segurança para quem consome.
4: Na quarta-feira, está prevista a votação do texto da Câmara para o projeto de lei complementar que cria descontos para contribuintes que regularizarem espontaneamente seus débitos tributários e reforça na esfera administrativa a aplicação de decisões do STF e do STJ, e também a criação de dois estatutos, o do aprendiz, que estabelece regras para a jornada de trabalho, novas hipóteses de rescisão do contrato e direitos para essa parcela de trabalhadores, e o da vítima, que reúne em um único texto direitos e garantias hoje distribuídos em diferentes normas para vítimas de crimes e contravenções, calamidades públicas, desastres e epidemias.
17: E após a aprovação no Senado, foi sancionada a lei que permite a destinação ao Corpo de Bombeiros de emendas parlamentares antes exclusivas da área da saúde.
18: Os recursos financiarão atendimentos de urgência feitos pelas corporações. Repórter Marcela Diniz.
24: 40% das ocorrências atendidas por bombeiros no Brasil em 2025 foram do tipo pré-hospitalar, em acidentes e outras situações de urgência. Isso equivale a mais de 1 milhão de emergências. Com a Lei Complementar 234, sancionada no dia 6 de agosto, parlamentares estão autorizados a destinar recursos de emendas da área da saúde para financiar esse tipo de atendimento. Antes, as verbas recebidas pelos corpos de bombeiros estaduais e do Distrito Federal teriam de estar vinculadas à rubrica da segurança pública. O senador Wilder Moraes, do PL Goiano, um dos relatores do projeto que deu origem à lei, ressaltou que os bombeiros atuam em parceria com o Serviço de Atendimento Móvel de Urgência, o SAMU, e afastou a possibilidade de disputa pelo orçamento da saúde pública.
25: Não transfere recursos da saúde para a segurança pública, apenas permite financiar os serviços de saúde que os bombeiros já prestam gratuitamente todos os dias, salvando vidas em todo o Brasil.
24: O dinheiro das emendas não poderá ser usado pelos corpos de bombeiros para pagar salários nem para custear ações que não estejam ligadas aos atendimentos pré-hospitalares.
17: O Senado pode concluir a votação do projeto que proíbe a limitação de vagas para mulheres em concursos da área de segurança pública.
18: O texto, já aprovado pelas Comissões de Direitos Humanos e de Segurança Pública, também reserva pelo menos 20% das vagas para mulheres nas polícias civis, militares e penais, nos corpos de bombeiros e nas polícias institucionais do Judiciário e do Ministério Público. Repórter Bruno Lourenço.
26: O projeto de lei que está pronto para ser votado no plenário do Senado proíbe a limitação de vagas para
1: para mulheres em concursos da área de segurança pública. A iniciativa também reserva pelo menos 20% das vagas nos concursos públicos das polícias e bombeiros para o público feminino. A relatora na Comissão de Segurança Pública, senadora Damares Alves, do Republicanos do Distrito Federal, defende a medida.
2: O que queremos? Uma política de valorização da mulher lá na Polícia Militar, no Corpo de Bombeiro, na Polícia Civil.
1: A proposta cria ainda a Política Nacional de Valorização das Mulheres na área de Segurança Pública, que será condição para o repasse de verbas do Fundo Nacional do Setor, como explicou o relator na Comissão de Direitos Humanos, senador Alessandro Vieira, do MDB de Sergipe.
5: As mulheres na segurança pública são historicamente discriminadas. Isso é um fato incontestável. Uma realidade que se repete em matérias, em casos que todos nós temos em diversas oportunidades de conhecimento.
1: A nova política estabelece igualdade de oportunidades entre mulheres e homens nas carreiras da segurança pública. O fim da exclusividade ou preferência dessas atividades para homens. A rejeição de práticas, atitudes e crenças discriminatórias. E o enfrentamento do assédio e da violência contra mulheres no ambiente de trabalho.
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12: 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Com edição de Paula Groba e trabalhos técnicos de João Lira, o Jornal do Senado fica por aqui. Acompanhe agora as notícias da Câmara dos Deputados. Boa noite.
7: Boa noite e até amanhã.

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1: Plenário pode votar projeto que prioriza processo sobre crimes de racismo.
2: Câmara retira da Justiça a atribuição de julgar entidade que atende menores.
1: Parlamentares garantem direitos para a pessoa que tem espinha bífida aberta.
2: Boa noite. Os deputados aprovaram uma proposta que busca garantir direitos a pessoas com espinha bífida aberta. A condição resulta de uma falha congênita no sistema neurológico e gera uma série de dificuldades a quem tem a malformação. A reportagem é de Paula Bittar.
3: A Comissão de Constituição e Justiça da Câmara aprovou uma proposta que classifica a espinha bífida aberta como deficiência para todos os efeitos legais. A espinha bífida é uma condição congênita em que há uma falha no fechamento do tubo neural, estrutura que dá origem ao cérebro, medula e vértebras. Essa falha pode deixar partes da medula expostas ou mal protegidas, resultando em diferentes níveis de comprometimento neurológico. O tipo mais grave e conhecido é a mielomeningocele, em que parte da medula espinhal e os nervos saem por uma abertura nas costas do bebê, formando uma bolsa visível ao nascimento e, por isso, é chamada de aberta. Essa condição pode causar paralisia nas pernas. De acordo com a proposta, pessoas diagnosticadas com espinha bífida aberta terão atendimento integral pelo Sistema Único de Saúde, sendo assegurado, no mínimo, atendimento por equipe multidisciplinar, acesso a exames complementares, assistência farmacêutica e acesso a modalidades terapêuticas reconhecidas, inclusive fisioterapia e atividade física. O atendimento integral prevê também a divulgação de informações sobre a espinha bífida aberta e as medidas preventivas e terapêuticas disponíveis. A relatora na comissão, deputada Silvia Cristina, do PP de Rondônia, destacou que o projeto garante mais segurança jurídica e facilita o acesso das pessoas aos direitos previstos na Lei Brasileira de Inclusão.
4: Apesar dos avanços na legislação brasileira, muitas pessoas com espinha bífida ainda enfrentam dificuldades para ter condição reconhecida como deficiência e, consequentemente, acessar direitos garantidos. Como relatora, o parecer favorável foi porque entendo que estamos promovendo justiça social, inclusão e dignidade. Estamos garantindo que crianças, jovens e adultos com espinha bífida tenham maior proteção legal, mais acesso às políticas públicas e melhores condições para exercer plenamente sua cidadania.
3: A proposta que classifica a espinha bífida aberta como deficiência para todos os efeitos legais já pode seguir para a análise do Senado, a menos que haja recurso para votação antes pelo plenário da Câmara. Da Rádio Câmara de Brasília, Paula Bittar.
5: Saúde. Leandre, do PSD do Paraná, apresentou o projeto que assegura às pessoas em tratamento contra o câncer o direito de usar lenço, turbante ou cobertura semelhante em fotografias destinadas à emissão, renovação ou segunda via de documentos oficiais de identificação.
2: Leandre explica que a proposta condiciona o uso do acessório à plena visibilidade dos elementos do rosto necessários à identificação biométrica. A deputada ressalta que a proposta também prevê a atualização gratuita da fotografia após o fim do tratamento oncológico.
5: Educação.
6: Professora Luciene Cavalcante, do PSOL de São Paulo, cobra do Senado a aprovação de projeto que cria um piso nacional para os profissionais de apoio técnico, administrativo e operacional da educação básica. A proposta, já aprovada pela Câmara, aguarda análise desde março.
7: Isso seria hoje, em valores, um pouco mais de R$ 3.800 por 40 horas de trabalho. Infelizmente, a gente não tem ainda leis que garantam o piso e a carreira dos profissionais não docentes. Quem são esses profissionais? São os profissionais que estão nas secretarias da escola, que estão nas inspetorias, que estão na limpeza das escolas, fazendo as merendas. São todos os profissionais que são essenciais para a educação e não são docentes. A escola não é feita só de professores. A gente tem todo um outro corpo de profissionais que precisam ser valorizados e não estão sendo valorizados.
2: Professora Luciene Cavalcante afirma que o Fundo da Educação Básica, o Fundeb, oferece recursos para custear a valorização da categoria. A deputada garante que o Senado já tem assinaturas suficientes para apreciação da proposta.
5: Trabalho.
6: Marreco
5: Zeca Filho, do PRD do Maranhão, é autor de projeto que cria diretrizes específicas para a inclusão profissional de adultos com transtorno do espectro autista. O texto prevê qualificação acessível, adaptação dos processos seletivos e apoio para ingresso no mercado de trabalho.
2: Para Marreca Filho, a contratação isoladamente não assegura a inclusão das pessoas com autismo. Ele também propõe acompanhamento no ambiente profissional, além da orientação de gestores e de equipes, para reduzir barreiras que dificultam a permanência e o desenvolvimento na carreira.
5: Doutor Francisco, do PT do Piauí, é autor de projeto que institui 7 de abril como Dia Nacional do Médico Legista. O deputado ressalta que a data faz referência à regulamentação em 1886 da função médico-policial responsável pela realização de perícias a serviço do Estado.
2: Doutor Francisco explica que o médico legista produz provas técnicas usadas na investigação de crimes e nas decisões judiciais. A proposta incentiva campanhas educativas, homenagens e eventos científicos voltados à divulgação dos avanços da medicina legal.
0: Previdência.
5: Eduardo da Fonte, do PP de Pernambuco, apresentou o projeto que cria uma política nacional de proteção às mães solo, com prioridade nos programas federais de combate à pobreza. A proposta prevê o pagamento em dobro dos benefícios de transferência de renda custeados pela União.
2: O projeto de Eduardo da Fonte também prevê atendimento prioritário à mãe solo em programas habitacionais, vagas em creches, qualificação profissional, microcrédito e assistência jurídica. Ele argumenta que a integração das medidas estabelecidas no texto amplia a autonomia das mulheres.
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0: Votação.
5: O plenário da Câmara pode votar em breve projeto que dá prioridade a inquéritos e processos sobre crime de racismo. O texto está em regime de urgência e não precisa passar pelas comissões, como explica o repórter Antônio Vital.
9: O plenário da Câmara dos Deputados pode votar projeto que dá prioridade aos processos e inquéritos relativos a crime de racismo na polícia e no judiciário. A proposta também estabelece procedimentos que os policiais devem seguir ao registrar a ocorrência. Uma das medidas determina que a autoridade policial deve registrar a ocorrência com a classificação própria de crime resultante de discriminação ou preconceito de raça, cor, etnia, religião ou procedência nacional. Dessa forma, as ocorrências não poderão mais ser classificadas como crimes diversos, o que faz com que denúncias de racismo não apareçam nas estatísticas de segurança pública, de acordo com a autora do projeto, deputada Dandara, do PT de Minas Gerais. A proposta obriga ainda o delegado a comunicar o caso imediatamente ao Ministério Público e a justificar por escrito caso opte por não classificar a ocorrência como crime racial. Além disso, dá à vítima o direito de pedir a reclassificação da ocorrência, quando houver decisão nesse sentido. Outro direito da vítima, de acordo com o texto, é ser acompanhada durante toda a fase de inquérito por um advogado ou defensor público. O projeto ganhou o regime de urgência, o que permite que seja votado diretamente no plenário, sem passar pela análise das comissões permanentes da Câmara. O texto contém outras medidas que deverão ser seguidas pela polícia ao registrar e investigar crimes de racismo. Uma das diretrizes é evitar a exposição indevida, o constrangimento, a humilhação ou o questionamento sobre a vida privada da vítima ou sobre a legitimidade da queixa. A polícia terá ainda que evitar interrogatórios sucessivos sobre o mesmo fato. O regime de urgência foi aprovado de maneira simbólica pelo plenário, mas foi criticado por deputados do Novo, Missão e do PL. Para o deputado Cabo Gilberto Silva, do PL da Paraíba, a legislação atual já prevê pena de prisão para o crime de racismo e o projeto aumenta a discriminação racial.
10: São projetos como esse que faz a discriminação às pessoas, senhor presidente. Ele não vale em nada o povo brasileiro. A legislação já existe, senhor presidente. Quem descumprir a legislação vai pagar e pagar caro, simples. Até porque racismo é crime inafiançável, senhor presidente. É só denunciar que a pessoa vai presa, sem direito à fiança, em flagrante delito. Então eu não entendo por que tanta energia para ser gasta com um projeto dessa natureza.
9: De acordo com a autora da proposta, a deputada Dandara, embora a legislação já preveja punição para o crime de racismo, existe uma lacuna em relação ao atendimento humanizado, especializado e à não revitimização de quem faz a denúncia. Segundo ela, a vítima muitas vezes está sujeita a tratamento inadequado, repetição excessiva de depoimentos e questionamentos indevidos sobre a ocorrência.
0: Orienta como que as forças de segurança devem agir para garantir o cumprimento das leis brasileiras que tipificam o racismo e a injúria como crimes inafiançáveis e imprescritíveis. Nós não queremos a revitimização. A pessoa já passa por uma violência e ela não consegue nem sequer registrar o boletim de ocorrência, não consegue dar andamento no processo no Ministério Público e isso vai acarretando uma série de violências continuadas.
9: Ainda não há data para votação no plenário da Câmara do projeto que dá prioridade aos processos e inquéritos relativos a crime de racismo na polícia e no judiciário. Da Rádio Câmara de Brasília, Antônio Vital.
11: Segurança Pública.
2: Professora Marcivânia, do PCdoB do Amapá, apresentou o projeto que endurece as regras para a concessão de trabalho externo a pessoas privadas de liberdade. A proposta exige o cumprimento de parte da pena, bom comportamento e decisão judicial fundamentada.
5: O texto da professora Marcivânia também obriga o uso de tornozeleira eletrônica durante o período fora do presídio. Além disso, proíbe o benefício para condenados por crimes como feminicídio, latrocínio, crimes hediondos e participação em organização criminosa armada.
2: Daiana Santos, do PCdoB do Rio Grande do Sul, defende o projeto que destina 30% da arrecadação das BETs ao Fundo Nacional de Segurança Pública. O texto também reserva pelo menos 30% de todos os recursos do fundo para prevenir o feminicídio e enfrentar a violência contra a mulher.
5: Daiana Santos avalia que a ampliação do financiamento pode interromper o ciclo de violência antes do desfecho fatal. A deputada cita o monitoramento de agressores, as patrulhas Maria da Penha e as casas de acolhimento entre as ações possíveis.
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11: Justiça.
2: A Câmara aprovou o projeto que retira da Justiça a atribuição de julgar entidades de atendimento a crianças e adolescentes. O texto agora será analisado pelos senadores. A repórter Maria Neves tem os detalhes.
13: A Comissão de Constituição e Justiça da Câmara dos Deputados aprovou o projeto da deputada Laura Carneiro, do PSD do Rio de Janeiro, que retira do Poder Judiciário a tarefa de avaliar a qualidade do trabalho das entidades de atendimento a menores em conflito com a lei. Atualmente, o Estatuto da Criança e do Adolescente determina que essa atribuição cabe aos conselhos tutelares, ao Ministério Público e à Justiça da Infância e da Juventude. As avaliações periódicas são pré-requisito para renovar a autorização de funcionamento das instituições que atendem menores em cumprimento de medida socioeducativa. Na opinião de Laura Carneiro, uma vez que a Justiça é responsável por julgar possíveis irregularidades no funcionamento dessas entidades, o acúmulo das funções de avaliar e julgar pode comprometer a imparcialidade do processo. A deputada também argumenta que os conselhos tutelares e o Ministério Público são os órgãos em melhores condições de avaliar as instituições que atendem crianças e jovens.
14: O Ministério Público é o grande fiscal da lei, fiscal da probidade. Também é uma maneira que os conselhos tutelares que trabalham com as crianças e adolescentes podem auxiliar nessa fiscalização. É no Ministério Público e nos conselhos tutelares que você tem as equipes multidisciplinares que sabem fazer esse papel.
13: O Estatuto da Criança e do Adolescente determina que os programas de acolhimento em execução serão reavaliados pelo Conselho Municipal dos Direitos da Criança e do Adolescente, no máximo a cada 2 anos, para receber o atestado de qualidade, que com o projeto passa a ser de responsabilidade apenas dos conselhos tutelares e do Ministério Público, a instituição deve comprovar que atende todos os requisitos previstos na lei. Dentre as obrigações das entidades de acolhimento estão a oferta de atividades educativas, não separar irmãos, promover a participação da criança ou adolescente na vida da comunidade local e incluir pessoas da comunidade no processo educativo. Ainda de acordo com o estatuto, no caso de programas de acolhimento institucional ou familiar, os avaliadores devem considerar também os índices de sucesso na reintegração ou de adaptação à família substituta. Da Rádio Câmara de Brasília, Maria Neves.
11: Economia.
5: Vander Loubé, do PT de Mato Grosso do Sul, é um dos autores do projeto que cria a figura jurídica das cooperativas solidárias. A proposta estabelece regras próprias para a constituição e o funcionamento dessas organizações voltadas à economia solidária e à inclusão social.
2: O texto também prevê incentivos para fortalecer o setor. Entre as medidas citadas por Vander Loubé estão prioridade em compras públicas, criação de um fundo de fomento e normas específicas para cooperativas de plataformas digitais e de finanças solidárias.
5: Projeto de Valdemar Oliveira, do Avante de Pernambuco, cria o Sistema Nacional de Comunicação Preventiva e Gestão de Riscos de Regularidade Federativa. Ele explica que o objetivo é reduzir bloqueios provocados por pendências de estados, Distrito Federal e municípios.
2: De acordo com Valdemar Oliveira, os entes federados vão receber alertas antecipados para que regularizem dívidas antes de sofrerem restrições. Na visão do parlamentar, a medida busca fortalecer a gestão pública e ampliar a transparência no uso de recursos públicos.
11: Agricultura.
5: Sérgio Brito, do PSD da Bahia, quer promover a discussão sobre os impactos do fenômeno climático Super El Niño na agricultura brasileira. Segundo ele, o debate também deve abordar os reflexos no preço dos alimentos e na segurança alimentar.
2: Sérgio Brito propõe a participação de representantes do governo, de órgãos de meteorologia e de entidades do setor agropecuário. O deputado informa que o objetivo é elaborar estratégias de adaptação às mudanças climáticas e subsidiar políticas públicas para reduzir os impactos sobre a produção rural.
11: Cultura.
5: Proposta em análise na Câmara reconhece a Axé Music como expressão da cultura nacional. A autora da matéria, Lidice da Mata, do PSB da Bahia, argumenta que o gênero conquistou projeção em todo o país e se consolidou como um dos principais movimentos da música brasileira.
15: A música baiana tomou conta do Nordeste, tomou conta do Sudeste através dos seus principais compositores e cantores que executam, interpretam a chamada música baiana ou axé music. Então, na medida em que esse movimento se transformou num movimento de reconhecimento nacional na prática, é muito importante que nós possamos reconhecer.
2: Lidice da Mata lembra que o axé surgiu na Bahia a partir da mistura de ritmos como samba reggae e se expandiu por todo o país. A parlamentar acredita que o reconhecimento fortalece a cultura e o mercado musical brasileiro.
5: Termina agora o Jornal Câmara dos Deputados, produzido pela Rádio Câmara, com trabalhos técnicos de Everson Urani e apresentação de Márcio Aquilissardi e Val Monteiro. Boa noite.
2: Uma boa noite para você. 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
18: Boa noite, senhoras e senhores. Hoje, nossa sessão número 3.293, do dia 10/8. Por haver corrigimental sobre a posição de Deus, damos por aberta a presente reunião, iniciando nossos trabalhos. Peço para que o vereador Valdenir Antônio Rodrigues faça a leitura do versículo da Bíblia.
19: Faze-me justiça, Senhor, pois tenho andado na minha integridade, confio no Senhor sem vacilar. Examina-me, Senhor, e aprova-me. Sonda-me o coração e os pensamentos.
18: Obrigado, vereador. Também agradecer a presença hoje do secretário de saúde, João Marques, bem como a diretora de saúde, a Ângela. Se fazem presente para vir explanar os trabalhos aqui. E peço para que o secretário Everton Parecente faça a leitura da ata da sessão anterior.
20: Ata número 3.292/26. Sessão ordinária do dia 3 do mês de agosto de 2026, às 19h15. Todos os vereadores presentes na sessão. Leitura do versículo da Bíblia pelo vereador Everton Parecente. Foi lida e aprovada a ata da sessão anterior por unanimidade. Assuntos da pauta: ofício número 24/2026, pedido informação sobre servidores de serviços gerais, monitores sociais e magistério público municipal. Ofício número 390. Secretaria de Administração e Finanças, resposta ao requerimento 021, pedindo informação sobre a iluminação do trevo de acesso ao município. Ofício número 391/2026, Poder Executivo Municipal, resposta ao requerimento número 22, pedido informação sobre a antiga casa da empresa Oi. Ofício número 02/2026, é vereador Ângelo Júnior Radavelli, solicitação de participação na posse da diretoria da Fundação CETEB. Altera a lei complementar número 389/2020, que dispõe sobre a regulamentação fundiária e ambiental de imóveis situados às margens do curso de água do município de Ervaldo Oeste, para incluir o capítulo 4 do termo de ajustamento de conduta e outras providências. Projeto de lei número 44/2026, com parecer jurídico das comissões, pautado em 20/7, ratifica o protocolo de intenções para a constituição do consórcio intermunicipal multifinalitário no Oeste Catarinense. Autoriza o Poder Executivo Municipal a integrar o consórcio e outras providências. Projeto de lei número 48, com os pareceres, autoriza o Poder Executivo Municipal a celebrar o termo de cessão de uso de equipamentos agrícola que especifica e outras providências. Urgência na tramitação, abre crédito suplementar no valor de R$1.080.000, indicação número 025/2026, autoria Marco Paulo Rodrigues, implantação de um toldo, cobertura em frente à entrada do Centro de Atenção Psicossocial CAPS de Ervaldo Oeste. Indicação número 026, autoria Marco Paulo Rodrigues, Eduardo Ramela, realização de fresagem, raspagem técnica, do pavimento asfáltico para eliminação de irregularidades existentes, em seguida a recomposição asfáltica no trecho da rua Nereu Ramos, conhecido como a Curva do Tiepo, no bairro Santo Antônio. Devolvo a palavra ao presidente.
18: Em votação, senhores vereadores, ata aprovado por todos os vereadores, ata 3.292 de 26. Na continuidade do trabalho, a leitura então nesse momento da pauta geral.
20: Pauta geral, sessão ordinária, 10/8/2026. Ofício número 402/2026, resposta ao requerimento número 030/031 e 034/2026. Proposta de emenda número

0: Oeste para incluir o capítulo 4 no termo de ajustamento de conduta e outras providências. Projeto de lei número 49/2026 altera a lei número 3.831 de 9 de novembro de 2025, que autoriza o Poder Executivo a doar veículos, equipamentos e materiais permanentes ao Estado de Santa Catarina, por intermédio do Corpo de Bombeiro Militar, para corrigir o erro material quanto ao município doador. Indicação número 027, autoria Cristiano Rodrigo Mendonça, realização de estudos técnicos de engenharia viária para preservação do estacionamento público no trecho da rua Nereu Ramos, próxima à bifurcação com a rua 31 de março. Indicação número 028, autoria Marco Paulo Rodrigues, indica ao Poder Executivo Municipal, por meio do setor competente, que seja realizado estudos de providência para a reconstrução e recuperação do trecho de calçada localizado na rua José Bonifácio, próximo ao cruzamento com a rua Marechal Deodoro, no centro de Herval do Oeste. Requerimento número 035, autoria Marco Paulo Rodrigues, requer que seja realizado estudo e adotadas as providências necessárias para a implantação de iluminação pública na rua Nilson Martini, no bairro Jardim José Rupi. Devolvo a palavra ao presidente.
1: Pela ordem, senhor presidente, eu gostaria, se fosse possível, para a gente abrir espaço ao secretário de Educação, Esporte e Cultura, Leonardo Mascarello, tendo em vista a avaliação do IDEB, para abrir espaço no momento da presidência, na próxima sessão, para ele estar repassando os dados, a avaliação do município de Herval do Oeste.
2: Eu indefiro o líder do governo esse pedido, em virtude do já estamos agendados para a semana que vem, uma homenagem aqui na Câmara de Vereadores. Então, indefiro nesse momento para nós marcarmos uma nova data.
1: Pode ser, presidente. Eu acho que é interessante a gente estar divulgando os dados, né, da avaliação do IDEB. Foi bastante positiva, né? Então, pode ser para a próxima.
2: Marcamos numa data específica. Até também o vice-presidente Adilson Teixeira também quer fazer um pedido também para o secretário também de saúde. Mas já no dia 17 já tem um agendamento aqui de uma homenagem na Câmara. Então, peço.
1: Obrigado, Vossa Excelência.
2: Então, senhores vereadores, dando continuidade, eu vou abrir então para a Secretaria de Saúde, para a Ângela, e depois eu abro para as lideranças, e as lideranças podem aproveitar também, já nos seus momentos, em fazer algum pedido, alguma explanação para a diretora depois da apresentação desse trabalho. Então, fica à vontade ali, Ângela. O microfone, Jeff. E já avisando o secretário João que a bancada do PSDB irá fazer um pedido para Vossa Excelência vir aqui também comentar, né, dos trabalhos, né? Então, senhores vereadores, a quem nos assiste através das redes sociais, a gente vai então fazer agora a apresentação da saúde.
3: Boa noite a todos. Em nome do senhor presidente Jean Patrick Juste, cumprimentar os demais vereadores. Cumprimentar o João Marquesi, secretário de Saúde, e cumprimentar a todas as pessoas que estão nos vendo, nos ouvindo, e a nossa assessoria aqui da Câmara. Como de praxe, né? A cada quadrimestre, a Secretaria Municipal de Saúde, ela tem entre as suas atribuições o dever de vir apresentar os dados, as nossas ações, as nossas atividades. E hoje eu venho para apresentar o relatório referente a janeiro, fevereiro, março e abril, que são os primeiros 4 meses de 2026. Lembrando que esses dados são novos, no sentido que agora nós temos um novo Plano Municipal de Saúde, né, que estará vigente de 2026 a 2029. Então, vamos lá para as nossas.
4: Deixa eu ver as primeiras. Assim? Eu acho que pode ser. Pode ser, sim.
3: Ah. Posso continuar? Então, aqui é uma apresentaçãozinha, né, uma introdução, né, onde fala da abrangência do nosso município, a nossa população, o prefeito atual, né, que é o Ronaldo, o nosso secretário municipal de saúde, o João, e o presidente do Conselho Municipal de Saúde, que é o Oséias. Nós temos aqui como primeiro dado os dados de morbidade do município, que são nada mais são do que as principais causas de internação.

0: que acometem, né, a nossa população. Então, nesses primeiros 4 meses, nós tivemos 106 internações relacionadas à gravidez, parto e puerpério, 87 internações por neoplasias, 82 internações por problemas do aparelho genitourinário, 77 do aparelho digestivo, 66 lesões por envenenamentos ou outras consequências, causas externas, né, acidentes, doenças do aparelho respiratório e doenças do aparelho circulatório, 48 internações, doenças do aparelho osteomuscular e conjuntivo, 31, e transtornos mentais e comportamentais, 21 internações registradas, né? A nossa rede de estabelecimentos, então, nós contamos com 9 SFs, um CAPS, um posto de saúde, que é sede Belém, uma Secretaria Municipal de Saúde, 3 clínicas de fisioterapia credenciadas, uma unidade de pronto atendimento, uma central de regulação do TFD, uma policlínica credenciada, né, um consórcio, e 6 unidades de centro de apoio, diagnose e terapias, que são laboratórios e as empresas que são contratadas para fornecer os médicos lá na UPA. Aqui nós temos um breve, né, percentual sobre algumas produções que a gente vem fazendo enquanto atenção primária à saúde. Aqui eu fiz uma comparação entre esse primeiro quadrimestre e o ano de 2025. Então, em sentido de número de visitas domiciliares, tivemos uma redução de 24%, né? Então, nesse ano tivemos 20.838 e no ano passado tivemos 27.000. Atendimentos individuais, né, feitos por todos os profissionais de forma individual, quando eles registram os prontuários, né, nos seus atendimentos, ficou um número bem próximo, mas ainda teve uma reduçãozinha de 1,6%. O número de procedimentos, isso inclui tudo que eles fazem, né, na saúde, desde a aferição da pressão arterial, até uma sutura, até um curativo, né? Também tivemos uma pequena redução de 2,8%. E atendimentos dos dentistas, nós tivemos um aumento de 12%. Aqui, quanto às diretrizes. Então, para esse Plano Municipal de Saúde, nós temos 9 diretrizes para serem cumpridas. A primeira dela fala sobre o fortalecimento da atenção primária como porta de entrada do Sistema Único de Saúde. Então, o nosso primeiro objetivo, né, objetivo 1.1, é monitorar os números de internações hospitalares por causas sensíveis na atenção primária, com o objetivo de subsidiar dados para futuras ações de saúde. Então, aqui nós temos 4 metas, que seriam: reduzir em 20% as internações do aparelho circulatório nesse ano, reduzir em 20% as internações por doenças respiratórias, reduzir em 20% internações por doenças do aparelho endócrino e metabólico e reduzir em 20% internações por neoplasias. E no quadrimestre, aí a redução já cai, né, para 5%. Nós não temos resultado ainda desses dados, porque esse dado, a gente só vai conseguir saber só no ano que vem, na verdade, porque agora os dados estão sendo computados, aí final do ano esses dados sobem para a base nacional e o ano que vem a gente consegue ver qual foi o nosso número real de internações para a gente conseguir saber se a gente teve uma redução ou não, né? Então, quando a gente trabalha com relatório em quadrimestre, nem todos os dados a gente consegue ter esse valor no momento agora, porque depende dessas bases de dados que às vezes elas demoram e elas só geram o dado uma vez ao ano, né? Então, essa daqui ainda nós não temos dados, provavelmente só ano que vem. 1.2 é fortalecer a rede de atenção à saúde do trabalhador. Então, a primeira meta era instituir o protocolo interno de atendimento ao trabalhador vítima de violência laboral. A gente conseguiu fazer, então, instituir um protocolo.
1: tudo bem.
0: Ah, tá. É, então, esse protocolo foi instituído já. Segundo, ampliar o horário diferenciado de atendimento aos cidadãos trabalhadores em 100% das UBSs. Então, para esse ano, a gente pensou em fazer uma programação que a cada 3 meses, né, trimestralmente, a gente consiga abrir um final de tarde ou num sábado para aquelas pessoas que trabalham poderem comparecer na unidade de saúde e fazer o seu atendimento, né? Aquelas pessoas que não conseguem ir durante a semana. Então, a gente já conseguiu, né, com que 77% das unidades fizessem pelo menos uma atividade nesse primeiro quadrimestre. Objetivo 1.3 é melhorar as condições de trabalho das equipes e colaboradores das equipes de estratégia de saúde da família. Então, temos aqui uma meta de aumentar para 4 o número de veículos para as agentes comunitárias de saúde que atuam nas microáreas rurais do município. Então, até abril, né, elas tinham apenas 2 carros para ir para o interior, né, as agentes comunitárias do interior. A gente já tem um carro disponível, veio depois do período de abril, por isso que aqui ainda está zero. Então, provavelmente eu vou apresentar esse dado já com mais aquisição de mais um veículo, mas daí no próximo quadrimestre. Objetivo 1.4 é ampliar as ações de promoção e prevenção das condições crônicas de saúde, exatamente com aquele intuito de diminuir as internações hospitalares que eu expliquei lá no início, né? Então, aqui a primeira meta é instituir um programa municipal de controle do peso, tá? É, alinhado com controle nutricional, médico, psicológico, atividade física voltada para adultos e crianças. Aí, eu até coloquei aqui nesta outra página que é o Grupo Mais Saúde, então ele já está instituído. Se eu não me engano, a gente já está na terceira ou quarta turma já. É, aí aqui eu fiz uma foto do postzinho que foi colocado para divulgação, né? Quando vai abrir uma turma nova, é divulgado na nossa rede social, as agentes comunitárias de saúde. E aquelas duas tabelas ao lado, onde fala da aferição da pressão arterial, aferição do peso, ali eu tirei, né, recortei o nome das pessoas por questão de lei de proteção de dados, mas cada linha seria uma pessoa. E ali, ó, mês a mês é aferido o peso, é aferido a pressão arterial, é aferido o HGT, né, a glicemia. Onde está em vermelho são as faltas, o dia que essa pessoa falta. Então, é feito uma tabela em todo o encontro para fazer esse acompanhamento e ver se no final houve, né, então, essa redução do peso, melhorou a pressão, e isso vai gerar dados muito positivos para nós no futuro também, para a gente avaliar essas ações, né, se elas estão dando certo. Aí, além dessa instituição do grupo, nós temos ainda que criar uma comissão permanente multidisciplinar de promoção à saúde, que essa ainda nós não instituímos. A gente quer criar uma comissão para auxiliar as equipes, né, dos ESFs para fazer esses trabalhos em grupo e ter mais ideias, mais pessoas para ajudar. O objetivo 1.5 é estabelecer um reforço no manejo da saúde mental na atenção primária à saúde. Esse objetivo nós já tínhamos ano passado, né, no plano municipal anterior, e ele permanece. O que que significa isso? Que 2 vezes ao ano a equipe do CAPS se reúne com cada estratégia da saúde, né, as 9 estratégias, e eles sentam e conversam estratégias de saúde mental com aquele posto em específico, com aquela população, quem são aqueles pacientes no bairro que às vezes demandam, né, de mais atenção, que estratégias tomar. Então, eles fazem essa reunião que se chama matriciamento, para eles darem um norte, às vezes, porque às vezes o paciente, ele não é só lá do CAPS, né? Ele é da estratégia de saúde com o CAPS e com toda a secretaria. Então, quando a gente senta em equipe multidisciplinar, a gente se articula e tem uma visão holística desse paciente e para saber que planejamento fazer para ele. Então, até abril não tinham acontecido essas reuniões ainda, mas eu sei que já aconteceu. Provavelmente no próximo relatório eu já venho com esses números. Objetivo 1.6, ele fala sobre fornecimento de insumos e suporte às equipes, né? Então, a meta número um é garantir o fornecimento de 100% dos insumos necessários para atendimento de pacientes com doenças crônicas, ou seja, que a gente tenha disponível nas unidades materiais de curativos, seringas, agulhas, equipamentos, né? A meta que a gente tem, então, 100%, não falte nada. Esse dado ainda está em apuração, porque a gente ainda está verificando um relatório que ele fique bem completo, né? E que a gente tenha como estimar, de fato, essa porcentagem, se a gente tem todos os insumos ou não. Então, a gente ainda está verificando. A meta 2 é garantir suporte a 100% das equipes no desenvolvimento de atividades de grupo voltadas às prevenções de doenças e agravos. Isso significa que a gestão está apoiando essas equipes para que elas desenvolvam as atividades em grupo, né? Os grupos hipertenso, diabético, grupo de atividade física, entre outros. A meta 3 é garantir a manutenção corretiva de 100% dos equipamentos de atenção primária, como os esfigmos, eletrocardiograma, desfibrilador, balança, equipamentos odontológicos e demais equipamentos assistenciais. Esse também a gente não tem apuração sobre quantos por cento a gente conseguiu fazer de manutenção nesse primeiro quadrimestre. A meta 4 é garantir a manutenção corretiva de 100% da frota de veículos da saúde. Esse dado também a gente provavelmente vai ter mais no final do ano, né? Eu até, a gente tem uma tabela, né, de controle, todo carro que vai para mecânica para fazer algum conserto, existe uma tabela de quando foi, o que fez, né? Então, eu verifiquei que nesse tempo teve mais ou menos umas 30 manutenções, assim, nesse período, mas daí a gente vai conseguir compilar bem ao certo no final do ano. Meta 5 é fornecimento contínuo de combustível necessário para o TFD. Isso também a gente, né, graças a Deus, conseguiu com emendas parlamentares, então não falta, né? E a meta 6 é garantir o fornecimento de materiais de limpeza para 100% das unidades de saúde, que também a gente já consegue bater. O objetivo 1.7 é ampliar a oferta de serviços de saúde nos bairros e no interior do município. Aqui nós temos, então, um objetivo, uma meta, né, de implantar a unidade móvel de atendimento, né, para fazer atividades no nosso município, mas ela está ainda em preparação, né, não está pronta. Na diretriz número 2, fala sobre ações voltadas à saúde da mulher, adolescente e gestante no município. Então, essa meta, a primeira, era atingir a porcentagem de 70% das gestantes com no mínimo um atendimento odontológico realizado no pré-natal. Então, nesse primeiro quadrimestre, né, de todas as gestantes que acompanham a gente, né, a gente gostaria que 70% delas tivesse passado por um atendimento com o dentista, que todas elas deveriam ter um atendimento odontológico. A gente conseguiu 61% só nesse primeiro quadrimestre, não conseguimos ainda os 70%. A segunda meta é atingir a pontuação bom no componente de qualidade de boas práticas relacionadas ao cuidado com a gestante e puérpera. Então, assim, agora a gente teve que se adequar em relação ao novo financiamento, né, do SUS, e a gente tem algumas metas para atingir, e entre elas a gente tem o componente ali da saúde da mulher, e a gente, né, colocou como meta aqui que a gente consiga essa pontuação bom, né, de qualidade relacionada ao atendimento de gestante e puérpera. São várias submetas, digamos assim, vários itenzinhos que a gente tem que cumprir. Aí lá no final o Ministério da Saúde vai avaliar se o que a gente fez, o que a gente trabalhou com elas foi insuficiente, foi regular, foi bom ou foi ótimo. A gente colocou que a gente quer que no mínimo seja bom. Então a gente conseguiu até agora que no mínimo bom seja 88%. Isso é um valor bem positivo. Aqui temos a meta de reduzir a gravidez na adolescência, né? A gente ainda também não tem essa apuração, porque também é um dado que ele não gera assim no quadrimestre, né? É um dado que ele é nacional e assim a gente não consegue ter ele muito em tempo real, provavelmente A gente vai continuar fazendo as ações do PSE, que é o programa de saúde na escola com os adolescentes, né? Atividades de prevenção e tudo mais, mas a gente também não tem como apurar esse dado agora, se já houve uma redução ou não. Deixa eu ver se eu não pulei. Não. Aqui a diretriz número 3 é voltada para a atenção da saúde da criança. Então, como tinha a atenção da saúde da mulher, tem a da criança, e a gente quer atingir a pontuação bom, né, no componente de qualidade das boas práticas relacionada ao desenvolvimento infantil. Esse aqui está um pouquinho baixo ainda. Aí ele ficou, agora que eu vi, acabou aparecendo a palavra idosa ali. Acho que deu um pouquinho de choque ali, mas é infantil. Aquela idosa deve ter vindo de outro relatório, devo ter copiado errado. Então, a gente não conseguiu, ainda nesse primeiro quadrimestre, alinhar as boas práticas da saúde da criança nas nossas unidades, e é uma questão que a gente vai ter que ir aprimorando para os próximos quadrimestres. Que nada mais é que significa que, por exemplo, assim, né? A criança, depois que ela nasce, ela precisa ter um tempo certo para fazer o teste do pezinho, tem que ter um tempo certo para fazer as vacinas, não pode deixar passar do tempo, tem que ter um tempo certo para fazer o acompanhamento do desenvolvimento neuropsicomotor dela. Aí isso é intercalado entre consulta do médico, consulta do enfermeiro. Então, para a gente chegar a esse 100%, a gente tem que fazer toda uma tratativa, e é um trabalho de todo mundo junto, desde o agente de saúde, que tem que saber que aquela mulher ganhou o bebê e tem que ir lá na casa e já verificar, ó, tu já foi fazer as vacinas? Tu já foi, né, fez o cartão do SUS? É todo um trabalho em conjunto, né? Não é só, às vezes, o médico ali, é toda a equipe junto. E a meta número 2 aqui para a saúde da criança é manter anualmente a taxa de mortalidade infantil no município abaixo de 5 para cada 1.000 nascidos vivos. Então, assim, a nossa taxa em 2023, que eu me lembro agora, que foi o último ano, ela estava em 16,7%, né? Então, a gente colocou aqui que a gente gostaria que a nossa taxa se mantivesse inferior a 15%, né? Então, esse dado a gente também vai conseguir medir ele no final do ano, que significa que a gente vai ter que verificar quantos óbitos tivemos em 2026 e dividir pelo número de nascidos vivos de 2026. Nesse primeiro quadrimestre, infelizmente, nós já tivemos 2 óbitos infantis. E isso, no final das contas, já vai ser um número muito alto. 2 já é alto, né? Parece que não, mas assim, perante o número de nascimentos, já é um número bastante alto. E ainda a gente tem mais um quadrimestre e meio pela frente. Então, vamos ver como que vai chegar esse índice no final do ano. No ano passado, a gente teve 0 de índice de mortalidade infantil. Foi muito bom, né? 0 é o que todo mundo estima. Aí, esse ano, já em 4 meses, 2 já é muito alto, tá? Aqui, a diretriz número 3 é falando sobre a pessoa idosa. Então, a meta número 1 é atingir a pontuação bom no componente de qualidade de boas práticas relacionada ao cuidado com a pessoa idosa. Nós conseguimos bater 100% em todas as unidades. E a meta número 2 é estimular a parceria entre a Secretaria de Saúde e a Secretaria de Assistência Social para fazer a realização de promoção de saúde em grupo dos idosos, né? A gente tem essa meta para a gente levar lá no grupo do idoso, onde eles fazem atividades sociais, que eles dançam lá, levar atividades de saúde para a gente expandir ainda mais as nossas atividades. Aqui a diretriz número 4 fala sobre assistência farmacêutica, né? Que também é um gargalo aqui nosso. Então, a meta número 1 era ampliar para 2 o número de farmacêuticos 40 horas na farmácia central. Então, nós tínhamos a farmacêutica Clícia, e no início do ano, em janeiro, foi contratado mais uma farmacêutica, né? Então, no momento, elas estão em 2 farmacêuticas 40 horas. Então, essa meta, se mantiver assim esse número, já está ok. Número 2 é contratar pelo menos mais 2 atendentes de farmácia para a farmácia central, porque a gente vê da necessidade, o número de atendimentos, ele tem, parece que diariamente é aumentado, então parece, né, que ainda a gente precisa de funcionários. Número 3, atualizar e publicar anualmente o protocolo de assistência farmacêutica, incluindo a Remume. Geralmente a gente faz essa atualização, geralmente no mês de outubro, por isso que ainda está zero. Número 4, elaborar o regimento interno da Comissão Especial de Elaboração de Normas e Procedimentos Relacionados à Assistência Farmacêutica. Então, nós temos uma comissão de funcionários que se reúnem para discutir casos eventuais que acontecem sobre algumas solicitações de medicamentos que não estão previstas, né, na nossa Remume, e que a gente precisa sentar e discutir, ver dessa necessidade, como que a gente vai conseguir, né, ajudar aquele cidadão. Mas para que essa comissão ela funcione, tem que ter um regimento interno bem estabelecido sobre esse fluxo, e ele está sendo quase aprovado, né? Tá em fase já de leitura, já foi escrito. Número 6 é implantar um monitor de senha eletrônica, né? Então a nossa farmácia hoje ela tem uma senha, mas é uma senha de papel, é uma senha muito vulnerável, as pessoas se confundem porque tem a medicação que é da Remume, tem a medicação que vem do Estado, tem a medicação, né? Então, tem a pessoa com deficiência, idoso, que precisa de uma outra tipo de fila, e a gente está vendo para licitar um sistema eletrônico de senha para facilitar isso lá na farmácia, que eu acho que é uma reclamação que às vezes aparece, né? E o número 8 é garantir a rastreabilidade dos medicamentos administrados na UPA. Então, aqui também surgiu uma necessidade de melhorar a dispensação das medicações que acontece lá dentro da UPA. Querendo ou não, a UPA ela é média complexidade, é praticamente como um hospital, né? Você tem que ter as ampolas todas identificadas para não ter um erro. Às vezes você pegar uma dipirona e era uma dexametasona ou vice-versa. Então, a gente está pensando em melhorar a rastreabilidade desse medicamento lá dentro para que isso não tenha, às vezes, uma falha humana, assim, futura, por falta de organização. Mas isso também, né, ainda não deu tempo de pensar em fazer. Aqui fala sobre a diretriz número 5, fala sobre as metas da educação permanente, que a gente tem que continuar fazendo, né, as capacitações com os nossos trabalhadores. Então, a meta número 1 é promover pelo menos 2 capacitações para os profissionais que compõem a SF por semestre. Então, nós já fizemos 8 capacitações nesses primeiros 4 meses, né? Número 2 é promover pelo menos 1 capacitação para os profissionais que compõem a UPA por semestre. Então, nós já fizemos 2 capacitações. Número 3 é promover uma capacitação para os demais profissionais da saúde, podendo ser participação em eventos de interesse da categoria. Então, são profissionais de outras áreas administrativas, né? A gente também já proporcionou para eles nesses primeiros 4 meses. Número 4 é prosseguir com as atividades do Núcleo de Educação Permanente, apresentando um cronograma anual de capacitações ao gestor. Então, todo ano, no início do ano, a gente faz uma né, um cronogramazinho para ver o que a gente vai trabalhar assim no ano. 5.2 é melhorar os processos de trabalho. Então, nós temos que criar o núcleo de segurança do paciente na unidade de saúde, nos SFs. Então, hoje, esse núcleo já existe na UPA, onde a gente estuda tudo o que a gente pode fazer para melhorar o atendimento ao paciente, para que ele tenha o menor risco possível de sair de lá, às vezes ir acontecer algum evento adverso, alguma aplicação errada de medicação, uma queda do leito sem querer, sabe? Então, nós temos que criar esse núcleo para a gente fazer isso também quanto à atenção primária. Aqui também é número 2, capacitar todos os profissionais envolvidos sobre o protocolo de segurança. E depois então que a gente instituiu o protocolo, a gente, né, precisa no mínimo nesse primeiro momento capacitar 50% dos nossos funcionários, né? Daí depois aos pouquinhos vamos capacitando os demais sobre o assunto, e manter as reuniões mensais do núcleo de segurança de paciente na UPA também, que já acontecem, né? Todo mês, geralmente, né, uma vez por mês, tem reunião falando sobre o núcleo de segurança do paciente da UPA. A diretriz número 6, aqui fala sobre média e alta complexidade. Então, a 6.1 é garantir que os prestadores contratados pelo TFD atuem de forma integrada às equipes da rede municipal de saúde. Então, hoje a gente vê que existe uma dificuldade em contratar profissionais que façam fisioterapia uroginecológica, né? Essa foi uma demanda trazida na época que a gente elaborou o Plano Municipal de Saúde pelas meninas, né, as nossas fisioterapeutas do município. Então, a gente tem clínicas credenciadas, fazem fisioterapia, fazem, mas não existe nenhuma dessas três clínicas que tem alguém especializado para fazer esse tipo de fisioterapia, sabe? Mulheres que têm pós-cirurgia, incontinência urinária, então a gente tem que buscar prestadores para fazer isso, né, no decorrer dos anos. Objetivo 6.2 é melhorar a contrarreferência entre os serviços da atenção primária, média e alta complexidade. Então, o que significa isso? Que hoje, por exemplo, a gente, enquanto internamente, às vezes a gente tem dificuldade de saber se o paciente, por exemplo, o médico mandou o paciente lá no psicólogo. Às vezes o médico não sabe se o paciente foi no psicólogo, não foi no psicólogo, foi, faltou, foi, está continuando o tratamento, recebeu alta, sabe? É aquela coisa de ir e depois de receber uma informação. E assim acontece de forma pior quando sai do município, né? Por exemplo, vai lá no AMU e foi encaminhado lá pro ginecologista. Daí o médico não sabe se foi, se não foi. Então, essa é uma questão que a gente tem que melhorar os nossos fluxos, né, de resposta do que foi, do que voltou, para a gente ver se essa pessoa de fato foi, fez o atendimento, não fez. Mas a gente tem que começar isso internamente para depois aperfeiçoar isso fora, né? É como nós, digamos, às vezes encaminhamos um paciente para o hospital, a gente não sabe se ele foi, ficou internado, se ele voltou, né? Às vezes daí tem que procurar, ligar, se informar. Então a gente deveria, né, ter uma... como a gente não tem prontuários que são unificados, não tem como eu ver assim, né, o prontuário lá do hospital, isso fica mais difícil, né? A gente tem que estar pensando em estratégias. 6.3 é uma meta para renovar a frota de carros do TFD. Então aqui nós temos a número 1 é a aquisição de 5 veículos, né, de 5 portas novos, né, no plano para os 4 anos. E para 2026, então, nós colocamos para adquirir 2 veículos e, na verdade, eles até já vieram, mas não vieram no mês até abril, né? Vieram depois, então, esse dado vai ser colocado no próximo relatório. Aqui também colocamos a aquisição de 2 vans de 18 lugares para o TFD, sendo pelo menos uma delas adaptada para cadeirante. Então, a gente colocou como uma meta para 2026. Não sei se vamos conseguir, mas se não for... 6.4 é questão de exames, cirurgias, né? Então, aqui todo ano a gente faz essa reavaliação da programação pactuada integrada, busca novos prestadores para fornecer serviços para nós. O número 4 ali é atender 100% dos exames laboratoriais pelo SUS, geralmente a gente consegue, né, fazer essa porcentagem. E nesses primeiros 4 meses de todas as cirurgias que chegaram ao TFD, né, a meta era atender a 80%, foram atendidas 75.3. 6.5 é reduzir o número de internações por doenças mentais, também não temos ainda números. E aqui também pro CAPS foi colocada essa meta de melhorar a frota de veículos, com pelo menos mais um carro, trocar o carro deles, né, que já está bem utilizado, né, de 7 lugares, e também adquirir uma van para transportar os pacientes para o CAPS. Ainda não, eu sei que o pessoal acho que já foi adquirido, foi feita uma troca ali, mas a van ainda não. Já estou no final. E a número 7, aqui é mais questão de infraestrutura. Tínhamos como meta reformar o SF Nossa Senhora de Fátima, que já foi reformado. Temos ainda que identificar a área de desembarque do SF Centro 1, que é um problema ali na frente da FUBRA, né, para o pessoal desembarcar ali para consultar. Temos como meta também para 2026 a construção do SF Centro 2. A reforma elétrica do prédio da Secretaria Municipal de Saúde também está bastante defasado. E também instituir um programa de manutenção preventiva, parte elétrica, hidrossanitária, incêndio, inspeção de coberturas e telhados nas unidades, que também não fizemos ainda. A número 8 são ações voltadas para a vigilância. Aqui é, a primeira meta era ampliar a oferta do exame PPD, que é um exame de tuberculose de 1 para 7 grupos. Então eles estavam fazendo esse exame de PPD, isso, né, não fomos nós que inventamos, mas sim conforme protocolos, né, era instituído para um tipo de grupo, agora já se ampliou para mais 7 tipos de grupos, como pacientes de grupo imunodeprimidos, né, paciente com baixa imunidade, profissionais de saúde, diabéticos, dependentes químicos e outros mais. E também garantiu o tratamento diretamente observado em 100% dos casos. Então, por exemplo, assim, hoje a pessoa que tem tuberculose, se ela não fizer o tratamento adequadamente por 6 meses, ela vai ficar transmitindo tuberculose para o município inteiro. Esse TDO é o tratamento onde diariamente uma pessoa da saúde vai lá na casa e vê essa pessoa tomar o remédio e confirma que ela está tomando. Então nós tivemos nesse primeiro, nesse primeiro quadrimestre nós tivemos 2 pessoas que foram monitoradas em 100% do tratamento, porque se elas não fizerem certo não adianta, vão se tornar transmissoras. E aqui a 8.2 é implementar um mapa de calor ou geoprocessamento para mapear focos de arboviroses. Aqui era um trabalho envolvendo a dengue, né, para mapear a dengue, que também ainda não foi feito. E acho que até vai ser modificado. Aqui as castrações, então, manter a oferta de castrações. Então, ano passado foram 248 castrações e aqui e no primeiro quadrimestre já foram 102. E aqui a meta número 2 é promover ações de saúde do trabalhador pela vigilância. Então eles já passaram nesse quadrimestre fazendo várias atividades nas instituições. E a última aqui é otimizar os processos licitatórios, uso de equipamentos médicos hospitalares e articular com os demais setores da administração pública. Então, nós tínhamos colocado, então, criar um cronograma de manutenção preventiva de equipamentos médicos hospitalares, que ainda não foi cumprida. E, como a meta ali número 3, é propor à Secretaria de Desenvolvimento e Habitação a criação de uma cadeira para a Secretaria de Saúde no Conselho de Habitação, que também ainda a gente não sentou para conversar com o Conselho. Isso aí. Meu, bastante, né? Quando vê, é muita coisa, né? Gravou tudo? É bastante coisa, assim, que foi colocado para 2026, né? A gente sabe que nem tudo também vai conseguir, às vezes, fazer nesse ano, às vezes coisas ficarão para o ano que vem. E assim vai nos 4 anos.
1: Portanto, sua presença aqui, Angela, Eu vou até abrir para as lideranças, né, para a gente começar nosso trabalho. Eu só vou esperar o vice-presidente, que ele também tem um pedido aqui.
2: Pela ordem, senhor presidente, então, já que o senhor comentou, né, sobre o requerimento do pedido aí de vinda do secretário de saúde, né, para estar esclarecendo aí mais assuntos sobre a pasta, fazendo um favor, só para ficar registrado, senhor presidente.
1: Com certeza, vice-presidente. O seu pedido e também do líder do governo, eu deferi para nós acrescentarmos na pauta da noite de hoje. Daí só a situação ali, então, para a gente ver uma data específica, tanto para o secretário de Educação, a pedido do vereador Lacer, tanto também da Vossa Excelência. Então, autorizo para acrescentar na pauta da noite de hoje. Eu vou abrir, Angela, para as lideranças. Nesse momento da liderança, elas quiserem também fazer alguma pergunta, alguma explanação em relação à saúde e também na sequência aos demais vereadores. O líder do governo, Lacir Cavalli, seu momento da liderança.
3: Boa noite, presidente Patrick, boa noite aos demais vereadores, boa noite todo especial ao secretário João Marques, né? Agradecer a sua presença, repórter Dinei, Camila, dona Ângela, né? Muitos números, né?
4: Muito.
3: É, eu estava, mas aí vou completar na hora, mais tarde. E também aqueles que nos ouvem através da Rádio Líder, também através das redes sociais. Eu estava pensando sozinho, João, a educação cuida de uma parte, né, dos habitantes de Erval do Oeste, dos alunos, né? A saúde cuida de todos os habitantes do município de Erval do Oeste. E aí é muitos números, é muito, veja, desde o tratamento fora do domicílio, né? Então, o que que a gente pode dizer? Seria que essa informação chegasse a todas as pessoas para ver o quanto é trabalhoso, os agendamentos, as consultas, os exames, as pessoas transportadas para fora do município, tratadas, a cirurgia das pessoas, enfim, é uma pasta bastante complicada. Mas eu hoje não quero me alongar, até porque a gente está um pouco atrasado, só quero agradecer a vocês e que vocês continuem fazendo esse trabalho, porque cuidar de pessoas é um tanto quanto complicado. Então, quando as pessoas têm saúde, eu sempre costumo dizer que abre as portas para o trabalho, para outras situações. Então, que vocês possam cuidar das pessoas, também, né, agradecer a todos as pessoas envolvidas na saúde, né? E dizer que a Câmara de Vereador é parceira, enquanto nós pudermos estar aprovando, também agradecer o João pelo envio do projeto do convênio com Santa Teresinha, João, nós aprovamos aí, que vai tratar da saúde das pessoas e aqui próximo, né, reduzindo despesas. Então, nosso agradecimento a você, Ângela, e agradecimento todo especial ao João, também secretário de saúde. Obrigado.
1: Obrigado, líder do governo, senhores vereadores, lembrando que em nome da liderança, vocês podem tanto fazer uma pergunta para antes da explanação, mas qualquer assunto referente à pauta, mas já aproveitando para o microfone ficar aberto para vocês. Cristiano Rodrigo Mendonça, desculpa, líder do PSD, desculpa, Vossa Excelência, eu que...
4: Obrigado, senhor presidente. Quero cumprimentar os senhores vereadores, as equipes de assessoria, os servidores dessa casa, todos que nos acompanham, seja aqui no plenário, as equipes da rádio, também quem nos acompanha pela rádio, pelas redes sociais. E cumprimentar também a senhora Ângela, né, que fez a apresentação, também ao senhor secretário João Marques, que se faz presente. Ouvindo a apresentação, né, a sua fala, tem coisas que eu entendo, mas não compreendo, que seria, por acaso, o prontuário integrado, né, entre a UPA, entre as ESFs e entre os hospitais. Eu acredito que isso facilitaria muito, né, o trabalho dos agentes de saúde, dos médicos, para saber, para aquele paciente estar no radar, né, da saúde, principalmente do município, para vocês terem uma contrapartida do que pode ser feito de ação, né, de ações, enfim, com relação ali ao tratamento desse paciente. Eu vejo que tem a Lei Geral de Proteção de Dados, não sei se isso tem a ver, para não que não se, seja possível ter um prontuário integrado, porque é uma situação bem delicada, né, porque acaba tendo que vocês disponibilizar um pessoal só para tentar entender, é quase que um trabalho de detetive, né, para tentar encontrar o paciente, saber se foi internado, saber se deu alta, se continuou o tratamento. Então isso aí é uma despesa imensa, né, e talvez isso até leve ao paciente a risco de problemas maiores de saúde, né. Então esse é uma questão que eu gostaria que Ângela, se puder comentar, né, também sobre as práticas complementares de saúde, que eu não vi na apresentação, mas eu acredito que deve ter uma meta ou uma ação para isso, que são os PICs, né, são as práticas integrativas de saúde, né. Então o SUS, ele tem, nós temos uma lei municipal para isso, e também o SUS, ele paga nessas, são alternativas além dos medicamentos, né. Então seria interessante também trabalhar. E como eu falo muito aqui, que é importante a gente ter a castração, né, a controle de natalidade de cães e gatos, porque isso acaba estourando lá no custo de tudo que é possível entender, né, desde o sofrimento do animal, né, o abandono, os maus tratos, até as zoonoses e o custo lá na saúde, no final, na ponta final, que são os agravos antirrábicos, né, que tem um custo muito alto. Então, se é possível, Ângelo, comentar com relação ao porquê desse prontuário não ser integrado e como que está as práticas complementares de saúde e o projeto PET levado a sério com relação à castração, né? Também que é um recurso que veio do governo, se isso já está funcionando. Mas posso repetir as perguntas, se tu precisar, né? Obrigado.
0: Sim. Bom, a questão do prontuário, ela já é uma conversa bastante antiga, né? Que eu já participei em alguns momentos com outros municípios, outros prefeitos, né? A gente se reuniu muito tempo já conversando sobre isso, mas não é muito fácil essa integração, porque quando você vai juntar dados, por exemplo, né, no hospital eles têm um sistema terceirizado, particular, né? Em outro estabelecimento eles têm outro, e quando você vai juntar esses dados, às vezes se corre o risco também de se perder, né, informações. Então hoje o que a gente tem, né? Enquanto município, a gente utiliza o ESUS, que ele é de graça, né? Vem do governo federal. Na verdade, quem produziu o ESUS foi a UFSC de Florianópolis, né? E ele serve de exemplo, né? É levado para o Brasil inteiro. Então, as equipes das estratégias utilizam desse sistema. Só que aí, esse sistema, ele está em aprimoramento e não existe a versão hospitalar dele, não existe a versão UPA para ele, que é média complexidade, ainda não existe. Então, em virtude de ter todos esses gargalos ainda, onde exista um sistema que supra tudo, né? Atenção básica, média e alta complexidade, que todo mundo se junte e converse, não se percam dados, isso ainda é uma utopia, né, para nós, mas seria importante nesse sentido. Eu saber que ele veio aqui no posto de saúde, mas de repente ontem ele passou na UPA, ontem ele passou no hospital, e eu consegui ver isso, né? Daria uma redução de custos, menos exames, de repente eu conseguiria ver, mas a gente vê que é uma realidade que é no Brasil, que é assim, né? Ainda a gente não tem essa integração, né? Então a gente ainda não tem essa resposta. Isso é mais parte de gestão e a tecnologia da informação, né? O TI aí para fazer toda essa, né? A segunda pergunta é que tu falou das PICs. Ah, tá, das PICs. As PICs, esse ano, elas não foram contempladas no Plano Municipal de Saúde, mas, digamos assim, não que elas não vão ser feitas, né? Elas não entraram no plano. Hoje a gente tem as PICs sendo realizadas já em várias atividades, né? Em ações de grupo, nos sábados, quando tem saúde trabalhador, né? Os profissionais que são treinados, capacitados, eles fazem. Lá na UPA nós temos também uma funcionária que faz para os funcionários também, né? Que também a gente sabe da sobrecarga que os funcionários têm. E o que a gente, claro, pretende aos pouquinhos é aumentar, né? Essas capacitações para os funcionários, aprimorar isso para que eles possam fazer na população, né? Antes da pandemia nós tínhamos uma agenda mais aberta assim para individual, né? Mas depois da pandemia isso meio que foi por água abaixo, e agora, como tem troca de profissionais, às vezes os que sabiam foram embora, a gente tem que capacitar novos para fazer. Mas é uma prática que a gente faz, né? Mas não parou, tá? Por isso ela não está no plano, mas ela é feita assim, né? E a última é sobre as castrações, né? As castrações, eu não sei se o João sabe melhor até falar sobre os números, né, João, do valor que veio sobre, porque eu não estou muito por dentro agora desse último valor. Sim, ele está funcionando. Ah, tá, pensei que tu queria saber mais questão do valor que veio, aquele um recurso, né? 108 mil para fazer. Isso, eu lembro ali dos dados que já no primeiro quadrimestre já tinham sido feitos 102, né? Mas sim, funcionando está, né? E agora com recurso melhor ainda.
1: Obrigado, Ângela. Líder do Partido Progressista, Eduardo Ramela.
5: Ah, boa noite, senhor presidente, colegas vereadores, assessoria jurídica, assessoria de imprensa, os internautas que nos assistem no YouTube, os ouvintes da Rádio Nova Líder. Quero estar comentando o secretário de saúde, João Marques, também a Ângela. Parabéns, Ângela, sempre vindo nessa casa aqui, dando explicação, né, muitos dados também. Dar os parabéns a toda a equipe da saúde. Não quero muito me estender, mas gostei dessa tua explanação aí sobre a questão da fila, né, da senha, dessa entrega de remédio, porque a gente, o vereador, é cobrado todo dia. E gostaria de saber que você vai estar em processo licitatório, como que vai ser, porque muitas pessoas questionam, que sofrem com essa questão dessa entrega de remédio à fila todo dia. Então é um assunto, eu acho que é prioridade isso aqui para estar ajudando as pessoas aqui no nosso município. Seria isso, muito obrigado.
1: Líder do Partido Liberal, Everton Parecente.
6: Boa noite, presidente, novos vereadores, assessoria jurídica, assessoria de imprensa, aos internautas que nos acompanham, também aos ouvintes da Rádio Nova Líder. Uma noite especial também para o João, né, e para a Ângela. Dizer que os números aí são satisfatórios, né, que vem acontecendo na nossa saúde, mas a gente sabe que ainda estão longe das metas desejadas mesmo por todos nós, e os números mostram isso, e a gente sabe que não falta serviço, não falta vontade. Vocês estão fazendo tudo o que podem, né, em todos os setores de saúde, e graças a Deus aí não está faltando empenho. O que a gente vê e ouve são mais reclamações voltadas à falta de médicos. Posso citar nesses últimos 15 dias aí, é uma queixa muito grande em médico do centro, mas deve ter só um, né? Não sei se está de férias, licenciado, enfim. Porque depois pode estar comentando isso, se você achar que deve. Porque nós temos que nos consultar, nossos munícipes, no momento que nós estamos doentes. É difícil nós ir lá, estou doente hoje, ir lá e ter que marcar para quarta-feira da semana que vem. A gente, claro que não estou aqui criticando, é mais fácil para nós que estamos na plateia do que quem está jogando. A gente sabe que não é fácil, né? As coisas não acontecem com uma varinha mágica, é muito difícil. É, mas assim, a gente também não pode se omitir a tudo que chega para nós. O João sabe, né, o quanto que eu converso com ele. Inclusive, quando ele chegou aqui na Câmara, eu já fui reto falar com ele numa situação. E nós estamos aí, é para isso, né? É para tentar resolver os problemas do nosso município. Essa é a nossa função. Então, um gargalo aí que tem, né, gerado muito transtorno, essa falta de médico, nós vamos ter que contratar, não tem o que fazer. Sei que a gente já gasta muito na saúde. Eu até digo que não é gasto, é investimento, né? E a gente está investindo em pessoas, mas se for preciso, nós vamos ter que fazer algo nesse sentido. E também a saúde voltada às crianças. E tudo que agrega fono, psicóloga, fisioterapia e ortopedista. Nós temos situações aí de pessoas, até passei a situação para o João também averiguar, de um ano e meio na espera de algum serviço. Então a gente não tem como uma criança que precisa de fono, né, que tem o tempo hábil, né? Não dá para esperar levar na fono com 7 anos se a criança tem dificuldade. Mesma coisa ortopedista, né? Não dá para esperar ela ter 7 anos para daí levar, não. Tem coisa que não conserta mais. É, fisioterapia e psicólogo, né? A gente sabe que o transtorno mental, né, essa parte de ansiedade, autismo, transtorno mental, vem avançando muito, né? A doença que mais cresce não só em nível de Brasil, né? Nível de mundo, né? A ansiedade e a depressão. Então nós temos que também disponibilizar mais psicólogos para tratar da mente das nossas pessoas. Tem pessoas que elas procuram o UPA, procuram os postos de saúde, uma dor de barriga, com dor de cabeça, com dor no ombro, no pé, e no outro dia estão lá de novo, e às vezes o problema dela é psicológico. Então, se a cabeça não está bem, o corpo vai padecer. Então, assim, só são algumas reclamações que nós podemos melhorar. A saúde está bem, vai bem, não falta remédios, exames, né? Bastante cirurgias acontecendo, né? A saúde é muito complexa, uma pasta muito complexa. Mas vocês estão sabendo trabalhar com ela. São alguns detalhezinhos que nós temos que melhorar. Mas no mais que João transmita tudo.